0: para a criança, mas não necessariamente ela vai conseguir impedir que a criança não tenha doença, mas vai impedir as formas mais graves, as que exigem internação. Então, a criança já vai ter algum tipo de imunidade ao vírus, então vai ter uma doença um pouco mais leve do que normalmente ela teria se, não tivesse, se a mãe não tivesse se vacinado.
1: Disponível na rede pública desde dezembro, a vacina contra bronquiolite é indicada a partir da 28ª semana de gestação. Assim que completou o tempo necessário, a técnica de enfermagem Fernanda Larissa da Silva compareceu a uma unidade básica de saúde para garantir sua proteção e de sua bebê.
2: Essencial, tanto para mim quanto para a criança. Não ter que ficar indo direto ao hospital e a saúde dela está íntegra, a minha também.
1: Até agora, mais de 1.200.000 doses da vacina contra a bronquiolite foram aplicadas no país. De acordo com dados publicados essa semana pelo Ministério da Saúde, a vacinação de gestantes no SUS levou à redução de 52% dos casos graves da doença entre bebês com menos de 6 meses. O calendário vacinal de gestantes contém ainda outros imunizantes, como destacou a diretora substituta do Departamento do Programa Nacional de Imunizações, Ana Catarina de Melo Araújo.
3: Nós temos a vacina DPTA, que é a vacina que protege para coqueluche. Ela deve ser realizada a partir da 20ª semana de gestação. A vacina hepatite B, que é a vacina que nós fazemos desde a infância, mas existem ainda algumas gestantes que não receberam. Então, é importante receber a vacina contra a influenza, que ela é anual, e a vacina também da Covid-19. Então, são doenças que, quando acometem as grávidas, elas têm um comprometimento importante, levando à internação e óbito.
1: Caso a gestante tenha perdido alguma das doses no tempo recomendado ou tenha quaisquer outras dúvidas, basta procurar a unidade de saúde mais próxima de casa com a caderneta em mãos para verificar sua situação junto aos profissionais de saúde. Reportagem Natália Koslick.
4: E neste mês, a saúde bucal também está em pauta.
5: É o Júlio Neon, que alerta para os cuidados diários e prevenção de doenças bucais.
4: O Sistema Único de Saúde oferece atendimento básico e especializado.
6: O Júlio Neon chama a atenção para a importância dos cuidados com a saúde bucal e da prevenção de doenças. Entre as principais recomendações estão escovar os dentes com creme dental fluoretado pelo menos 3 vezes ao dia, usar fio dental diariamente, reduzir o consumo de alimentos com alto teor de açúcar, evitar o uso de produtos derivados do tabaco e moderar o consumo de bebidas alcoólicas. Também é indicado procurar atendimento odontológico sempre que houver sinais, como dor persistente, feridas na boca que não cicatrizam, sangramento nas gengivas ou dificuldade para mastigar. Pessoas que utilizam próteses dentárias devem manter a higienização adequada e realizar acompanhamento periódico. Quem precisar de atendimento odontológico pelo SUS deve procurar a unidade básica de saúde mais próxima de casa. Quando necessário, o paciente será encaminhado para atendimento especializado, conforme a organização da rede de saúde do município. Graziela Mendonça, para a Voz do Brasil.
5: Você já ouviu falar em soroterapia? A técnica consiste na aplicação de vitaminas e outras substâncias diretamente na veia de pessoas saudáveis.
4: E é usada em casos de desidratação ou em casos em que a pessoa não consegue receber nutrientes pela alimentação.
5: Mas tem gente buscando tratamento para aumentar a energia e até rejuvenescimento.
4: Cuidado com essas promessas milagrosas de detox ou imunidade instantânea que aparecem na internet.
5: A Anvisa alerta: nenhuma evidência científica comprova esses benefícios.
7: A Agência Nacional de Vigilância Sanitária, Anvisa, alerta que a soroterapia não substitui tratamentos médicos nem oferece benefícios comprovados para aumentar a imunidade, rejuvenescer, promover desintoxicação ou melhorar o bem-estar de pessoas saudáveis. O procedimento só deve ser realizado em casos com indicação clínica e sob orientação de profissional habilitado. A soroterapia consiste na aplicação de vitaminas, nutrientes e outras substâncias diretamente na veia. Segundo a Anvisa, esse tipo de tratamento é indicado apenas em situações específicas, como pacientes desidratados, internados ou que não conseguem receber nutrientes pela alimentação. A agência também chama a atenção para os riscos do excesso de vitaminas, que pode provocar náuseas, vômitos, dores de cabeça e alterações no funcionamento do fígado e dos rins. A Anvisa esclarece que não existe cosmético injetável. produtos aplicados por injeção devem ser aprovados como medicamentos ou dispositivos médicos. Claudimário Carvalho, para a Voz do Brasil.
4: A Previdência Social vai realizar atendimentos em todo o país nesse fim de semana.
5: O serviço será destinado à realização de perícias médicas e avaliações sociais, etapas obrigatórias para concessão de benefícios.
4: Ao todo, são 20.900 vagas em todo o país.
5: Para ser atendido, o cidadão precisa agendar pelo site ou aplicativo Meu INSS ou por ligação para a Central 135.
4: Mais informações em gov.br/INSS.
5: Vamos falar agora de um dos serviços do INSS, a prova de vida.
4: Ela é feita de forma automática por meio de informações das bases governamentais.
5: Mas os beneficiários que não foram identificados estão sendo informados por meio de mensagens de WhatsApp enviadas diretamente pelo governo federal, que precisam fazer a comprovação de vida.
4: E um aviso importante: o Instituto não envia mensagens solicitando CPF, telefone, reconhecimento facial ou qualquer outro dado pessoal para a realização da prova de vida.
8: A prova de vida do INSS é um procedimento para confirmar que o beneficiário de aposentadoria, pensão ou outro benefício continua vivo. Com isso, são evitados pagamentos indevidos. Hoje em dia, a prova de vida é feita de forma automática, cruzando a base de dados. Mas se o beneficiário não for identificado nesse cruzamento, ele é avisado que deve fazer a prova de vida por meio de mensagem de WhatsApp. A autenticidade da informação é garantida por um selo azul de conta verificada. O banco que paga o benefício também envia notificação pelo aplicativo ou pelo extrato bancário. Mas é preciso ter atenção. A mensagem enviada apenas comunica da necessidade da realização da comprovação de vida. Não são enviados links, nem são solicitados dados como CPF ou endereço. Como ressalta a presidente do Instituto Nacional do Seguro Social, INSS, Ana Cristina Silveira.
9: O INSS não liga, não envia servidores à casa dos beneficiários e nunca solicita dados pessoais, senhas ou qualquer tipo de pagamento para realizar a prova de vida. O Instituto também não pede CPF, endereço, dados bancários, nem envia links para atualização cadastral.
8: Para fazer a prova de vida, basta comparecer à agência bancária, onde recebe o benefício, levando um documento oficial com foto. Não é preciso ir numa agência do INSS. Em caso de dúvida, procure os canais oficiais, no telefone 135 ou pelo site meu.inss.gov.br. Reportagem, Márcia Fernandes.
5: Começou hoje o pagamento do sexto lote do abono salarial.
4: Saiba quem tem direito e como consultar o benefício.
10: Cerca de 4,3 milhões de trabalhadores podem receber, a partir desta quarta-feira, 15 de julho, o sexto lote do abono salarial referente ao ano base de 2024. O valor do benefício varia de R$ 136 a R$ 1.621, de acordo com o número de meses trabalhados com a carteira assinada em 2024. Tem direito ao abono quem está inscrito no PIS/PASEP há pelo menos 5 anos, recebeu remuneração média de até R$ 2.766 por mês em 2024, trabalhou com carteira assinada por no mínimo 30 dias no ano base e teve os dados corretamente informados pelo empregador no E-Social. Os trabalhadores podem consultar se têm direito ao benefício, o valor e a forma de pagamento através da Carteira de Trabalho Digital ou no portal gov.br. O valor ficará disponível para saque até 30 de dezembro de 2026. Por decisão judicial, trabalhadores dos municípios mineiros de Juiz de Fora, Ubá e Matias Barbosa também recebem o benefício nesta quarta-feira. Em caso de dúvidas, o atendimento pode ser feito pelo telefone 158, nas Superintendências Regionais do Trabalho e Emprego ou pelos canais oficiais do Ministério do Trabalho e Emprego. Thaís de Araújo, para a Voz do Brasil.
5: O setor de serviços atingiu 1,9% de janeiro a maio deste ano, frente a igual período do ano passado.
4: É o que mostram dados divulgados hoje pelo IBGE.
11: Esse indicador mostra o ritmo de atividades no dia a dia do país, como serviços de transporte, tecnologia, restaurantes e hotéis. Na comparação com maio do ano passado, o crescimento foi de 0,4%. No acumulado de janeiro a maio, na comparação com o mesmo período do ano passado,

0: o resultado mostra um avanço de 1,9%. Nesse mesmo indicador, acumulado de janeiro a maio, o destaque positivo ficou com o setor de informação e comunicação, que subiu 6,2%. Já o acumulado nos últimos 12 meses ficou em 2,6%. E na comparação direta de maio com o mês anterior, o segmento de tecnologia não teve variações, mas outras atividades conseguiram crescer e ajudaram a assegurar o ritmo do setor, como detalha o gerente da pesquisa mensal de serviços, Rodrigo Lobo.
1: No campo positivo, os profissionais administrativos e complementares lideraram os ganhos, impulsionados pela parte de agenciamento de espaços de publicidade, serviços de engenharia e locação de automóveis. O segundo impacto positivo em termos setoriais ficou com os serviços prestados às famílias, que avançaram 0,2%, impulsionado pela parte de restaurantes.
0: O volume de serviços no Brasil recuou 0,4% em maio, após ter registrado alta de 1,1% em abril. Reportagem Luciana Colares de Holanda.
2: A projeção de crescimento da economia brasileira para este ano se manteve em 2,3%, segundo o novo boletim macrofiscal apresentado hoje pelo Ministério da Fazenda.
3: Dentre os fatores externos que devem contribuir para a projeção estão a retomada dos conflitos entre Estados Unidos e Irã e a instabilidade dos preços do petróleo e a possibilidade de novas pressões sobre a inflação global.
2: A equipe econômica também revisou a expectativa para a inflação deste ano.
3: A estimativa passou de 4,35% para 5,1% em 2026, enquanto a projeção para 2027 foi ajustada de 3,5% para 3,6%.
2: De acordo com o boletim, a principal pressão continua vindo da alta dos alimentos e do setor de serviços.
3: A secretária de Política Econômica, Débora Freire, destaca como a instabilidade no mercado externo impacta a atividade econômica brasileira.
4: Basicamente, continuamos no cenário de desafio global da crise do petróleo, que tem gerado aí impactos generalizados sobre inflação e crescimento. Para o cenário de PIB, estamos mantendo a projeção de crescimento em 2,3%.
2: Estão abertos até amanhã editais da Conab para aquisição de alimentos destinados à população em situação de insegurança alimentar e nutricional.
3: São produtos como açúcar, arroz, café, carne bovina, feijão, fubá, óleo e farinha.
2: Ao todo, serão adquiridas mais de 800 toneladas de alimentos.
3: Esse volume será disposto em cestas, para então ser entregue à população, como explica Ana Rita da Costa Pinto, superintendente de abastecimento social da Companhia Nacional de Abastecimento.
5: Por meio desses editais, a Conab vai receber propostas de organizações da agricultura familiar que tenham interesse em fornecer esses alimentos. Com o recebimento dessas propostas, será possível montar mais de 37 mil cestas de alimentos nas unidades armazenadoras da Conab em Mato Grosso, Mato Grosso do Sul, Rio Grande do Sul, Santa Catarina e Paraná. E também vamos conseguir adquirir cestas já montadas, mais de 21 mil cestas já montadas.
2: As compras serão executadas pela plataforma Contrata Mais Brasil, com resultado previsto ainda para este mês.
3: A portaria que regulamenta a publicidade das casas de apostas online, as bets, entra em vigor no próximo dia 17.
2: Entre as mudanças está a proibição de utilizar estratégias ou análises sobre eventos esportivos para induzir a realização de apostas.
3: Também está vedada qualquer divulgação direcionada a crianças e adolescentes.
2: A fiscalização será feita pela Secretaria Nacional do Consumidor, do Ministério da Justiça e Segurança Pública.
6: A portaria conjunta dos Ministérios da Fazenda e Justiça e Segurança Pública é voltada para os agentes operadores de apostas de cota fixa, ou seja, as casas de aposta online, as chamadas bets. A norma estabelece que a publicidade das bets, autorizadas a funcionar no país, deve seguir os princípios do jogo responsável. Ficam proibidas a divulgação de prognósticos e a exibição de apostas premiadas que sugiram a obtenção de lucro fácil, bem como a apresentação da aposta como suposta fonte de renda. como esclarece o secretário nacional de Direitos Digitais, Vitor Oliveira Fernandes.
7: A partir de agora, fica claro que são proibidas veiculações publicitárias que induzam os consumidores a apostarem, que emitam palpites técnicos, como se o ato de aposta fosse uma ciência ou se houvesse algum tipo de estratégia por trás do ato de apostar. Além disso, também fica vedado qualquer tipo de publicidade direcionada ao público de crianças e adolescentes que não podem ter acesso a esses produtos, já que apostas de cota fixas no Brasil são proibidas, terminantemente proibidas para menores de idade.
6: Antes da publicação de qualquer anúncio, as plataformas de internet deverão verificar se a empresa de aposta é autorizada a funcionar no país. O secretário nacional do consumidor, Ricardo Morishita, afirma que a portaria traz segurança jurídica a todos.
8: É importante porque torna claro aquilo que é ilegal, como a gente pode combatê-la e também a publicidade abusiva e a prática abusiva. É uma forma tanto da gente comunicar melhor, mas ao mesmo tempo trazer mais segurança jurídica.
6: Entre as principais regras da portaria publicada no último dia 10, está a divulgação de advertências ao apostador sobre os riscos de apostas online. As penalidades para as bets que descumprirem as regras incluem multa de até 20% do faturamento da operadora, suspensão das atividades por 180 dias e, em casos de reincidência, a cassação definitiva da licença para operar no Brasil. Reportagem Nazi Brum.
3: Restauração ecológica e produtiva da Bacia do Rio Doce, em Minas Gerais.
2: Estão abertas até 31 de agosto as inscrições para a seleção de projetos de recuperação ambiental na região, após os danos causados pelo rompimento da barragem do Fundão.
3: Os investimentos são do Banco Nacional de Desenvolvimento Econômico e Social, o BNDES, em parceria com o Ministério do Meio Ambiente e Mudança do Clima.
9: O edital Restaura Rio Doce está recebendo propostas até o fim de agosto. Conduzido pelo BNDES, o Banco Nacional de Desenvolvimento Econômico e Social, em parceria com o Ministério do Meio Ambiente e Mudança do Clima, o edital vai selecionar instituições para executar e coordenar projetos de restauração ecológica e produtiva em 12.500 hectares na região da Bacia do Rio Doce. O objetivo é reparar e compensar danos causados pelo rompimento da barragem de Fundão, ocorrido em 2015, em Mariana, Minas Gerais. Serão destinados ao edital 618 milhões e 750 mil reais do Fundo Rio Doce. O gerente institucional do Fundo Rio Doce no BNDES, Guilherme Tinoco, detalha as ações que deverão ser desenvolvidas pelas instituições selecionadas de acordo com o edital.
10: Ele prevê a implementação de ações integradas de restauração ecológica e produtiva, associadas à recuperação de áreas degradadas, à conservação do solo e da água e ao fortalecimento da cadeia produtiva da restauração na bacia do Rio Doce. A restauração ecológica deverá ser realizada através da recomposição da vegetação nativa. Já a restauração produtiva deve se dar por meio de sistemas sustentáveis que conciliem geração de renda e conservação ambiental.
9: As propostas para o edital Restaura Rio Doce devem ser apresentadas até o dia 31 de agosto. Mais informações estão disponíveis no site bndes.gov.br/restaura-rio-doce. Reportagem André de Barros Lima.
2: Jovens de 16 a 29 anos têm até o dia 20 de julho para se inscrever na plataforma Juventude Solidária.
3: A iniciativa oferece vagas de voluntariado em projetos sociais de diversas áreas e, em alguns casos, prevê apoio financeiro aos participantes.
11: Jovens com idades entre 16 e 29 anos interessados em atuar como voluntários em projetos sociais, fiquem atentos. As inscrições para a plataforma Juventude Solidária estão abertas até o dia 20 de julho. A iniciativa incentiva o trabalho voluntário em projetos que beneficiam comunidades de todo o país, especialmente em regiões mais vulneráveis. As vagas são em áreas como educação, cultura, esporte, saúde, assistência social, segurança alimentar e meio ambiente. Dependendo da vaga e do perfil do participante, pode haver apoio financeiro conforme as regras do edital. Quem fala sobre a ação é a secretária nacional de Juventude, Vitória Genuíno.
12: A gente selecionou 1.000 projetos por todo o país e você pode ter a oportunidade de se engajar numa ação social que está acontecendo no território. E os temas são diversos: saúde, comunicação, tecnologia, cultura, direito à cidade. Há a oportunidade de você se engajar numa ação e, se tiver uma ideia jovem, pode receber uma ajuda de custo de R$300 durante 6 meses, que é o período do edital. E também todo mundo recebe um certificado de participação que vai te ajudar aí no seu currículo, na sua vida profissional.
11: Para participar, basta acessar o portal Brasil Participativo, entrar na página da plataforma Juventude Solidária e preencher o formulário de inscrição. Jovens de 16 e 17 anos precisam de autorização do responsável legal. Reportagem Luciana Vasconcelos.
2: Atenção, estudantes que participaram do processo seletivo do programa Universidade para Todos, o ProUni.
3: Já está disponível a lista de pré-selecionados na primeira chamada para o segundo semestre de 2026.
2: Os estudantes aprovados devem apresentar documentação diretamente na faculdade escolhida.
3: Nesta chamada, o ProUni ofertou mais de 471 mil bolsas de estudos, cerca de 220 mil bolsas integrais e mais de 251 mil parciais.
2: O resultado pode ser consultado no portal de acesso único ao ensino superior.
3: O prazo para comprovar as informações da inscrição começa hoje e vai até o dia 24 desse mês.
2: E essas foram as notícias do Governo Federal.
3: Uma realização da Secretaria de Comunicação Social da Presidência da República.
2: Com produção da empresa Brasil de Comunicação.
3: Fique agora com o Minuto do TCU. Em seguida, as notícias do Poder Judiciário e do Congresso Nacional. Boa noite.
2: Boa noite para você e até amanhã.
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17: Presidente do STF recebe ministro da Fazenda para tratar de regulamentação das PETs.
18: STJ afasta uso capião familiar sobre parte de imóvel com área total superior a 250 metros quadrados.
17: TSS reúne com empresas de pesquisas eleitorais para discutir aprimoramentos para 2026.
18: Boa noite, eu sou o Arthur Filho.
17: E eu sou Walter Lima.
18: Nesta quarta-feira, o presidente do Supremo Tribunal Federal, ministro Edson Fachin, recebeu na sede da corte o ministro da Fazenda.
17: A reunião foi uma articulação institucional para combater a lavagem de dinheiro e o avanço de facções criminosas no mercado de apostas eletrônicas clandestinas. Pablo Lemos.
19: No encontro, o ministro da Fazenda, Dário Durigan, apresentou as ações do governo para a regulamentação do setor. O presidente do Supremo Tribunal Federal, ministro Edson Fachin, reforçou a preocupação do judiciário com o mercado de apostas eletrônicas clandestinas e ressaltou algumas decisões do STF sobre o tema.
20: Decisões importantes já foram proferidas na ambiência cautelar, inclusive de proteção de benefícios sociais e proteção de pessoas vulneráveis, especialmente no tocante a mecanismos de publicidade para proteger crianças e adolescentes, bem assim os consumidores e, obviamente, os apostadores.
19: O encontro entre o presidente da Suprema Corte e o ministro da Fazenda antecede o julgamento no segundo semestre de ações que questionam especificamente a validade da lei das bets.
18: Para o Superior Tribunal de Justiça, o usucapião familiar não pode ser reconhecida quando o imóvel urbano possui área total superior a 250 metros quadrados, mesmo que o pedido seja apenas sobre parte do bem.
17: A usucapião é a aquisição da propriedade de um bem móvel ou imóvel em razão do uso por determinado prazo, sem oposição do dono e de outras condições legais. Fátima Uchoa.
1: Em divórcio litigioso com partilha de bens, uma mulher alegou exercer posse exclusiva sobre 250 metros quadrados do imóvel que habitava, embora a área total fosse maior. O Tribunal de Justiça de Minas Gerais negou o pedido. A quarta turma do STJ manteve a negativa, considerando que o limite previsto no Código Civil de, no máximo, 250 metros quadrados é requisito objetivo ao usucapião e deve considerar a metragem total do imóvel. O relator foi o ministro Antônio Carlos Ferreira.
18: O presidente do Tribunal Superior Eleitoral, ministro Cássio Nunes Marques, se reuniu com representantes de 16 empresas de pesquisas eleitorais.
17: O encontro teve como objetivo debater regras para registros e pesquisas nas eleições. Lidiane Reis.
21: O ministro Cássio Nunes ressaltou que a reunião buscou ampliar a transparência, a segurança jurídica e a confiança pública nesse importante instrumento da democracia.
22: Pretende-se, na realidade, o fortalecimento de um ambiente permanente de cooperação, no qual seja possível compartilhar experiências, esclarecer aspectos técnicos e identificar oportunidades de aperfeiçoamento que contribuam para a ampliação da confiança pública, assegurando, ao mesmo tempo, maior segurança jurídica às entidades e às empresas de pesquisa.
21: Agora, as empresas poderão enviar propostas de melhorias referentes às pesquisas eleitorais ao Tribunal Superior Eleitoral até a próxima sexta-feira, dia 17 de julho.
18: Tribunal Superior do Trabalho mantém indenização a trabalhador que teve dados de ação divulgados na intranet da empresa.
17: A exposição foi considerada discriminatória. Marla Lacerda.
23: O trabalhador teve o nome, o número do processo e o valor da ação trabalhista divulgados na rede interna da empresa onde ele ainda trabalhava. Para a terceira turma do TST, a divulgação extrapolou a finalidade administrativa, violou a privacidade do empregado e o expôs a constrangimentos e retaliações no ambiente de trabalho. Diante disso, o colegiado manteve a condenação ao pagamento de R$5.000 por danos morais.
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18: A você, uma boa noite.
17: E até amanhã.
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11: Eu sou Paula Groba.
24: E eu sou Humberto Pinheiro.
11: E estes são os destaques de hoje do Jornal do Senado, que começa agora.
24: Senado endurece penas para crimes contra profissionais da saúde e da educação.
11: Aprovado o uso de emendas para atendimento pré-hospitalar dos bombeiros.
24: Avança projeto que aumenta a pena para o chamado estelionato amoroso.
11: Boa noite.
24: Boa noite.
11: Quem agredir ou ameaçar professores e profissionais da saúde no exercício da função poderá receber penas mais severas.
24: O Senado aprovou um projeto que endurece a legislação para crimes como lesão corporal, desacato, ameaça e homicídio. Repórter Pedro Pincer.
25: O plenário aprovou o projeto da Câmara dos Deputados que aumenta as penas do crime de homicídio praticados contra profissionais da saúde e da educação no exercício de suas funções. O texto também classifica como hediondo o homicídio e a lesão corporal de natureza grave ou seguida de morte praticados contra profissionais da saúde. O projeto ainda amplia as penas para crimes como lesão corporal, ameaça, incitação ao crime, desacato e outros delitos quando praticados contra profissionais dessas áreas. O relator, senador Dr. Irã do Progressistas de Roraima, defendeu o aumento das penas como forma de proteção à integridade dos trabalhadores.
0: Eles terminam recebendo toda essa carga, às vezes de incompreensão, às vezes de agonia das pessoas quando são... procuram atendimento no Sistema Único de Saúde e muitas vezes, por sobrecarga de trabalho, essas pessoas são submetidas a esse tipo de constrangimento.
25: Como foi alterado no Senado, o texto voltará à Câmara dos Deputados para a nova análise.
4: Avançou no Senado o projeto que endurece a punição para adultos que utilizam crianças e adolescentes na prática de crimes.
5: A proposta inclui no Código Penal uma nova circunstância agravante para aumentar a pena de quem explora menores na ação criminosa. Repórter Bruno Lourenço.
6: O projeto altera o artigo 62 do Código Penal para estabelecer que a pena de um crime será agravada sempre que o agente cometer a infração com a participação de um menor de 18 anos. A medida, explicou o relator, senador Wilder Moraes, do PL de Goiás, visa combater uma prática recorrente de organizações criminosas e delinquentes adultos que aproveitam a inimputabilidade penal e recrutam adolescentes para execução de roubos ou transporte de drogas e armas.
7: Ao estabelecer uma penalidade mais severa para aqueles que se valem de menores em suas ações criminosas, o Estado envia uma mensagem clara: explorar a vulnerabilidade jurídica e social de adolescente não serão tolerados. Esses agravantes funcionariam não apenas como punição, mas também como medida preventiva, desincentivar adultos e envolverem jovens em atividades ilícitas.
6: A proposta seguiu para a Comissão de Constituição e Justiça.
4: Senadores da Comissão de Direitos Humanos aprovaram também o aumento da pena para quem comete estelionato contra mulheres em relacionamento afetivo.
5: A proposta ainda inclui golpes amorosos pela internet. Repórter Patrícia Oliveira.
8: A pena do crime de estelionato, que é de 1 a 5 anos de reclusão e multa, poderá ser aumentada de 1/3 até o dobro, quando o golpe for praticado contra mulher em contexto de violência doméstica e familiar ou de relação íntima de afeto. A proposta da senadora Damaris Alves, do Republicanos do Distrito Federal, aprovada na Comissão de Direitos Humanos, busca combater o chamado estelionato amoroso, quando o golpista conquista a confiança da vítima ou simula um relacionamento para conseguir dinheiro, bens ou outras vantagens financeiras. A regra também vale para relacionamentos mantidos exclusivamente pela internet, em redes sociais, aplicativos ou outros meios digitais. O projeto recebeu parecer favorável do relator, senador Hermes Klan, do PL de Santa Catarina.
26: O estelionato sentimental é uma violência que vai muito além do prejuízo financeiro. Ele destrói a confiança, a dignidade e a segurança emocional das vítimas, especialmente das mulheres.
8: O relator também substituiu a expressão relação amorosa por relação íntima de afeto, termo já adotado pela Lei Maria da Penha. A proposta segue para a Comissão de Constituição e Justiça.
4: E aplicativos de relacionamento podem passar a ser obrigados a informar sobre doenças sexualmente transmissíveis.
5: É o que determina um projeto aprovado hoje pela Comissão de Ciência e Tecnologia. A reportagem é de Márcio Maturana.
27: Informações sobre doenças sexualmente transmissíveis deverão ser claras, objetivas e didáticas em todos os aplicativos e plataformas de relacionamento, segundo o projeto aprovado pela Comissão de Ciência e Tecnologia, que segue para a votação final na Comissão de Assuntos Sociais. Será uma conscientização sobre sintomas, riscos à saúde, formas de transmissão, medidas de prevenção e possibilidades de tratamento, como informou o senador Esperidião Amin, do PP de Santa Catarina.
28: A plataforma digital, a internet, passou a ser um instrumento de intermediação, de, digamos, de troca de mensagens afetivas, e daí há um passo seguinte de um relacionamento mais íntimo. Portanto, essa medida preventiva vem socorrer a sociedade num momento em que este meio de intermediação passa a ser mais popular.
27: Amin leu o relatório do senador Everton, do PDT do Maranhão, que incluiu 4 emendas ao projeto apresentado pelo senador Fabiano Contarato, do PT do Espírito Santo. Uma das emendas busca evitar um excesso de notificações que possam reduzir a efetividade da medida. Outra impede que os avisos possam ser bloqueados nas configurações das plataformas. A terceira emenda substitui a expressão sites e aplicativos de relacionamento pela denominação aplicações de internet destinadas à intermediação de relacionamentos ou de encontros. E a quarta emenda obriga as plataformas a divulgarem relatórios periódicos sobre alcance, engajamento e efetividade dos avisos, sempre preservando os dados pessoais dos usuários.
4: O Senado aprovou um projeto que prorroga a autorização para que recursos do FGTS sejam aplicados em linhas de crédito específicas.
24: A medida poderá ser aplicada a entidades hospitalares, filantrópicas e a instituições sem fins lucrativos atuantes no âmbito do SUS. Repórter Douglas Castilho.
2: Implementada em 2019, essa política viabilizou até o ano de 2022 um total de R$ 3 bilhões a cerca de 140 hospitais filantrópicos. Os recursos são usados para que essas instituições substituam suas dívidas mais caras e imediatas por crédito a ser pago no longo prazo com juros menores. Médico, o relator da proposta, senador Nelsinho Trade, do PSD de Mato Grosso do Sul, defendeu a medida relembrando sua atuação na Santa Casa de seu estado.
3: Lá no meu estado, a Santa Casa é a quarta maior do Brasil. Eu trabalhei 17 anos lá e eu posso ver dia após dia a dificuldade daquele hospital e manter o bom atendimento.
2: O projeto também alcança as instituições sem fins lucrativos que atuem no atendimento de pessoas com deficiência. Pelo texto que segue para a sanção presidencial, fica suspensa a cobrança de eventual tributo de instituição filantrópica suspeita de não cumprir os requisitos de imunidade até decisão final de processo administrativo instaurado para esse fim, independentemente da data de ocorrência do fato gerador.
4: E o atendimento pré-hospitalar feito pelos corpos de bombeiros militares poderá receber mais recursos. O Senado aprovou um projeto que autoriza o uso de emendas parlamentares para financiar esse tipo de serviço nas ações públicas de saúde.
24: Com a mudança, estados e municípios poderão destinar verbas para a compra de ambulâncias, equipamentos, materiais e para a estruturação do atendimento prestado pelos bombeiros em situações de urgência e emergência. A legislação exige que pelo menos metade das emendas individuais sejam para a saúde. Pelo texto, apenas despesas que cumprirem requisitos a serem definidos pelo Ministério da Saúde poderão receber recursos de emendas. A indicação de emendas direcionadas ao Corpo de Bombeiros será facultada ao parlamentar. O texto base aprovado teve 65 votos a favor e 2 contrários. Com edição de Paulo Groba e trabalhos técnicos de Eliseu Caires, o Jornal do Senado fica por aqui. Acompanhe agora as notícias da Câmara dos Deputados. Boa noite.
4: Boa noite e até amanhã.
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10: Câmara limita a possibilidade de recurso do Superior Tribunal de Justiça.
12: Audiência pública reafirma a defesa do limite de 20 anos para patentes.
10: Deputados divergem sobre votação do projeto que combate a misoginia.
12: Boa noite. Sargento Gonçalves, do PL do Rio Grande do Norte, critica o projeto sobre misoginia. O congressista acredita que o texto pode abrir margem para criminalizar manifestações públicas de fé e interpretações de textos religiosos.
10: Sargento Gonçalves argumenta que o país deveria concentrar esforços no combate ao crime organizado e aos crimes contra as mulheres. Para ele, o projeto não contribui para a proteção feminina e pode restringir o direito de cidadãos expressarem suas convicções religiosas.
12: Nicolas Ferreira, do PL de Minas Gerais, diverge do projeto que tipifica crimes relacionados à misoginia. O deputado acredita que a proposta pode restringir a liberdade de expressão ao criminalizar críticas e manifestações de opinião.
10: Nicolas Ferreira também associa o projeto a uma tentativa de censura. Na avaliação do deputado, o Congresso deveria priorizar medidas de combate a crimes como estupro, pedofilia e violência praticada por organizações criminosas.
12: Júlia Zanatta, do PL de Santa Catarina, declara que vai votar contra o projeto que tipifica o crime de misoginia. Segundo a deputada, a proposta pode restringir a liberdade de expressão e ser utilizada para limitar críticas a agentes públicos.
10: Júlia Zanatta também reprova o governo federal por, segundo ela, substituir o termo mulher em documentos oficiais por pessoa que gesta. Para ela, a prioridade das políticas públicas voltadas às mulheres deve ser o combate à violência e o fortalecimento da segurança pública.
12: Jandira Fegali, do PCdoB do Rio de Janeiro, avalia que a tipificação do crime de misoginia busca combater o discurso de ódio e a incitação à violência contra as mulheres. Segundo a deputada, a medida contribui para o enfrentamento do feminicídio.
10: Na opinião de Jandira Fegali, o projeto contra a misoginia não fere as liberdades de expressão, de fé ou de culto, asseguradas pela Constituição. Para ela, incitar a violência contra as mulheres é um crime grave que precisa ser combatido em todos os ambientes, inclusive nas redes sociais.
12: Alencar Santana, do PT de São Paulo, repudia a fala de colegas da oposição que, segundo ele, desmerecem a pauta de proteção feminina. O deputado alerta que o Brasil vem observando índices elevados de feminicídio.
10: De acordo com Alencar Santana, discursos de parlamentares que menosprezam as mulheres legitimam novas formas de agressão. Para o parlamentar, agressores e feministas devem ser punidos com rigor.
12: Benedita da Silva, do PT do Rio de Janeiro, refuta argumentos religiosos usados contra a proposta que criminaliza a misoginia. Segundo a deputada, o projeto é uma resposta ao aumento da violência contra as mulheres.
10: Benedita da Silva lamenta a falta de um diálogo produtivo com a oposição sobre a pauta feminina. Para a parlamentar, criminalizar a misoginia é uma medida essencial para poupar vidas e defender a dignidade das famílias brasileiras. 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
9: Justiça.
12: A Câmara dos Deputados aprovou um filtro para recursos possíveis ao Superior Tribunal de Justiça. A repórter Daniele Lessa explica como deve funcionar.
1: A Câmara dos Deputados aprovou o projeto que regulamenta uma nova regra para análise de recursos especiais enviados ao Superior Tribunal de Justiça, o STJ. O projeto foi apresentado pelo senador Davi Alcolumbre, do União do Amapá, e altera o Código de Processo Civil. O recurso especial é usado quando uma das partes de um processo pede ao STJ que examine se uma decisão judicial aplicou corretamente uma lei federal. Pelo texto aprovado, quem apresentar esse tipo de recurso terá que demonstrar que a questão discutida é relevante do ponto de vista econômico, político, social ou jurídico e que o caso ultrapassa o interesse apenas das partes envolvidas no processo. Na prática, o objetivo é permitir que o STJ concentre seus julgamentos em temas mais importantes para a interpretação das leis federais e não apenas em casos individuais sem maior impacto. Relator da proposta em plenário, o deputado Ranieri Paulino, do Republicanos da Paraíba, defendeu que o novo filtro ajuda a racionalizar a análise de recursos e melhora a eficiência da justiça.
14: Justiça tardia não é justiça. Só esse ano, o STJ recebeu mais de 260 mil processos. Será que isso facilita a avaliação e as decisões do STJ ou cria ainda mais dilatação de prazo para as partes que querem uma solução jurídica?
1: Segundo o relator, o acesso à justiça não ficará comprometido, pois para que o STJ deixe de analisar um recurso por falta de relevância, será necessária a manifestação de 2/3 dos integrantes do órgão responsável pelo julgamento. Quando a relevância for reconhecida, o relator poderá suspender em todo o país o andamento de processos individuais ou coletivos que tratem da mesma questão. Essa suspensão poderá durar 6 meses, com prorrogação por mais 6 meses, se houver necessidade de audiência pública ou participação de terceiros no processo. Deputados ligados ao PT, PCdoB e PSOL votaram contra o projeto, argumentando que a mudança prejudica os mais pobres, sendo benéfica apenas para quem tem recursos para contratar grandes escritórios de advocacia, como disse o deputado Chico Alencar, do PSOL do Rio de Janeiro.
15: Quem não tem recursos para contratar grandes bancas vai ficar prejudicado. Isso aqui não é justiça para os pobres. Os direitos sociais, previdenciários, consumistas dos pequenos, políticas públicas em geral, podem ter dificuldade

0: Otoni de Paula, do PSD do Rio de Janeiro, critica a condução política de Flávio Bolsonaro. O deputado acredita que o senador assumiu o risco de expor o ex-presidente Jair Bolsonaro a novas restrições judiciais ao divulgar uma carta escrita por seu pai.
1: O parlamentar avalia também que a atitude consolidou Flávio Bolsonaro como porta-voz do pai, evidenciando uma disputa pela liderança do campo conservador. Otoni de Paula defende que a direita busque uma alternativa política para as próximas eleições.
2: Saúde.
0: Participantes de audiência na Câmara dos Deputados defenderam a manutenção do limite de 20 anos para patentes para garantir acesso à saúde. A repórter Noelle Nobre acompanhou o debate.
3: A Comissão de Defesa do Consumidor da Câmara dos Deputados realizou uma audiência pública para discutir a manutenção do prazo de 20 anos para a vigência de patentes no Brasil. O debate reuniu representantes do governo e da indústria nacional que defenderam que o limite atual, contado a partir da data do pedido, é necessário para a sustentabilidade do SUS, o Sistema Único de Saúde, e para a competitividade de medicamentos genéricos e biosimilares. O presidente da Comissão de Defesa do Consumidor, deputado Clodoaldo Magalhães, do PV de Pernambuco, lembrou que existem projetos de lei no Congresso que buscam restabelecer mecanismos de extensão de prazos que haviam sido extintos pelo Supremo Tribunal Federal em 2021. O parlamentar reforçou que a inovação deve estar associada ao acesso à saúde pela população.
4: Toda essa inovação para que vai servir se não a vida humana? Então, os custos dos sistemas de saúde não vão enfrentar esses custos de patentes a este tamanho.
3: Clodoaldo Magalhães disse agora aguardar a sanção do projeto de lei que garante a autonomia do Brasil na produção de medicamentos, vacinas, equipamentos e insumos médicos. A proposta, já aprovada pela Câmara e pelo Senado, cria a Estratégia Nacional de Saúde. Da Rádio Câmara de Brasília, Noelle Nobre.
2: Ciência e tecnologia.
1: Inácio Arruda, do PCdoB do Ceará, defende o fortalecimento da ciência e das instituições de pesquisa. O deputado destaca ainda a contribuição dos pesquisadores brasileiros para áreas como saúde, energia, agricultura e tecnologia.
0: Além disso, Inácio Arruda convida pesquisadores, estudantes e cidadãos a participarem da reunião anual de número 78 da Sociedade Brasileira para o Progresso da Ciência. Ele informa que o evento da SBPC vai acontecer em Niterói e deve reunir instituições de pesquisa de todo o país.
2: Transportes.
1: Comissão aprova autorização para pessoa com deficiência visual usar óculos biópticos para obter carteira de motorista. A repórter Paula Bittar nos conta como funcionam esses aparelhos.
5: A Comissão de Constituição e Justiça da Câmara aprovou uma proposta que autoriza pessoas com deficiência visual a utilizarem tecnologias assistivas, como óculos biópticos com lentes telescópicas, no processo de obtenção da Carteira Nacional de Habilitação, a CNH. Os sistemas biópticos combinam os óculos normais com um pequeno sistema telescópico. Enquanto a lente dos óculos fornece à pessoa a visão geral do ambiente, o telescópio auxilia na rápida localização de detalhes. O dispositivo pode ser fabricado para um ou para ambos os olhos. O texto estabelece que o Conselho Nacional de Trânsito, CONTRAN, deverá regulamentar o uso desses equipamentos no processo de habilitação de candidatos. O relator na CCJ, deputado Alfredo Gaspar, do PL de Alagoas, ressaltou que o projeto se harmoniza com o Sistema Constitucional de Proteção e Promoção dos Direitos das Pessoas com Deficiência. Ele também disse que a proposta está de acordo com a Convenção Internacional sobre os Direitos das Pessoas com Deficiência e seu protocolo facultativo, que integram o ordenamento brasileiro com hierarquia equivalente à de emenda constitucional.
6: Isso é uma harmonização de convenção com a Constituição e o Estatuto da Pessoa com Deficiência, dando garantias e direitos para que elas possam acessar meios de transporte e terem direito a conduzir esses meios de transporte mediante o uso desse óculos biópticos, que nada mais é do que uma lente especial que tem uma profundidade maior, é tipo um binóculo olhando para determinado aspecto do óculos, para que possa ter uma acuidade maior visual.
5: O projeto, que autoriza pessoas com deficiência visual a utilizarem tecnologias como óculos biópticos com lentes telescópicas no processo de obtenção da carteira

0: Carteira de motorista já pode seguir para análise do Senado, a menos que haja recurso para votação antes pelo plenário da Câmara. Da Rádio Câmara de Brasília, Paula Bittar.
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2: Trabalho.
3: O governo defende projeto que prorroga a vigência de acordos e convenções coletivas de trabalho até nova negociação. Entenda na reportagem de Silvia Munhato.
4: Em audiência na Comissão de Trabalho da Câmara dos Deputados, o governo defendeu o projeto que prorroga a vigência de acordos e convenções coletivas de trabalho até que haja nova negociação. É a chamada ultratividade. Esses acordos e convenções têm hoje vigência máxima de 2 anos. Antes da reforma trabalhista de 2017, a validade permanecia após o fim do prazo estabelecido, até que um novo acordo fosse firmado. Diante das manifestações dos sindicalistas presentes, a deputada Érica Cocai, do PT do Distrito Federal, autora da proposta, disse que vai solicitar ao presidente da comissão, deputado Marcos Tavares, do PDT do Rio de Janeiro, a definição imediata de um relator para o projeto.
5: Quando você tem conquistas, muitas vezes, ano após anos, conquistas de décadas, que estão incorporadas já no cotidiano do trabalhador e da trabalhadora, e essas conquistas passam a não vigir mais quando chega o processo de database, você estabelece um processo de pressão imensa.
4: Em 2022, o Supremo Tribunal Federal considerou inconstitucionais as decisões da Justiça Trabalhista a favor da ultratividade. O projeto que permite a validade de acordos e convenções coletivas após o seu prazo de vigência até que uma nova negociação seja feita, precisa ser aprovado na Comissão de Trabalho e na Comissão de Constituição e Justiça para ser enviado para o Senado. Da Rádio Câmara de Brasília, Silvia Minhato.
2: Meio ambiente.
6: Deputados aprovaram urgência para um projeto que reduz a área de proteção do Pantanal de Mato Grosso. O repórter Antônio Vital explica a questão.
7: A Câmara dos Deputados aprovou o regime de urgência para projeto que susta a ampliação da Estação Ecológica de Taiamã, em Mato Grosso, localizada nos municípios de Cáceres e Poconé, no Pantanal. Decreto do governo publicado em março ampliou a área da reserva de 11 mil para 68 mil hectares, com base na importância ambiental da área e com o argumento de que não há conflitos de terra na região, que tem quase 70% de vegetação natural preservada. De acordo com o Instituto Chico Mendes de Conservação e Biodiversidade, o ICMBio, a estação ecológica possui um berçário de peixes vital para o Pantanal, é um corredor ecológico para espécies ameaçadas e está localizada em área alagável, sem atividade econômica consolidada. O projeto que susta o decreto de ampliação da área foi apresentado pela deputada Coronel Fernanda, do PL de Mato Grosso. Ela alegou que o aumento da área protegida ocorreu sem que os produtores rurais e a população local fossem ouvidos.
8: Essa reserva, ela já existia, ela é cuidada, ela é preservada pela população de Cáceres. E o governo federal, fazendo a sua mídia social, como sempre, dentro da sua ideologia, aumentou essa reserva, um tamanho inadmissível, sem trazer nada para ofertar à população, sem dar condições para aquela população continue preservando, sem dar condições para aqueles produtores que estão lá continuem fazendo o que eles sabem fazer bem, trazendo recurso e riqueza para o estado de Mato Grosso e para o Brasil.
7: Estações ecológicas têm uso restrito, não podem ser exploradas economicamente e são destinadas apenas a pesquisas e conservação. Nessas áreas estão proibidas atividades agropecuárias ou de turismo comercial. O regime de urgência permite que a proposta seja analisada diretamente no plenário da Câmara, sem passar pela análise das comissões permanentes da Casa. O deputado Tadeu Venere, do PT do Paraná, criticou o regime de urgência e justificou a necessidade de proteção do Pantanal, um dos biomas mais ameaçados do país.
9: O Pantanal é uma das áreas, se não a maior, uma das áreas, maiores áreas úmidas do mundo. Nós estamos vivendo uma crise climática sem precedentes. Eu acredito que todos, mesmo aqueles que acham que a Terra é plana, sabem que a crise climática é algo que está acontecendo de fato. E nós ampliarmos áreas como essa, e houve o debate, e depois disso votarmos aqui um projeto que dispensa, inclusive, que nós possamos ouvir as comissões dessa casa, nos parece extremamente perigoso, precipitado e inócuo, até porque nós sabemos que haverá depois contestações.
7: Ainda não há data para votação no plenário da Câmara do projeto que susta a ampliação da estação ecológica de Itaiamã, no Pantanal de Mato Grosso. Da Rádio Câmara, de Brasília, Antônio Vital.
2: Desenvolvimento Regional.
3: Paulo Guedes, do PT de Minas Gerais, é favorável à criação da região integrada de desenvolvimento do litoral norte de Pernambuco e Paraíba. A ideia, segundo o deputado, é que União, estados e municípios se articulem para promover ações de desenvolvimento no local.
6: Paulo Guedes afirma que a criação da RIDE amplia também investimentos em infraestrutura e geração de empregos. Ele ressalta, por fim, que a integração favorece o planejamento compartilhado e a redução das desigualdades econômicas e sociais na região.
3: Termina agora o Jornal Câmara dos Deputados, produzido pela Rádio Câmara, com trabalhos técnicos de Wellington Teles, apresentação de Márcio Aquilissardi e Tércia Guimarães. Boa noite para você.
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11: 10 horas.
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0: A paz do Senhor Jesus para todos os ouvintes do programa Voz da Libertação. Esse é o meu, é o seu, é o nosso programa, A Voz da Libertação. Órgão oficial de evangelização das igrejas pentecostal Deus e Amor. Tendo a sede mundial na Avenida do Estado, 4568, Baixada do Glicério, na cidade de São Paulo, Brasil. A responsabilidade da mulher de Deus, Ereni Miranda.
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0: E em Cascavel, a nossa igreja pentecostal Deus e Amor, sede estadual, está localizada na Rua Paraguai, número 1302, Alto Alegre. Na responsabilidade do homem de Deus, pastor Paulo César. E com vocês na locução, seu irmão em Cristo, presbítero Josivaldo. Tenham todos nessa noite uma boa programação. Nós estaremos aqui orando, intercedendo pela vida de vocês, trazendo uma palavra de Deus ao meu e ao teu coração. E hoje está conosco aqui nos estúdios o nosso irmão Antônio. Nosso irmão Antônio também, que é ouvinte da rádio, né, 92.3, né. E eu falei com ele, vamos lá hoje. Ele veio, está conosco aqui hoje, né. Ele está aqui acompanhando hoje a programação dessa noite. Que Deus em Cristo abençoe a todos, em nome do Senhor Jesus.
2: Neste momento, prepare o seu coração e preste bastante atenção numa palavra vinda do coração de Deus ao seu coração.
0: Em Deuteronômio, capítulo de número 9, verso de número 26. E orei ao Senhor, dizendo: Senhor Deus, não destrua o teu povo e a tua herança, que resgataste com a tua fortaleza, que tiraste do Egito com mão forte. Lembra-te do teu servo Abraão, Isaque e Jacó. Não atenteis para a dureza deste povo, nem para a sua impiedade, e nem para o seu pecado, para que o povo da terra ordene-nos e tirar-te, e não diga por quanto o Senhor não os pode introduzir na terra de quem lhe tinha falado, porque odiava e tirou para matar-nos no deserto. Todavia são eles o teu povo e a tua herança, que tirar-te com a tua grande força e com teu braço estendido. Amém, queridos.
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0: Grande Deus e eterno Pai que está no céu, Pai de nosso Senhor e Salvador Jesus Cristo, nós oramos, ó Deus, para todos os ouvintes do programa Voz da Libertação, aqueles que estão nos escutando através do Facebook, do YouTube, e aqueles que estão escutando através da rádio 92.3 Estúdio, Senhor. Nós te apresentamos a todos os ouvintes, a todo o povo de Deus da grande Cascavel, Senhor, e a adjacência também, Senhor. Te apresento, meu Deus, o de perto e de longe. Te apresento o teu povo, Senhor, que estão sintonizados, que estão ligadinhos conosco nesta noite, Senhor. Abençoa o nosso irmão Jefferson, abençoa o teu servo, nosso irmão Antônio, Senhor, que está conosco aqui nos estúdios. Senhor, toma a primazia, a direção de tudo nesta noite, Senhor. Abençoa todos, meu Pai, e confirma a sua bênção e a sua vitória, em nome de Jesus.

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1: É, amados ouvintes do programa Volta à Libertação, hoje, quarta-feira, né? São 22 horas com mais 16 minutinhos. Lembrando a todos que amanhã é quinta-feira e teremos ali na nossa sede estadual o culto da Fundação Reviver, a partir das 14 horas, com o nosso irmão presbítero Damareno, sua esposa. E você que está nos escutando através do Facebook, através do YouTube, não deixe de ir. Você que também está escutando na rádio, não deixe de comparecer ali amanhã e apoiar e incentivar o projeto da Fundação Reviver, né? Para nós podermos estar arrecadando alimentos, para nós podermos ajudar as pessoas que assim necessitam de receber essas doações através da Fundação Reviver. Então amanhã, a partir das 14 horas, temos o nosso culto da Fundação Reviver. Vai estar ali um santo, um homem de Deus, uma mulher de Deus, trazendo a palavra de Deus e o nosso Deus assim garantindo a vitória. Lembrando também que à noite nós temos culto do PEMU, né? O nosso irmão pastor Demi Leal vai estar ali, juntamente com a equipe do PEMU. E vocês são os nossos codeados convidados para se comparecer ali a partir das 19 horas. Isso mesmo, quinta-feira será o culto voltado ali ao PEMU. Então vocês não podem ficar de fora, venham estar conosco, forme uma equipe, venha estar conosco adorando a Deus, traga a sua família, né? Deus tem bênção, Deus tem vitória para todos que ali comparecer. Também lembrando a todos que na sexta-feira nós temos 3 horários de culto, irmão: às 8 horas da manhã, às 14 horas e às 19 horas. Isso mesmo, nessa sexta-feira, irmão, estará ali um santo homem de Deus pela manhã e à tarde. Vai estar conosco o nosso irmão Gabriel, vai estar ali pregando a palavra do Senhor. Um homem bastante usado nas mãos do Senhor estará orando e Deus assim garantindo a vitória. Serão os 2 horários com o servo do Senhor, irmão. A partir das 14 horas e às 19 horas, nosso irmão cooperador, homem de Deus, nosso irmão Gabriel estará ali ministrando a palavra do Senhor e Deus assim garantindo a vitória. Vocês são os nossos Codeás convidado também para comparecer nesse sábado, para nós estarmos ali apoiando e incentivando os jovens, né? Culto do Expansão. Nosso irmão Daniel, a sua esposa Bruna, estão na frente desse trabalho, junto com essa mocidade abençoada aqui da Grande Cascavel. E eu creio que os jovens precisam de apoio, os jovens precisam de incentivo, e nós estamos ali para juntos incentivarmos, ajudarmos, apoiar. Você que é mãe, você que é pai, deseja ver o seu filho na presença do Senhor, ver esse jovem, esse homem, esta mulher na presença de Deus, leve ele ali na igreja, nesse sábado a partir das 19 horas. Lembrando também que no sábado nós temos culto pela tarde, né? Temos o culto também de manhã, que é o culto do ciclo de oração. E à tarde nós também temos o culto com as irmãs abençoadas, nossa irmã Luzia, né? Ali pregando a palavra do Senhor e Deus assim garantindo a vitória. E à noite o culto do Expansão. E no domingo, irmão, tem culto de oração às 8 horas da manhã. à tarde, o nosso irmão Rafael e a nossa irmã Cristina, né, estão ali na frente de um trabalho abençoado nesse sábado, nesse domingo pela tarde, e à noite, o culto da família, irmão. Nosso irmão Nilce e Dilson, né, estão ali na frente, chamando todo o povo para se comparecer nesse domingo, nesse culto voltado à família, e vocês são os nossos CODEAS convidados. Lembrando a todo irmão, não deixe de faltar, não deixe de comparecer, venha estar conosco. Deus tem uma bênção, Deus tem uma vitória para todos que ali comparecer para receber as bênçãos do Senhor. Lembrando a todos, irmão, que Deus vai fazer grandes coisas na vida daqueles que ali comparecer, irmão, para receber as bênçãos do Senhor. Hoje nós tivemos também ali na Igreja Deus Amor do Barra Itapuã o nosso culto do expansão, né? Culto de jovem ali, às quarta-feira. Nosso irmão Luciano, sua esposa Tatiane, estão na frente do jovem ali, incentivando, apoiando. E foi um culto bastante abençoado na noite de hoje. E vocês são os nossos convidados também, quem quiser comparecer. Fica na rua Otávio Vaz, número 2778, Santa Felicidade. Nós temos culto ali e Deus assim tem abençoado a todos que ali comparecer. Nós vamos ouvir, irmão, um louvor e já voltamos em nome de Jesus.

0: Por natureza, o homem é esquecido. Esquece de fatos, datas, pessoas e compromissos. Por outro lado, a tendência humana é para não esquecer certos fatos que ocorrem na vida, principalmente quando se trata de perdoar ou pedir perdão. Vemos e ouvimos muitas pessoas afirmarem: eu perdoo, mas não esqueço. Perdoo, mas não quero mais amizade com ele ou com ela. Isto não é perdão. O perdão que a Bíblia ensina é cheio de amor e misericórdia. E normalmente, se perdoando, se esquece, se sepulta no passado. E isso é possível se a pessoa experimentar o perdão divino, tornando-se revertida do grande amor de Deus. Deus, Ele é onisciente, é onipresente, é onipotente, mas sem dúvida alguma, Ele esquece dos nossos pecados. Pois eu mesmo, Senhor de Israel, apago as tuas transgressões por amor de mim, dos teus pecados, e não me lembro mais. O Senhor Deus lança os teus pecados perdoados para trás de suas costas e joga nas profundezas dos mares. Caro amigo ouvinte, o sangue de Jesus Cristo nos purifica de todo o pecado. Através do seu sangue, que temos a comunhão uns com os outros, e o sangue do Cordeiro de Deus, o Filho de Deus, nos purifica de todo o pecado. Isso se conhecemos a Jesus Cristo e sabemos que Ele é o Senhor. Mantemos a comunhão uns com os outros, e o sangue do Cordeiro nos purifica e nos lava e nos limpa de toda iniquidade. Amigo ouvinte, pare, pense, confesse os seus pecados e a partir de hoje, tu serás uma nova criatura em Cristo, Jesus, o Filho de Deus. Aprenda a perdoar e será perdoado, pois quem conhece a Deus sabe perdoar. Esta é mais uma mensagem da Igreja Deus e Amor, levando você ao caminho do Senhor.
1: Amados ouvintes do programa Voz da Libertação, sou 22 horas com mais 27 minutinhos. Estávamos aí ouvindo este louvor abençoado da gravadora MC Music, né? Queremos lembrar todos que amanhã é quinta-feira, temos o culto voltado à Fundação Reviver, e à noite temos o culto do PEMU. Vocês são os nossos convidados. Na sexta-feira serão 3 horários, culto de libertação nessa sexta-feira, causas impossíveis, aquilo que você acha que é difícil, né, para você, mas para o nosso Deus, como está escrito lá em Lucas, capítulo de número 1, verso de número 38, que para Deus tudo é possível, irmão. Sem fé é impossível agradar a Deus. Então, é necessário que aquele que se aproxima-se de Deus tenha fé, creia que Ele existe, que Ele é poderoso para fazer muito mais além daquilo que nós possamos pensar ou imaginar. Por isso, ouvinte, não fique somente no ouvir, venha estar conosco ali na sede, na Rua Paraguai, número 1302, Alto Alegre, próximo ao terminal rodoviário, isso mesmo, próximo ao terminal rodoviário. Não tem como errar, irmão. É só você colocar no seu GPS ou até mesmo escrever no seu caderno, né? Rua Paraguai, número 1302, Alto Alegre, próximo ao terminal rodoviário. Nessa quinta-feira, o culto da Fundação Reviver e o culto do PEMU. Na sexta-feira, são 3 horários, irmão. 3 horários de bênçãos e 3 horários de vitória. No sábado é o culto voltado aos jovens. Isso mesmo, culto do Expansão Jovem. Sábado a partir das 19 horas. Se você não pode ir no sábado à noite, temos culto também à tarde no sábado. Mas irmã Luzia, ela vai estar ali pregando a palavra de Deus e Deus assim garantindo a vitória. E também pela manhã tem o circo de oração, né, irmão? Às terça-feira também nós temos o culto ali das mulheres de fé, na sede aqui da nossa grande Cascavel, a sede estadual aqui da Grande Cascavel. Na terça-feira temos o culto voltado às mulheres de fé. E é segunda-feira, isso mesmo, irmão, é segunda-feira na sede, é o culto doutrinário. Dois horários, irmão, à tarde e à noite. Você não pode ir pela tarde, mas você pode ir pela noite. Não fique somente no ouvir. Venha estar conosco, venha se fazer presente, né? E domingo é o culto voltado à família. Você que ama a sua família, né? Você que tem desejo de ver a sua família liberta, a sua família transformada, é neste domingo, a partir das 19 horas. É um culto voltado à família. E você que ama a sua família, traga a sua família para receber oração, vai estar ali os irmãos louvando, vai estar um homem de Deus, uma mulher de Deus, trazendo a palavra de Deus, e Deus assim falando ao seu coração aquilo que a sua alma necessita. Então, querido, nós vamos ouvir testemunho de fé do que acontece nos interiores das nossas igrejas pentecostal. Deus amor, daqui a pouco nós voltaremos em nome de Jesus.
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3: Meu nome é Jacira Silva, eu moro em Porto Velho, Rondônia. Irmãos, eu vou contar como eu vim para lá na presença de Deus. A minha mãe era desse ministério, ela pregava o evangelho para a gente. Só que nós, nem eu nem meus irmãos, não queria saber do evangelho. Eu comecei a ficar enferma quando eu levei uma queda, quebrei um lado do meu joelho direito. Eu fiquei com esse joelho, nunca mais eu pude me abaixar e tudo. Antes eu me apoiar na perna esquerda, quebrou outro menisco da outra perna, da perna esquerda. Aí, junto com que eu tinha problema de coluna, começou os problemas de coluna. Aí veio uma bursite, há 10 anos que eu sofria de uma bursite também. Eu tinha também escoliose, eu tinha desgaste de cartilagem no toco da perna direita, na coxa, no fêmur, né? Aí, com esses problemas, aí foi só agravando. A minha mãe falava pra mim, na igreja, né, que fazia um voto com Deus, que Deus me curava. Eu via muito a minha mãe receber curas, assim, mas eu não queria dar importância, porque eu não queria sair do mundo. Eu tava deslumbrada, eu gostava de dançar, eu gostava muito de dançar, beber, andar. E das vaidades, não queria largar, que eu gostava de usar muita joia, calças compridas, essas coisas do mundo. Mas quando foi em 2015, a minha mãe estava com 87 anos já, ela sempre pregando o evangelho para nós e ninguém queria, né? Mas quando foi em 2015, eu adoeci mesmo, de vez mesmo, que eu fiquei mal. Deu desgaste de cartilagem em duas vértebras da minha coluna. Desgaste de cartilagem no toco da minha coxa direita. Deu uma escoliose, isso tudo constatado pelos médicos. Eu já tinha ido 5 médicos. E ortopedista e especialista, e todos falavam: ó, se você não se tratar, se você não fizer esse tratamento assim, você vai ficar numa cadeira de rodas. Mas os tratamentos que eles passavam pra mim era muito caro e eu não tinha condição de fazer. Aí eu ficava na mesma, né? E queriam me operar os dois joelhos, eu ficava com medo de operar e ficava adiando. Mas quando foi setembro, eu não aguentei mais, que eu não aguentava mais andar, eu não dormia mais na minha cama 9 meses, eu ficava no sofá ali, aguentando dores. Aí quando foi um dia, eu digo, eu vou no médico e vou operar. Eu falei pra minha irmã, ela disse, vai. Eu fui lá, o médico falou, não vou falar mais nada, vou ler os exames, falou, vou marcar a tua cirurgia urgente, porque o teu caso é grave. E de repente me deu uma dor muito grande, madrugada eu pedi a Deus, eu me lembrei, eu falei, Senhor, tira essa dor da minha perna, porque eu não aguento mais, me tira menos essa dor. Assim mesmo que eu tô falando, eu falei. E de manhã cedo, como incrível que pareça, eu parecia que eu tinha tomado anestesia na minha perna, estava inchada, mas estava sem dor. E quando foi no sábado, eu não senti mais nada. Me curou certinho uma banda assim, o joelho esquerdo e a bursite que eu sofri há 10 anos. Eu fiquei feliz, alegre. Aí foi quando eu chamei a minha irmã, vamos na igreja, minha irmã. Aí ela falou, vamos. Aí nós fomos para a igreja, começamos a ir para a igreja, né? Assisti os cultos, já comecei a prestar atenção, um pouco de fé, né? E aí eu cheguei em casa. Meu rádio aqui era só a voz da libertação. Aí comecei a ouvir e já comecei a acreditar. E comecei a mandar na igreja, eu peguei um voto, estavam fazendo uma campanha, né? Eu fiz a campanha e falei, Deus vai me curar o resto. Assim, né? Eu falei desse jeito, né? Que eu não entendia muito bem ainda, assim, das coisas de Deus, porque eu não queria entender, porque minha mãe explicava, eu que não queria entender. Aí fui lá na frente e aceitei a Jesus. Quando eu aceitei Jesus, eu vim para casa, passei uma semana no sábado, eu fui curada de tudo. Eu tô curada das duas pernas, de tudo. Eu tô saudável agora. Graças a Deus. Eu tenho muita fé, aceitei Jesus. Eu agradeço essa rica oportunidade.
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0: natureza, o homem é esquecido. Esquece de fatos, datas, pessoas e compromissos. Por outro lado, a tendência humana é para não esquecer certos fatos que ocorrem na vida, principalmente quando se trata de perdoar ou pedir perdão. Vemos e ouvimos muitas pessoas afirmarem: eu perdoo, mas não esqueço. Perdoo, mas não quero mais amizade com ele ou com ela. Isto não é perdão. O perdão que a Bíblia ensina é cheio de amor e misericórdia. E normalmente, se perdoando, se esquece, se sepulta no passado. E isso é possível se a pessoa experimentar o perdão divino, tornando-se revertida do grande amor de Deus. Deus, Ele é onisciente, é onipresente, é onipotente, mas sem dúvida alguma, Ele esquece dos nossos pecados. Pois eu mesmo, Senhor de Israel, apago as tuas transgressões por amor de mim, dos teus pecados, e não me lembro mais. O Senhor Deus lança os teus pecados perdoados para trás de suas costas e joga nas profundezas dos mares. Caro amigo ouvinte, o sangue de Jesus Cristo nos purifica de todo pecado. Através do seu sangue, que temos a comunhão uns com os outros, e o sangue do Cordeiro de Deus, o Filho de Deus, nos purifica de todo pecado. Isso se conhecemos a Jesus Cristo e sabemos que Ele é o Senhor. Mantemos a comunhão uns com os outros, e o sangue do Cordeiro nos purifica e nos lava e nos limpa de toda iniquidade. Amigo ouvinte, pare, pense, confesse os seus pecados e a partir de hoje, tu serás uma nova criatura em Cristo, Jesus, o Filho de Deus. Aprenda a perdoar e será perdoado, pois quem conhece a Deus sabe perdoar. 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

Glória a Deus. A minha Bíblia está aberta em Salmos 119, verso de número 9. Salmos 119, versículo de número 9. Salmo de Asaf, né? O autor, que diz assim a palavra do Senhor: como purificará o jovem o seu caminho, observando-o conforme a tua palavra? Com todo o meu coração te busquei e não deixei desviar o teus mandamento. A tua palavra tenho escondido no meu coração para não pecar contra ti. Bendito és tu, Senhor, ensina-me o teu estatuto. Com os meus lábios declarei, com todo o juízo da minha boca, regozijei-me mais no caminho do teu testemunho do que em todas as riquezas. Meditarei no teu preceito e terei respeito aos teus caminhos. Recear-me-ei nos teus estatutos e não me esquecerei da tua palavra. Queridos irmãos e ouvintes do programa Voz da Libertação, é uma mensagem para nós prestarmos bastante atenção no que a palavra de Deus está nos ensinando aqui nesta noite, e fala também para os jovens, dizendo: como purificará o jovem o seu caminho, observando conforme a tua palavra? Jovens, né? Nós, como jovens também, precisamos estar no caminho do Senhor e sempre observando a sua palavra. E o que me chama a atenção, querido, é que fala sobre purificar, purificação ou purificar. Nós sabemos que a cada dia temos que estar santificando, sempre purificando as nossas vidas espiritual para diante de Deus. E diz mais a palavra do Senhor: com todo o meu coração te busquei e não me deixei desviar dos teus mandamentos. Veja como a Bíblia está nos ensinando nesta noite a observar, irmão. Eu creio que quando nós passamos a observar

Tua palavra tenho escondido no meu coração para que eu não peque contra ti. Ou seja, será que vocês verdadeiramente têm guardado esta palavra dentro do seu coração? As pessoas, ela não entende o que a palavra de Deus está nos ensinando. Se nós olharmos o contexto, né? Como purificará o jovem o seu caminho? Como é que nós vamos purificar, jovem, o caminho do Senhor? Observando a sua palavra. E a palavra de Deus, ela é clara em nos dizer, irmão. A palavra de Deus, ela tem essa forma de nos ensinar, de nós observarmos justamente a palavra de Deus, irmão. Ninguém nasceu sabendo. Todos nós precisávamos ir para a escola para aprendermos a ler, a escrever. Mas ninguém nasceu sabendo. Assim como o professor que dá aula, ele também teve alguém que o ensinou. Assim como o médico, doutor, assim como todos aquelas pessoas que procuram aprender, faz curso para aprender uma profissão, ele observou, ele estudou para ele chegar onde ele chegou. Assim também é a palavra de Deus. Só que aqui a gente está lendo, nós estamos indo para o lado espiritual. Como que purificará o jovem o seu caminho? Jovens, observe o caminho que você está andando. Observe com quem você está andando, para que você possa andar no caminho reto do Senhor, para que você possa estar na presença de Deus, observando a sua palavra, os seus mandamentos. É tanto que, se nós formos em Salmos 1, a Bíblia diz que bem-aventurado é o homem que não anda segundo os conselhos, os caminhos dos ímpios, e nem se detém no caminho dos pecadores. Antes tem o seu prazer na lei do Senhor, e na sua lei ele medita de dia e de noite. Então nós estamos vendo aqui o Senhor nos chamando a atenção de nós observarmos o caminho do Senhor. E diz mais: a tua palavra tenho escondido no meu coração. Será que tem escondido mesmo esta palavra no coração, no seu coração? Porque se andarmos de intriga, se andarmos desunidos, nós não estamos guardando verdadeiramente a palavra de Deus dentro do nosso coração. Porque a palavra de Deus, irmão, ela é pura. A palavra de Deus, irmão, é um manancial de águas cristalina. A palavra de Deus, irmão, é um alimento para a nossa alma, para a nossa vida. É uma palavra que nos traz orientações. É uma palavra que nos faz desviar do caminho tortuoso. Será que você tem observado mesmo? E diz mais a palavra do Senhor: bendita és tu, Senhor, ensina-me o teu estatuto. Ensinar os teus estatutos é a palavra de Deus, né? É os mandamentos do Senhor. Será que temos pedido mesmo a Deus nos ensinar os seus estatutos? E diz mais a palavra do Senhor: com os meus lábios declarei todo o juízo da tua boca. Regozijei-me mais no caminho dos teus testemunhos do que em todas as riquezas. Ou seja, irmão, a riqueza dessa terra, irmão, é uma riqueza que vai perecer. Aí a Bíblia diz: aonde estiver o seu tesouro, aí estará também o teu coração. Agora observe aonde você tem guardado o seu tesouro. Porque, irmão, se você guardar o seu tesouro aonde a traça e o ferrugem corroem, aí não vai estar, irmão,
a presença de Deus.

0: Mas se você guardar esse tesouro lá no céu, irmão, depositar o seu tesouro lá na casa de Deus, irmão, na presença de Deus, ali nem a traça, nem o ferrugem, nem o ladrão mina, irmão. Ali ninguém vai poder roubar aquilo que você está depositando diante do Senhor. Por isso, irmão, a riqueza dessa terra é uma riqueza que traz, se nós olharmos, precisamos do dinheiro, precisamos, mas o mais importante, irmão, é você guardar esse estatuto, guardar os ensinamentos, guardar a palavra de Deus no teu coração. Olha como diz aqui no capítulo, no versículo de número 11, a tua palavra tenho escondido no meu coração para eu não pecar contra ti. Então, é o que nós temos que fazer, guardar esta palavra, irmão, no nosso coração. E diz mais, meditarei nos teus preceitos e terei respeito aos teus caminhos, recear-me nos teus estatutos e não me esquecerei da tua palavra. Veja, irmão, é tudo que o Senhor está nos ensinando aqui, é sobre o estatuto, sobre a palavra, sobre o testemunho. Nós também temos que ter um bom testemunho de crente, como um homem de Deus, como uma mulher de Deus. Porque, irmão, nós somos observados 24 horas, irmão. É tanto que a Bíblia diz que a nossa luta não é carnal, ela é espiritual. Onde o nosso adversário, irmão, está de todas as maneiras, tentando de todas as formas acabar com a nossa vida, acabar com a nossa vida para com Deus. Mas só que a Bíblia diz, irmão, que bem-aventurado é os que confiam no Senhor, pois serão como o monte de Sião, que não se abala, mas permanece para sempre. Então, irmão, nós temos que saber guardar o estatuto, guardar a palavra de Deus, né? Se desviar dos maus caminhos, né? Procurar andar no caminho do Senhor, que é reto, que é perfeito. É tanto que nesse salmo que nós acabamos de ler, 119 e versículo de número 105, a Bíblia diz que lâmpada para os meus pés é a tua palavra, Senhor, e luz para os meus caminhos também é a tua palavra. Então veja, querido, nós precisamos sim guardar esta palavra. Precisamos sim, jovens, observar o estatuto, o caminho do Senhor. Precisamos sim, irmão, estar sempre sintonizado com o trono da graça, com o céu. Porque, irmão, nós somos peregrino dessa terra. Nós somos, irmão, peregrino dessa terra. Porque, irmão, nós não somos daqui. No capítulo 119, versículo de número 19, diz assim, sou um peregrino na terra, não esconda de mim os teus mandamentos. Nós somos peregrinos dessa terra, irmão. É que o Senhor, ele está dizendo aqui, que o Senhor não esconda de nós os seus mandamentos. E quais são os mandamentos do Senhor, irmão? Observar, obedecer a sua palavra. Saber que ele é o caminho. É tanto que ele diz no Novo Testamento, eu sou o caminho, eu sou a verdade, eu sou a vida, e ninguém vai ao Pai a não ser por ele, irmão. Então, irmão, sem ele, sem a palavra dele, nós não vamos chegar a lugar nenhum. Que Deus em Cristo abençoe a todos, fique todos com esta palavra, e que o Espírito de Deus continue falando ao meu e ao teu coração nessa noite, em nome de Jesus.
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0: Grande Deus e eterno Pai que está no céu, graças te damos, ó Deus. Estamos nesta noite para agradecer. Ó Deus, já daqui a pouquinho, Senhor, estaremos sintonizados lá com São Paulo. Mas queremos, ó Deus, orar por todos os ouvintes que pediu oração através do Facebook, através do YouTube, Senhor. Eu te apresento o Pedro que tem pedido oração, Senhor. Eu te apresento nesta hora, Jesus, a Maria, Espírito Santo, que pede oração pelo Luiz Henrique, Beatriz, Macedo, Rogério, Bento. Senhor, eu te apresento essas pessoas que têm pedido oração pela sua saúde, pela libertação da sua família. Ó Deus, pedindo uma oportunidade de emprego, Senhor. Senhor, Tu és o Deus que está no controle do universo. Tu és o Deus que está no controle de todas as coisas, Senhor. Eu te apresento os ouvintes que estão assistindo através do Facebook, do YouTube, a nossa irmã Régia, Senhor. Tome Tuas mãos, a Tua serva. Ó Jesus, eu te apresento ao Azevedo. Te apresento nesta noite o nosso irmão pastor José, que está ali no Santa Felicidade. Senhor, eu te apresento a sua família, o Divã, o seu filho. Ah, meu Deus, a sua esposa, as suas filhas. Os seus filhos, Senhor, eu te apresento seus netos, suas netas, Senhor Jesus. Pai, tome em Tuas mãos nesta hora todos os ouvintes do programa Voz da Libertação, o pastor Paulo, a sua esposa, o seu filho. Senhor, tome em Tuas mãos, Senhor, a toda a equipe de obreiro, pastor Adriano. Senhor, eu te apresento nesta hora, Senhor. Ó, Jesus, tome em Tuas mãos a todos os moradores de rua, Senhor, que nesta hora necessita de um cobertor. Senhor Jesus, tome em Tuas mãos. Senhor, vá de encontro a cada família, a cada vida, a cada lar, Senhor. A cada situação, a cada problema, para resolver, Senhor da glória. Pois nós sabemos, nós confiamos que só Tu tem nas mãos o controle do universo, o controle de tudo. Tu tem a chave que abre porta onde não há porta. Tu és, ó Deus, o Deus que abre caminho onde não há caminho. Assim como o Senhor abriu o mar vermelho. Senhor, em nome do Senhor Jesus Cristo, meu Pai, restaura a saúde desta pessoa que tem passado um momento difícil, está ali no UTI, no CTI, nenhuma sala, ó Deus, de cirurgia, meu Deus, nenhuma sala de isolamento naquele médico, Senhor, naquele hospital. Senhor, toma Tuas mãos, Senhor, esta mulher que está para dar à luz a um filho, a uma filha, Senhor, seja o cirurgião por excelência. Senhor, arranca este câncer pela raiz. Senhor, faz maravilha, Senhor. Arranca esta pessoa, meu Pai, de trás das grades, Senhor, esse filho. Ah, meu Deus, que essa mãe implora, meu Deus, pedindo ao Senhor que o visite, ele ali no presídio. Senhor Jesus, nós oramos nesta hora. Nós pedimos um milagre, Senhor. Meu Deus, em nome de Jesus Cristo, a todos os ouvintes do programa Voz da Libertação, que estão nos escutando através do som, meu Pai, da rádio. Senhor, este motorista de aplicativo, essa pessoa que está na sua casa, meu Deus, colocou uma peça de roupa, um copo de água, uma chave. Senhor, uma carteira de trabalho. Senhor, abre porta onde não há porta, Senhor. Pai, nós confiamos na Tua palavra, Senhor. E em nome de Jesus Cristo, meu Pai, eu te apresento a todos os ouvintes, seja ele de perto ou de longe. Senhor, vai de encontro a cada vida, meu Pai, que estiveram conosco, sintonizado através do YouTube, do Facebook, Senhor. Abençoa a sua igreja, os teus filhos, faz um milagre em nome de Jesus. Amém.

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0: É, amados ouvintes, aqui vai chegando o ponto final. Não desliga o seu rádio, seu receptor. É, fique sintonizado com o estúdio lá em São Paulo. Nosso irmão pastor Lourival de Almeida vai trazer uma palavra de Deus ao meu e ao teu coração. Esse que você despede é seu irmão em Cristo, presbítero Josivaldo, e o nosso irmão Antônio também vai dar a sua saudação.
1: Pai do Senhor a todos os ouvintes da programação Deus e Amor.

com uma pessoa que não fazia parte do seu povo. E os pais chegaram e falaram: Sansão, meu filho, tem tanta moça bonita aqui na nossa terra, você vai buscar uma moça que não faz parte desse povo, uma pessoa que pode induzir você a tantos erros, a idolatria, por exemplo? Não é agradável a Deus. Alguém pode dizer: não, o problema de Sansão foi essa questão dos namoricos. Foi, ele teve esse problema, sem dúvida. Alguém pode dizer que Sansão deixou de exercer a questão da separação, da consagração a Deus, quando praticou coisas que Deus havia dito, não faça. Tomou bebidas fortes, se aproximou de coisas mortas, enfim. Foi um erro também, claro. Mas ele continuava forçudo. Mas continuava com a sua força. Alguém pode dizer a questão da força de Sansão, ou seja, a questão, o problema maior de Sansão foi a questão de que ele acabou se enamorando de Dalila e acabou confessando a ela um segredo, o seu cabelo grande, que era uma ordenança de Deus, e através da obediência é evidente que ele seria abençoado e fortalecido pelo Senhor em pontos esporádicos, porque ele não tinha força todo dia, todas as 24 horas do dia, não. Deus tinha que descer sobre ele e se mover nele. Aleluia. Foi um problema também. De onde vem a sua força? Quantos irmãos aqui se sentem fortes? Quantos se sentem fortes? De onde é que vem a vossa força? De onde é que vem a nossa força? A Bíblia Sagrada nos deixa, meus irmãos, entender claramente que de todas as coisas que Deus pediu a Sansão, todas faziam parte, é claro, para que ele pudesse ser o homem levantado por Deus para começar, a Bíblia fala, para começar uma obra, para começar uma obra de libertação. Então a obediência faz parte evidente de uma vida abençoada por Deus, de uma vida de resposta de Deus e de uma vida que Deus coloca nela um projeto e executa. Mas não é só, não é o suficiente. Tudo isso faz parte da obediência, mas não necessariamente da força. O maior erro de Sansão, na opinião dos irmãos, qual seria? Rebeldia, rebelião. E aí vai, a gente tem ideias diferentes, não é? Cada um tem um tipo de entendimento, não há problema nenhum nisso. Eu vou voltar para esse texto aqui. Mas eu queria passar um pouquinho para frente, no segundo livro das Crônicas, por favor. O rei Uzias, meus irmãos, ele começou a reinar muito cedo, 16 anos. E ele reinou bastante, mais de 50. E a Bíblia fala que ele fez o que era reto aos olhos do Senhor, faz parte da obediência, não é? Buscou a Deus, buscou através dos servos de Deus entendimento de coisas espirituais, saiu e guerreou contra os mesmos filisteus do tempo de Sansão. A Bíblia Sagrada nos diz que ele começou a fortificar. A Bíblia nos fala que ele edificou torres em Jerusalém. A Bíblia Sagrada nos fala, eu estou no versículo 10 agora, que também edificou torres no deserto. A Bíblia fala que ele cavou muitos poços porque tinha muito gado. A Bíblia fala que ele tinha um exército de homens destros nas armas que saíam à guerra tremendamente para pelejar, ou seja, criou um exército também. A Bíblia Sagrada nos fala que Uzias, e preparou-lhes Uzias para todo o exército, escudos, lanças e capacetes, preparou os exércitos para a batalha. E também providenciou as armas que seriam armas daquele tempo, como se fossem hoje bombas atômicas. Providenciou atiradeiras ou fundas para lançar pedras. Também fez em Jerusalém máquinas de invenção de engenheiros. Aceitou a questão tecnológica, aceitou as inovações dos mais jovens, que é muito difícil para muitos. Em cima dessas torres colocou as máquinas. Não adianta fazer torre sem colocar máquina. Não adianta fazer muita coisa sem ter alguém ou algo preparado para fazer funcionar aquilo que se está fazendo. Colocou atiradeiras, enfim, a sua fama cresceu porque ele fez tudo muito bem, diz a Bíblia, até que se tornou forte, está no versículo 15, lá no finalzinho.
até que se tornou forte. Versículo 16, mas havendo-se já fortificado, o que diz a Bíblia? Exaltou-se o seu coração até se corromper e transgrediu contra o Senhor. Por quê? Por uma questão que nós poderíamos dizer, mas poderia ser resolvido isso de uma forma, quem sabe, até mais branda, quem sabe? Mas não, não foi. De todas as coisas que ele fez, Deus disse a ele, é isso que você vai fazer, a sua questão é essa aqui, estratégica, tecnológica, armação, preparação para a defesa do meu povo, mas a parte espiritual não compete a você fazer. E a Bíblia fala que ele entrou no templo para queimar incenso no altar do incenso. E a Bíblia fala que o sacerdote Azarias, está no versículo 17, já entrou atrás dele com 80 sacerdotes do Senhor, varões valentes, e resistiram ao rei Uzias. Não te compete queimar incenso, o seu negócio é a estratégia, o seu negócio é a gestão, está na moda falar gestão, né? Você não é político, você é gestor, A questão espiritual não compete a você, compete a nós, diziam os sacerdotes do Senhor. Mas não se esqueçam que Uzias se sentia forte. Mas se vocês olharem de todas as coisas que eu falei, Uzias havia se fortalecido na questão das guerras, ele havia se fortalecido na questão da defesa, ele havia se fortalecido na questão da estratégia. E uma vez se sentindo fortalecido, sentindo que a sua força poderia vir de tudo isso que eu falei para vocês. Ele se corrompeu tentando adentrar a uma área que era altamente espiritual e não competia a ele. E embora os servos de Deus dissessem a ele, Uzias, não é você que deve fazer isso, e resistir o rei, a Bíblia nos fala que, no versículo 19, que Uzias, ao invés de chegar e dizer, não, vocês estão corretos, a conclusão

0: está certa. A minha questão é esta: Deus me colocou aqui. A Bíblia nos diz que ele indignou-se. De onde vinha a força desse rei? A força desse rei vinha do que ele havia construído, e Deus o havia abençoado em tudo que ele havia construído, em tudo que ele havia feito para a sua defesa e a defesa do povo de Deus. Atuou ele também um pouquinho nas questões espirituais, dando vazão a visões, derrubando altares, tudo bem, mas a questão de queimar incenso não competia a ele, mas sentia-se ele fortalecido principalmente por todas essas coisas que eu falei para vocês que ele fez. Mas de repente vem o sacerdote do Senhor, e esses sacerdotes tinham outro tipo de força. Eu vou perguntar a você mais uma vez: de onde é que vem a sua força? De onde é que vem a sua força? Se você está numa situação onde Deus te colocou, Deus permitiu você estar, por que você está lá? Quem o colocou? E de onde é que veio a força para colocar você onde é que você está? Uzias resistiu a 80 homens que não tinham uma lança sequer. Esses homens não tinham nada que pudesse ser, eu diria, de alta periculosidade na questão tecnológica dessa época. Mas esses homens sabiam de onde vinha a força deles para resistir ao rei com seus exércitos. Indignado o rei. A Bíblia Sagrada nos diz, meus irmãos, que ele não se deu nem ao trabalho de deixar o incensário ali, não, ainda com o incensário na sua mão para queimar incenso. Ficou mais indignado ainda contra os sacerdotes. E aí a força de Deus se contrapôs à força de tudo que o homem cria para a sua própria defesa, de tudo que o homem entende que possa ser a sua força, mas não é Deus. Não adiantaram os escudos, não adiantaram as lanças e nem os capacetes e nem as couraças e nem os arcos. Não adiantaram os engenheiros com as suas máquinas, nem as máquinas de atirarem flechas e grandes pedras, aquelas catapultas. Nada disso adiantou, porque a indignação de Uzias fez com que Deus mostrasse quem é que realmente estava no controle e de onde é que realmente é que vinha o poder que estava atuando naquele tempo, naquela época, dentro do propósito de Deus. Ficou queimado Uzias. Afinal de contas, ele era o rei. E quem eram os sacerdotes para dizer a ele que rei, não compete a você fazer isso? E a Bíblia Sagrada nos diz que a lepra lhe saiu à testa perante os sacerdotes na casa do Senhor, junto ao altar do Senhor. A lepra lhe saiu na sua fronte, no que significa no seu intelecto. Deus estava dizendo: você pode ser sábio quanto você quiser ser sábio, pode ser muito culto, mas eu vou mostrar a você que eu detenho o poder. Eu detenho o poder. Deus o feriu naquilo que representa a inteligência do homem. De onde é que vem a sua força? A força desses homens de Deus vinha de Deus. Se Deus não agisse e o rei dissesse que venham os soldados, que venham os homens com as flechas e tragam as pedras grandes, vamos massacrar e fazer desses sacerdotes mingau, isso certamente aconteceria. Mas a força do homem é até um ultraje tentar compará-la à força de Deus. De onde é que vem a sua força? Eu volto, meus irmãos, já falando de Uzias, eu volto para Sansão. Sansão achou que se livraria mais uma vez. E eu perguntei aos irmãos qual foi o maior erro que vocês poderiam, de repente, atribuir, só a título de conversa entre nós mesmos. A Sansão, um falou que era isso, a desobediência, a rebeldia, cortou o cabelo. Mas o maior erro de Sansão foi exatamente não acreditar a Deus a sua força. Ele chegou a acreditar que realmente a sua força estava apenas e tão somente no seu cabelo crescido. Você vai dizer, mas não é isso que a Bíblia fala? Inclusive tem dois versículos aqui para baixo, no 22 a Bíblia fala, e o cabelo da sua cabeça lhe começou a crescer como quando foi rapado. Por isso que eu li o versículo 28. Ora, se o cabelo já estava grande como quando foi rapado, então era só ele se levantar e falar, traga a coluna aí que eu vou matar mais gente do que matei em toda a minha vida. Mas não. No versículo 28 ele havia entendido que a sua força vinha do Senhor. Já, eu diria que era, a situação já estava bem complicada, é verdade. Mas louvo a Deus por ele ter entendido que a sua força não era questão do seu cabelo, fazia parte da obediência. Não era questão do seu nazireado, fazia parte, eu diria também, do que Deus havia instituído para a vida dele. Não resta a menor dúvida. Os seus erros e os seus defeitos, é claro que também enfraquecem. Erros e defeitos e pecados enfraquecem a vida das pessoas, é verdade. Mas, meus irmãos, quando nós acreditamos que a nossa força não vem de nós mesmos, e que porque às vezes nos julgamos, às vezes, santos demais e não pecamos, somos fortalecidos apenas e tão somente por isso, nós podemos estar incorrendo no mesmo erro que Sansão incorreu. Ou seja, não acreditamos a Deus, a nossa força, acreditamos aos nossos méritos. Por isso que o título da mensagem de hoje foi esse: de onde é que vem a sua força? Quantos se sentem fortes, digam amém. Os que se sentem fracos, digam aleluia. Às vezes, meus irmãos, nós somos tentados. Quando eu digo nós, eu estou dizendo eu também. Isso acontece muito, os irmãos obreiros aqui são testemunhas. Às vezes, nós temos um trabalho para realizar, e é claro, nós oramos, nós jejuamos, buscamos a presença de Deus, e nós chegamos no local, pode ser um culto especial, uma campanha. Tem dia que eu vou falar por mim, mas os irmãos, pode, se acontece com os irmãos, talvez os irmãos podem balançar a cabeça dizendo que sim, né? Tem dia que eu me sinto consagrado tremendamente, falo, não, eu jejuei, faz 3 dias que eu estou em jejum. Olha que eu abri a boca, vai ser paralítico, andando, raio caindo, Satanás gritando, gente se convertendo, vai ser uma maravilha, porque eu estou uma bênção hoje. Já aconteceu com vocês isso? Já, não? Já? Meus irmãos, eu vou para o púlpito, parece que me falta palavra, eu começo a gaguejar, e ora, não acontece nada. E eu comento com a minha esposa, puxa, o culto de hoje, estou arrasado, porque eu jejuei a semana inteira, fiz campanha com os irmãos, levantei o exército da fé, o batalhão da libertação, era para ter caído pelo menos 3 mil endemoniados e salvos pelo menos 2 mil almas, e não aconteceu nada, eu estou arrasado. Onde foi que eu errei? Eu errei quando eu achei que a força vinha do meu esforço. E eu pergunto a você de novo, de onde é que vem a sua força? De onde é que vem a nossa força? Faz parte, meus irmãos, é claro que é bom a gente orar, não resta a menor dúvida, é bíblico, não é? É bom a gente jejuar, sermos boas pessoas, às vezes bons ofertantes.
1: Ah, eu sou dizimista, Deus vai me ouvir, porque eu dou o dízimo, né?
0: Faz parte, eu vou colocar para você entender, faz parte da obediência, faz parte da nossa separação, da nossa consagração a Deus. Eu sou músico, eu toco guitarra, né? Toco bateria, Deus vai me usar. A hora que eu começar a tocar bateria, hoje jejuei a semana inteira. Ha! De onde é que vem a sua força? O mundo inteiro está impregnado, meus irmãos, com essa questão. Em alguns pontos da questão se torna algo extremamente, assim eu diria, até maligno. Porque muitas pessoas pensam que a força, que o poder vem porque a pessoa adquiriu algum tipo de posição onde pode subjugar os outros através da política, por exemplo. Por isso eu digo que se torna até maligno. Outros adquirem bens, e não são poucas pessoas não, adquirem bens, são bem sucedidos na vida, e também acreditam que o seu poder está naquilo que ajuntaram ao longo da vida. maltratam, humilham, se entendem maiores do que os demais e mais poderosos. Mas mais uma vez eu pergunto a você, de onde é que vem a sua força? Porque pode ter certeza que se você não entendeu ainda de onde é que vem a sua força, cedo ou tarde, Satanás vai cortar todos os pelos da sua cabeça e vai arrancar e furar os seus olhos. E vai escravizar você, e não vai ser para moer trigozinho, não. Vai ser para carregar cargas e mais cargas que ele vai colocar sobre os seus olhos. Uns confiam em carros. Outros confiam em cavalos, outros confiam em burros. É, obrigado por completar para mim. Mas a nossa confiança, meus irmãos, e o nosso poder, temos de entender de onde é que ele vem. De onde é que vem a sua força, de onde é que vem a sua vitória? Se for, meus irmãos, para ser, eu diria, ofertante, dizimista. Se for para ser pessoa de jejum e oração todos os dias. Se for para ser pessoa que de repente se entende tão consagrada, para se exaltar de tudo isso e achar que você está ganhando alguma coisa ou se fortalecendo porque você está fazendo isso, cuidado, porque vão te passar navalha na cabeça e você vai ficar de cocô pelado. Passa a mão na cabeça, não, que eu fico constrangido. Se entrega, não. Entenda de onde é que vem a sua força e diga não ao erro de Sansão. Diga não. A Bíblia Sagrada fala em Apocalipse 7:12. Amém, louvor, glória e sabedoria, ação de graças e honra e poder. E força ao nosso Deus para todo sempre. Homens, é o que nós somos. Somos homens de Deus, é verdade. Mas nós não podemos nos esquecer de onde é que vem a nossa força. Pode ter exército. Nós já vimos, meus irmãos, ao longo da história, grandes impérios. Os mais conhecidos, o egípcio e até o romano. Tinha muita força, mas não era a força que vinha de Deus. Se estribucharam e se acabaram. Alguns se tornaram até bem miseráveis em relação ao que eram. Alguns se tornaram, aliás, muito miseráveis. A nossa força tem que vir de Deus e temos de entender isso, porque senão nós vamos nos ufanar e vamos nos exaltar. Assim como se exaltou o rei Uzias. A nossa força tem que vir de Deus. A Bíblia Sagrada nos diz, meus irmãos, que Deus não divide a sua glória com ninguém. Eu sou o Senhor, diz Deus, esse é o meu nome, e a minha glória, pois, ao trem não darei, nem o meu louvor às imagens de escultura. Se é Deus quem está fazendo você se tornar uma pessoa bem sucedida em todos os sentidos da sua vida, glorifica a Deus! Fica se exaltando na estrada da vida, se não vem aí o inimigo, te arranca o cabelo e fura os olhos e põe para fazer um trabalho de animal. Pena, meus irmãos, que Sansão entendeu isso muito tarde. Pena. Claro que ele fez ainda uma grande obra depois de ter entendido de onde é que vinha a sua força. Peço-te que te lembres de mim e me dá força só mais uma vez. Agora ele entendeu. De onde é que vem a sua força? Olha, meus irmãos, nós não podemos dar muita importância a nós mesmos achando que somos alguma coisa. Se a nossa força não vem de Deus, nós vamos cair cedo ou tarde. Se a nossa força não vem de Deus, será desmascarada cedo ou tarde. Prepara-se o cavalo para o dia da batalha, mas é o Senhor que dá a vitória, diz Provérbios 21:31. Entenda de onde é que vem a sua força e se fortaleça cada vez mais. Entenda de onde é que vem a sua força e coloca-te diante da situações de batalha cada vez mais, porque você não haverá de perder uma batalha sequer. Mas o dia que você confundir uma simples questão de creditar a Deus o que é a Ele crédito, você vai perder. Você vai perder. Pode até se recuperar. Sansão se recuperou, não é verdade? Mas observe o Senhor, ou digo, observe vocês, ele já não sabia que o Senhor havia se retirado dele. O versículo 21, vejam vocês que situação. Os filisteus pegaram Sansão. E eu falei fura os olhos, mas na verdade eu ia falar arrancaram os olhos dele. E o fizeram, e fizeram descer a Gaza e amarraram-no com duas cadeias de bronze. E andava ele moendo no cárcere. Não só estava preso, mas tinha que ficar lá, movendo aquela pedra enorme para moer cereais, trigo, enfim, cereais, vamos dizer assim. Não só estava cego, não só estava amarrado, mas ainda carregava esse peso todo. E algumas pessoas chegam até mesmo a, não sei se é filosofar ou dizer depois, ou simplesmente dizer pra, como frase de efeito, depois que ficou cego foi que entendeu. É preciso isso? É preciso sofrer danos horríveis para entender certas situações? Se nós podemos claramente entender isso hoje, por exemplo, a questão da força. Não é preciso ter de passar por situações humilhantes na vida para entender de onde é que vem a nossa força. Porque na realidade, meus irmãos, quando nós chegamos na presença de Deus, nós chegamos tão miseráveis, e a Bíblia chega até a dizer, e nós podemos aludir dessa forma, chegamos nós pobrezinhos e necessitados. Se nós estamos de pé, se estamos esperançosos, se estamos cheios de confiança, é porque o Senhor desceu sobre nós com o Seu Espírito e nos trouxe essa força para vencer as situações mais inacreditáveis que a vida coloca diante de nós. Então, meus irmãos, vamos glorificar a Deus, porque dEle vem a nossa força, dEle vem a nossa vitória, dEle vem a nossa salvação. Nós não estamos aqui para praticar atitudes meritórias e achar, eu mereço. Que tem gente que acha, não, eu mereço, eu mereço. Nós não merecemos nada, meus irmãos, nós merecíamos muita coisa ruim, isso sim. Mas creditemos ao Senhor a nossa força, não por questão de mérito, mas por questão de misericórdia. E desfrutemos de Deus tudo que Ele tem para nós. Deus tem muita coisa para nós, Deus é abundante para conosco, mas todo crédito seja dado a Deus. A nossa força tem que vir de Deus. De qualquer outro tipo de movimento que vier à nossa força, não serve. Não se ache mais importante do que você é. Não se pense mais forte do que você é. Não ache você que por alguma razão você tem ou detém algum tipo de poder, porque isso não vai servir para nada na hora em que o inimigo te atacar. Você pode ter poder financeiro e você pode se defender judicialmente. Você pode ter poder político e se defender politicamente. Você pode ter tanto tipo de influência e se defender com a sua influência. Mas quando o inimigo lançar setas contra você, eu digo a você, para que vale o seu dinheiro? Você acha que você vai chegar para Satanás e falar, ah, Satanás, eu sou o prefeito dessa cidade, você dá licença? Você acha? Você acha que você vai chegar para Satanás e falar, não, porque a minha influência na sociedade é a influência de 1 a 10, 9,5. Então, Satanás, você fica no seu cantinho. Você vai ser assassinado pelo inimigo. Agora, meus irmãos, é tão tremendo e tão poderoso sabermos que temos um Deus, que não é só a nossa força no âmbito espiritual, mas temos um Deus que quando precisa de luta, Ele mesmo se chama Senhor dos Exércitos. Que Deus te abençoe, que a palavra de Deus siga falando ao seu coração, à sua vida. E a nossa força tem que vir do Senhor. Tudo que Deus realizar por nosso intermédio, creditemos a Ele toda a glória, porque a força e o poder vem dEle e é Ele quem faz. Que Deus os abençoe, meus irmãos, coloquem-se de pé em nome de Jesus Cristo. Vamos agradecer a Deus por essas palavras. E eu espero que vocês tenham comido e se alimentado dessa palavra. Então, meus irmãos, Deus abençoe essa palavra para vocês. Essa palavra não é minha, essa palavra é de Deus, e que ela seja edificante na vida de todos vocês. Coloca a mão sobre a vossa cabeça. Oremos ao Senhor. Senhor meu Deus, Senhor meu Pai. Às vezes pensamos que somos tão fortes. Às vezes pensamos que somos tão poderosos. E às vezes pensamos que somos tão merecedores de tantas coisas, porque achamos que fizemos isso, fizemos aquilo. E na verdade, Senhor meu Deus, o que estamos fazendo é nos exaltando. O que estamos fazendo, meu Deus, é deixando de reconhecer e acreditar ao Senhor a glória que lhe é devida. Por isso, Senhor meu Deus, primeiramente eu quero pedir ao Senhor perdão. Por muitas vezes, meu Pai, ter achado que sou alguma coisa. E eu sei que sou apenas um servo do Senhor. Não quer dizer que não sou nada, meu Deus, porque eu sei que eu sou servo do Senhor. Então não posso dizer que não sou nada não, Pai, porque eu sou servo do Deus vivo, do Senhor. Mas sei, Senhor meu Deus, que às vezes também, como o rei Uzias, o meu coração se enche. Às vezes, meu Deus, penso ser o que não sou. E isso confesso publicamente, Senhor. E falo também diante do Senhor. Eu não quero ser derrotado, não quero ver o inimigo raspar a minha cabeça. Não quero ficar envergonhado, Senhor meu Deus. Por isso eu acredito ao Senhor toda a honra e toda a glória, meu Pai. E tudo quanto a Deus, que analisando-se profundamente, ó Pai, for entendido que de alguma maneira manifesta alguma forma de poder, que seja acreditado ao Senhor a glória, a honra, o domínio para todos sempre. Senhor meu Deus, Senhor meu Pai, como servo do Senhor, é claro que eu quero ser usado pelo Senhor. Como servo do Senhor, é claro, Senhor meu Deus, que em favor das pessoas eu quero, meu Deus, exercer a minha situação servil. Mas que o Senhor seja aquele que faz a operação sempre. Que seja o Senhor a fazer maravilhas sempre, como eu sei que o Senhor está fazendo aqui. Como eu sei que o Senhor está realizando nesta vida, aqui neste lugar, maravilhas, curando enfermos, derramando do seu poder que subjuga as forças do diabo, derramando do seu poder que subjuga o poder de Satanás, que por sua vez tenta subjugar tantas outras vidas. Senhor meu Deus, Senhor meu Pai, exerça uma vez mais o seu poder aqui para colocar por terra todas as artimanhas infernais, todas as artimanhas demoníacas. Senhor meu Deus, eu clamo ao Senhor nesse momento, meu Deus, e o Senhor sabe que eu estou clamando com toda a força do meu coração, do jeito que eu sou assim, meu Deus, e não pretendo ser diferente, porque o Senhor me fez assim. E eu clamo ao Senhor com toda a força do meu coração, pedindo ao Senhor para derramar do seu poder sobre todas essas vidas que estão aqui, e sobre todas as pessoas que estão em casa nos acompanhando, também através das emissoras que estão transmitindo essa programação. Meu Deus, que todos possam reconhecer no Senhor todo o poder e toda a força, e que todos possam atribuir ao Senhor todo o poder e toda a força e toda a honra e toda a glória, e que seja envergonhado o adversário não encontrando oportunidade de destruir aqueles, ó Deus, que estão diante do Senhor até fazendo uma grande obra. Senhor meu Deus, nós queremos, meu Pai, ter um entendimento profundo. Sem ter de, meu Deus, ter esse entendimento, depois de termos sofrido os prejuízos que são completamente evitáveis, Senhor meu Deus, entra nessa vida, entra nesse coração, para transformar esse entendimento, para transformar essa mente. Em nome de Jesus Cristo, meu Deus, toma nas tuas mãos os teus pequeninos. Nós nos sentimos pequeninos perante o Senhor. Isso é para exaltar o nome do Senhor. Isso, meu Deus, é para que o Senhor veja que os nossos corações estão sendo sinceros no que diz respeito a reconhecer a importância, o tamanho, o poder que o Senhor tem, e nós queremos sim desfrutar desse poder. Senhor meu Deus, manifesta o teu poder, manifesta a tua glória nesse coração, nessa vida, nesse irmão, nesse jovem, nesse adolescente. e que nós nunca nos esqueçamos, ó Deus, que o Senhor é a força da nossa vida, o Senhor é o nosso refúgio, é a nossa fortaleza.

0: que o Senhor é o Deus que faz a peleja por nós. O Senhor é o detentor do poder. Senhor, venha pelejar nas nossas pelejas, batalhar as nossas batalhas, guerrear as nossas guerras. Nós reconhecemos, ó Deus, a insignificância do que realmente somos, e reconhecemos o poderio do Senhor e tributamos ao Senhor toda a honra e toda a glória. Senhor, meu Deus, o Senhor pode curar esse câncer. Essa família já não tem mais força nem poder para lutar contra esse câncer, para lutar, meu Deus, contra esses processos malignos que atingem essa casa, essa família. Mas o Senhor é o nosso poder. Toda glória e honra ao Senhor. O Senhor é digno de toda honra, todo louvor e toda glória, porque o Senhor é a nossa força. O Senhor é a nossa força. Senhor, meu Deus, em nome de Jesus, haja nessa casa, nessa família, nessa igreja, abençoando, abrindo portas, levantando o caído, Senhor meu Deus, fortalecendo aquele que precisa da sua força, do seu poder. Em nome de Jesus Cristo, meu Deus, operai tudo em todos. Faça, meu Deus, com que todos estejam confortados e consolados perante o Senhor. Eu estou certo da sua resposta para todos esses que estão orando comigo nesse momento. Eu estou certo, Senhor meu Deus, que o Senhor está sendo reverenciado, glorificado, engrandecido. E estou certo, meu Deus, que essas pessoas todas reconhecem e atribuem ao Senhor a força e o poder, a vitória que tem alcançado até aqui. Embora entendam que existem processos, meu Deus, que nos remetem à obediência e devem ser observados. Em nome de Jesus Cristo, meu Deus, abençoa esse povo, abençoa essa igreja, abençoa, meu Deus, grandemente nas tuas mãos. Em nome de Jesus Cristo, amém, Senhor. Amém. A sua força, o seu poder aquisitivo, a sua influência tem o seu valor, mas quando se trata da coisa espiritual, o único poder, a única força que tem valor é a força que vem do nosso Deus. Se falta você essa força, você precisa se entregar para Deus hoje. Levanta sua mão para se entregar para Deus e entender que a sua força só vem de Deus. Deus abençoe, irmão, Deus abençoe, Deus abençoe. Você ouvinte também, levanta sua mão para receber Deus como o seu Deus, como a sua força. É a única forma de obter a vitória nas coisas que são dessa vida e nas coisas espirituais também. Você que está aqui, está desviado dos caminhos do Senhor, Deus abençoe meu irmão também que está lá atrás. Você que está desviado dos caminhos do Senhor, até quando você vai ficar sofrendo consequências? E quem sabe um dia você entenda que você está errado, mas por que continuar sofrendo? Volta para o Senhor agora, volta. Levanta sua mão, reconcilia-te com Deus. A decisão é sua, você quer Deus ou não? Você quer sair dessa vida que certamente vai levar você ao fracasso ou não? A decisão é sua. Eu não posso pegar você à força, espancar você e falar: olha, deixa Jesus entrar na sua vida. Não, você é inteligente. Você sabe que Deus está falando contigo. Quer voltar para Deus hoje? Que Deus abençoe. Oremos por aqueles que vieram para Deus, aqueles que estão em casa, que também vieram para o Senhor, aqueles que em casa também reconciliaram-se com Deus. Oremos por essas pessoas e também a nossa oração da fé. Senhor meu Deus, Senhor meu Pai, agradecemos o Senhor por essas vidas, essas pessoas que se entregaram ao Senhor, essas pessoas, Senhor meu Deus, que permaneçam, que perseverem. Que essas pessoas, Senhor meu Pai, sejam cada dia mais abençoadas. O Senhor é poderoso, Senhor meu Deus, entendendo esses corações, para escrever o nome dessas pessoas no livro da vida e selar no sangue do Cordeiro. Aqueles que reconciliam-se contigo, na verdade, ó Deus, estão dando ao Senhor o espaço que o Senhor mesmo fez dentro delas, do tamanho do Senhor. Estão cedendo ao Senhor espaço para que o Senhor venha morar na vida delas. Entra nessas vidas, meu Deus. Cuida dessas vidas, meu Pai. Senhor, meu Deus, aqui está a sua igreja, aqui está o seu povo. O Senhor também é Deus vivo e poderoso. Engrandecemos o nome do Senhor pelas ações que o Senhor está fazendo em cada uma dessas pessoas. Senhor, meu Deus, eu sei que o Senhor está curando o enfermo, fortalecendo o enfraquecido. Sei que o Senhor está trazendo alegria a esse coração, meu Deus. Sei que o Senhor está fazendo uma grande obra nessas pessoas. Meu Deus, a obra pertence a Ti, Senhor. cura o enfermo. Senhor, eu repreendo todo o poder do mal, coloca por terra toda a legião do diabo, da mentira, toda a legião satânica que aflige esse corpo, essa vida, esse sentimento, esse poder da mentira, do engano. Senhor meu Deus, eu repreendo. Sai dessa vida agora, Satanás. Sai dessa casa agora. Tem um Deus vivo que está agindo aqui. Ele é poderoso. E você o conhece, Satanás. Saia dessa casa, porque o meu Deus está entrando. Saia dessa vida agora, obra má, maligna, satânica, destruidora, obra da morte. Saia em nome de Jesus Cristo, porque o meu Deus está abençoando essa casa. O meu Deus está abençoando essas pessoas. O meu Deus está abençoando essas famílias em nome de Jesus Cristo. Abençoa cada uma dessas vidas, Senhor meu Deus, em nome de Jesus Cristo. Amém, Senhor. Amém, amém. Pregar a palavra de Deus é o meu negócio. Ganhar almas é o meu negócio. Quando eu estou aqui, meus irmãos, nesse púlpito, a minha alma está alegre. O que eu faço aqui não é imposição de ninguém. O que eu faço aqui é voluntário desde os meus 15 anos de idade. Eu gosto de fazer isso. Eu estou aqui com prazer, pregando a palavra de Deus. Nós queremos que Deus haja dentro das casas, dentro das famílias. Eu estava no programa, um testemunho de uma irmã. Aliás, estou usando esse testemunho. Eu fiquei muito tocado, porque a irmã fala no testemunho que a casa dela era um desastre. Ela não tinha um esposo dentro de casa. O esposo gastava tudo na bebida, na jogatina, dava quinta-feira e ele sumia, só voltava no domingo. E ela queria ter um esposo, queria ter um pai para os filhos e não tinha. E ela já estava numa situação extrema. Convido todos vocês que gostam de ganhar almas, porque nós estaremos aqui, acima de tudo, para ganhar almas. Nós somos ganhadores de almas e estaremos aqui principalmente, o ponto principal é ganhar almas para o reino de Deus. Muito obrigado, queridos irmãos. Vocês são muito gentis em virem aqui, apesar de toda a dificuldade. Então, muito obrigado pela presença de vocês. Agradeço os nossos irmãos, agradeço os nossos amigos, pessoas de outros ministérios. Agradeço todos vocês de todo o meu coração. Digam comigo assim: a paz do Senhor Jesus, a paz do Senhor Jesus, a paz do Senhor Jesus. E vão com Deus, que o poder do nosso Deus, que a graça do nosso Deus, que as grandes manifestações do Senhor nunca falte em vossas vidas de hoje para todos sempre. Amém. Deus abençoe todos vocês. Encerramos por aqui a transmissão diretamente do templo para a glória de Deus. Igreja Pentecostal Deus e Amor, que está na Avenida do Estado, 4568, na Baixada do Glicério. Vão com Deus, meus irmãos. Deus os abençoe.
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1: Por natureza, o homem é esquecido. Esquece de fatos, datas, pessoas e compromissos. Por outro lado, a tendência humana é para não esquecer certos fatos que ocorrem na vida, principalmente quando se trata de perdoar ou pedir perdão. Vemos e ouvimos muitas pessoas afirmarem: eu perdoo, mas não esqueço. Perdoo, mas não quero mais amizade com ele ou com ela. Isto não é perdão. O perdão que a Bíblia ensina é cheio de amor e misericórdia. E normalmente, se perdoando, se esquece, se sepulta no passado. E isso é possível se a pessoa experimentar o perdão divino, tornando-se revertida do grande amor de Deus. Deus, ele é onisciente, é onipresente, é onipotente, mas sem dúvida alguma, ele esquece dos nossos pecados. Pois eu mesmo, Senhor de Israel, apago as tuas transgressões por amor de mim, dos teus pecados, e não me lembro mais. O Senhor Deus lança os teus pecados perdoados para trás de suas costas e joga nas profundezas dos mares. Caro amigo ouvinte, o sangue de Jesus Cristo nos purifica de todo o pecado. Através do seu sangue, que temos a comunhão uns com os outros, e o sangue do Cordeiro de Deus, o Filho de Deus, nos purifica de todo o pecado. Isso, se conhecemos a Jesus Cristo e sabemos que Ele é o Senhor, mantemos a comunhão uns com os outros, e o sangue do Cordeiro nos purifica, e nos lava, e nos limpa de toda iniquidade. Amigo ouvinte, pare, pense, confesse os seus pecados, e a partir de hoje, tu serás uma nova criatura em Cristo, Jesus, o Filho de Deus. Aprenda a perdoar, e será perdoado. Pois quem conhece a Deus sabe perdoar. 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
3: Meia-noite 2.
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3: 12:30.
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2: 1h28.
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4: 1h59.
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6: 2:30.
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4: 2h58.
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2: 3h26.
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3: 3h53.
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1: 4:16.
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6: 4h46.
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3: 5:13.
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7: 5h44.
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15: A gente conversa agora com a médica mastologista, doutora Cauana Caetano. Doutora, os hábitos do dia a dia têm impacto direto na saúde, né? Existe relação entre o estilo de vida e o risco de doenças mamárias?
3: Com certeza. Isso é um assunto muito corriqueiro no meu consultório, porque muita gente tem pavor de câncer de mama, né? Mas não faz algumas coisinhas que a gente sabe que tem relação. Então, o sedentarismo, a obesidade, tabagismo e etilismo são os principais fatores que a gente pode evitar, né? Fatores que podem trazer uma chance maior de câncer de mama são esses e que a gente pode evitar. Então, muitas vezes a gente não está se exercitando, né? Numa correria do dia a dia ali, a gente esquece de comer bem. Isso também é muito importante como um fator prognóstico para o câncer de mama.
15: Olha só, né, doutora? As pequenas escolhas podem fazer grande diferença no futuro.
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2: 6:17.
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4: 6h50.
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1: Olá pessoal, sejam todos muito bem-vindos. Acabou o jogo da Argentina e da Inglaterra. E a Argentina tem que dar a mão à palmatória para eles, viu? O que esses caras estão jogando, a raça que esses caras têm é brincadeira. Diferente da geração Lula aqui do futebol brasileiro, os argentinos estão de parabéns. Saíram perdendo de novo, viraram de novo. Gol do Lautaro Martínez já no finalzinho de cabeça. E estão na final de novo, Rodrigo Reis, seja bem-vindo, boa noite.
2: Estão na final de novo, uma pena, porque a Inglaterra, que inventou o futebol, faz 60 anos que não ganha nada, né?
1: Exato.
2: E estavam jogando bem, mas realmente a raça dos argentinos é o que falta para a nossa geração de jovens. Seja de jogadores, seja de profissionais liberais, seja de servidores públicos, essa raça, essa vontade, essa geração Z nossa aqui do Brasil, dessa educação que o Lula presta no Brasil, realmente é muito triste e a gente espera que isso possa mudar. Hoje nós vamos falar de vários assuntos aqui, que inclusive Sim. incluem esse tipo de coisa, que a vontade, a raça que nós vamos ter que ter para tirar essa turma do governo federal, que se nós não tirarmos vai destruir ainda mais o Brasil.
1: Exatamente. Estamos ao vivo para Curitiba na 92.9 e Caraíma 94.7, Cerro Azul 90.5, Campo Mourão 106.7, Guaíra 91.7, Rádio Clube de Londrina 95.7 e também a Rádio Estúdio 92.3 de Cascavel. Toda a Rede Mercosul integrada para trazer para vocês as principais informações, as principais notícias da política que está acontecendo no país e no mundo. Também estamos ao vivo no YouTube e no Facebook, arroba Henrique Giglio JR. Henrique Giglio JR é o YouTube. Entra lá, se inscreve no canal, participa conosco do Direto ao Ponto. Também estamos ao vivo na TV Alvorada, em Colorado, no interior do Paraná. E você que está ligado conosco, pode mandar o seu recado de áudio para cá, hein? Manda o seu recado de áudio para cá, participa conosco, dá a sua opinião, 419-9104-4051 é o WhatsApp aqui do Direto ao Ponto, 419-9104-4051. Tem um caboclo me ligando aqui no telefone antigo, Rodrigo, mas eu não consigo atender, pessoal, esse telefone é só de WhatsApp.
2: Manda o WhatsApp.
1: Manda o WhatsApp pra cá, por gentileza. 419-9104-4051 é o nosso WhatsApp aqui. Manda o seu recado de áudio pra cá e participa conosco do Direto ao Ponto. Tá tudo bem com você, Rodrigão?
2: Tudo bem. Sou Rodrigo Reis, o pessoal que tá... Eu tô fazendo o programa aqui junto com o Henrique Giglio toda segunda, quarta e sexta. E também quero que me sigam no meu Instagram, que é Rodrigo Braga Reis. Já fui candidato a senador aqui na chapa do Bolsonaro, sou ex-vereador aqui em Curitiba e atual, hoje administrador de uma regional grande aqui da capital do estado, que tem mais de 200 mil moradores, maior, você sabia, Henrique? Maior que 90% das cidades do Paraná, a administração que eu tenho aqui em Curitiba, na prefeitura do Eduardo Pimentel.
1: Portão Fazendinha.
2: Portão Fazendinha.
1: Precisou de alguma coisa, chama o Rodrigo Reis que ele resolve.
2: Rodrigo Braga Reis no Instagram.
1: É isso aí.
2: Bem fácil.
1: E o meu Instagram é Henrique Giglio JR. Henrique Giglio JR é o meu Instagram. Entra lá também, se inscreve pra gente conversar também pelo Instagram. Rodrigo Reis, vamos começar pela pesquisa de hoje. O Nelson não chegou ainda, né? Mas o Nelson ainda deve estar feliz da vida com a pesquisa que foi divulgada hoje pela Genial Quest.
2: Genial Quest.
1: É o antigo Ibope essa.
2: É, eu conheço, todo mundo conhece bem o Ibope. Henrique, antes que você dê a notícia dessa pesquisa que sai, eu vou repetir, eu, Rodrigo Reis, eu assumo essa responsabilidade.
1: Fica aqui. Fica à vontade.
2: Todas as pesquisas são vendidas. Os institutos de pesquisa têm que ter alguém que pague esta pesquisa. Então, não me venha com conversa fiada que eles põem numa pesquisa um dia o cara com 50 e na pesquisa seguinte o cara com 34.

0: Ninguém perde tudo isso, eleitores de uma semana para outra. Então, o que eu digo é o seguinte, quando eu fui candidato a senador em 2018 aqui pelo Paraná, uma ou duas empresas de instituto de pesquisas foram no nosso escritório perguntando quanto que eu gostaria de gastar na pesquisa. Aí eu não entendi, mas como quanto que eu gostaria de gastar? Não veja que, de repente, dependendo de quanto você investir na pesquisa, nós ampliamos o número de cidades para que você apareça o seu nome. Então, quer dizer, é tudo pago. Gente, o que nós vamos falar agora é uma coisa bizarra e eu peço, por favor, a atenção de vocês. Porque eu disse essa semana que o governo federal passou a sua publicidade. O ano passado foi 340 milhões de reais. E este ano o governo Lula vai gastar 3,5 bilhões só da SECOM, fora as empresas estatais, como nós mesmos já dissemos aqui, que só a Petrobras está fazendo agora, esta semana.
1: Um bilhão.
0: 900 milhões, para ser exato. Só a Petrobras vai contratar 3 agências de publicidade por 900 milhões de reais. Então você entenda que essas pesquisas são todas tendenciosas e eu vou comentar depois daí os números da pesquisa, ok?
1: Beleza. Vamos lá, Rafa.
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1: Pessoal, a pesquisa Generalcast, divulgada nesta quarta-feira, dia 15, aponta o presidente Lula na liderança da pesquisa pela presidência da República em 2026. A pesquisa entrevistou 2.004 pessoas entre os dias 10 e 13 de julho. A margem de erro é de 2 pontos percentuais para mais ou para menos, 95% é o nível de confiança. O levantamento foi contratado pelo Banco Genial S.A., e está registrado no TSE sob o número BR07181/2026. Na pesquisa espontânea, quando o eleitor apenas é perguntado em quem vai votar, Lula aparece com 26%, Flávio 14%, Jair Bolsonaro, que nem pode concorrer, 1%, outros 3%, indecisos 54% dos eleitores. Esse é um número interessante. 54% dos eleitores ainda não sabem quem vai votar para a presidência da República em 2026. No cenário estimulado de primeiro turno, Lula aparece com 40%, Flávio 28%, Ronaldo Caiado 4%, Renan Santos 3%, Romeu Zema 2%, Cabo Daciolo 1%, Augusto Cury 1%, Joaquim Barbosa 1%, Samara Martins 1%, Edmilson Costa 0%, o Heró Bezerra 0 também, o Hertz Dias, nossa, tem cada um também 0%. Branco ou nulo ou não vai votar 8%, indecisos 11% das intenções de voto. Este é o cenário de primeiro turno, Rodrigo.
0: Então vamos lá, mas antes de comentar o segundo turno, vamos analisar a pesquisa. Você acredita, com toda a sinceridade do mundo, mesmo o Nordeste, que sempre votou no Lula, porque lá no Nordeste não tem desenvolvimento, né? Sim. As pessoas têm um índice de desenvolvimento humano muito baixo, então quer dizer, são aquelas pessoas que dependem muito dos planos do governo, de dar dinheiro,
1: Bolsa Família,
0: eles dependem muito disso, porque aqueles governos de lá que são de esquerda, eles não desenvolvem o Estado, então a pessoa fica muito dependente. Mas mesmo com o Nordeste, analisando friamente, é impossível. O Lula está com 40% e o Bolsonaro com 28%. O Flávio Bolsonaro com 28%. É impossível. E daí eu vejo depois, no segundo turno, você vai falar daqui a pouco, que o Flávio Bolsonaro aparece na pesquisa dessa Genial Quest do Banco Genial, que deve ser um braço do Banco
1: da
0: Master.
1: Empresa.
0: É, esses Banco Master, Blaster Bank, off the PT Industrialization.
1: Sim.
0: É, o que mais me assustou nessa pesquisa é que o Flávio Bolsonaro aparece empatado com o Romeu Zema e com o Caiado e com o Renan Santos. O Renan Santos do Missão, que é o cara do MBL, ele aparece como se tivesse a mesma porcentagem de votos. Você acredita, falando com toda a sinceridade, com a humildade deste apresentador aqui de rádio e televisão, e que foi político também, e que está na política aí há mais de 40 anos, Rodrigo Braga Reis, você acredita que o Flávio Bolsonaro vai empatar com o Renan Santos na mesma votação, num eventual segundo turno com o Lula? Gente, isso é uma mentira sem vergonha que faz parte deste plano do governo, que está gastando, não é mais milhões, são bilhões de reais do governo federal para tentar reeleger o Lula na marra. Esses caras não têm responsabilidade com o Estado. Se tiver que dilapidar o Estado, se tiver que gastar R$1 trilhão, e mesmo eles gastando R$1 trilhão, a diferença é pequena. Eles pagam todo mundo, eles pagam todos os jornalistas. Esse dinheiro da Petrobras com certeza vai financiar mais artistas. Sim. Desses que dependem do governo federal. Eu vou falar com vocês durante essa semana também sobre esse negócio da Lei Rouanet. A ideia da Lei Rouanet é boa, mas quando você pega a Lei Rouanet, em vez de dividir ela no Brasil inteiro, você pega alguns artistas e dá 20 milhões, 30 milhões para esses artistas defenderem o Lula, esses caras não defendem o Lula de graça. Eles defendem porque são pagos e são bem pagos para isso. Agora, se você acreditar em pesquisa que aparece o Lula com 40% e o Flávio Bolsonaro com 28%, a turma da direita, nós temos pelo menos 48%, nós temos aqui no Brasil.
3: Sim.
0: Nós não temos 51%, que foi o que o Bolsonaro supostamente perdeu na última eleição, de 51% a 49%, foi mais ou menos isso. Nós temos 48%, olha, 48% para 28%. E tem mais uma questão que nós estávamos, Henrique, nós estávamos conversando antes da rádio aqui, que é a questão da desconstrução da imagem do Flávio Bolsonaro. O governo federal está gastando milhões e milhões e milhões de reais para tentar achar alguma coisa contra os Bolsonaro, e isso não é de agora. Você lembra que só o Jair Bolsonaro, o pai, que está preso injustamente em casa e que não pode ser comunicado para o filho por uma decisão do STF na véspera da eleição, o pai não pode falar com o filho. Então, nós vivemos hoje numa situação bem complicado. Eles estão, olha, a Petrobras, eu volto a repetir, você anota esses números aí. Está fazendo agora, este mês, uma licitação de R$900 milhões para 3 agências. A SECOM passou de R$340 milhões no ano passado, 2025, para R$3,5 bilhões. Isso tudo para tentar desconstruir a imagem do Flávio Bolsonaro, porque o Flávio é o único cara que tem chance de ganhar do Lula. Então não me venha falar você aí do Caiado, né? O Caiado está agora, inclusive, nesse momento aqui em Curitiba. Tá em Curitiba,
3: Vamos ouvir daqui a pouco.
0: Nós vamos ouvir, ele está lá na Associação Comercial do Paraná, na Rua 15 de Novembro, atrás da Universidade Federal. Ele está lá nesse momento, vai ter um debate lá com o Caiado. Agora, o Caiado, olha, vamos só somar aqui, ó. Caiado 4%, Renan Santos 3%. Você acredita que o Renan Santos tem mais voto que o Zema?
3: Pois é.
0: Também não acredito, o cara foi governador de Minas Gerais. O Zema aparece com 2%. Então só aqui tem 4, 5, 6, 7, 8, 9. O Cabo Daciolo 10. Então esses daqui são votos de direita, já são 10. O Flávio não tem nem que a vaca tussa 28, então nós temos mais do que eles hoje.
3: Claro.
0: Só que essas pesquisas patrocinadas por um tal de banco Genial S.A., Genial Quest, o nome da empresa, que fatura milhões de reais com gente pagando essas pesquisas. Se lembre da campanha daqui do Senado, a última do Álvaro Dias. O Álvaro aparecia lá em cima em primeiro, aparecia o Sérgio Moro em segundo e em terceiro lugar aparecia o Paulo Martins. E o Paulo Martins, na realidade, chegou empatado com o Sérgio Moro. O Sérgio Moro ganhou por 1 milímetro dele.
1: Exatamente. Bom, vamos para os cenários de segundo turno. O Lula contra o Flávio Bolsonaro. Numa possível disputa, Lula teria 45%, Flávio Bolsonaro 37%. Branco, nulo ou não votaria, 14%, indecisos 4% das intenções de voto. Lula contra Romeu Zema, Lula teria 45%, Zema 35%. Branco, nulo ou não votaria em nenhum, 16%, indecisos 4%. Lula contra Ronaldo Caiado, Lula teria 45%, Caiado 36%, branco, nulo ou não votaria 15%, indecisos 4% das intenções de voto. E Lula contra Renan Santos, Lula 45%, Renan Santos 33%, branco, nulo ou não votaria 18%, indecisos 4% das intenções de voto. Esses os cenários analisados de segundo turno. Mas, Rodrigo, tem uma questão aqui que o Lula, em todas as pesquisas, não passa de 40%, 45%.
0: Exatamente, mas olha a bizarrice da pesquisa, que é essa que você acabou de falar do segundo turno.
1: É.
0: O Flávio Bolsonaro teria 37%.
1: Sim.
0: O Romeu Zema teria 35%. O Ronaldo Caiado teria 36%. E o Renan Santos teria 33%.
1: Qual é a explicação se no primeiro turno eles têm 3, 4, 2?
0: Exatamente. Eles colocam o Flávio Bolsonaro com o mesmo peso do Caiado, do Zema e do Renan Santos. Eu nem sei a cara desse Renan Santos. Eu não sei de onde surgiu o cidadão. Ponha meu nome lá. Olha, a partir de hoje, Paraná, Rodrigo Braga Reis, sou candidato a presidente da República. E se eu falar bem do Lula, Lula me ponha com 35% das intenções de voto no Brasil. Mas, lembrando também, e olha aqui, ó, é um dado da pesquisa que está aqui, que eles fraudam a pesquisa, está aqui, ó, indecisos 54%. Então, sim, essa pesquisa é uma fraude. Eu afirmo para você que está em casa, você que está no carro nos ouvindo, você que está no trabalho nos ouvindo, que esta pesquisa é uma fraude absoluta, porque você tendencia o eleitor a achar que o Lula está bem na frente do Flávio Bolsonaro, mas se você analisar lá embaixo, pequenininho, está escrito assim, ó, indecisos 54%. Você tem indeciso de 54%, devia ser proibido divulgar essa pesquisa.
1: Sim.
0: Desculpe, ou a pesquisa foi feita dentro do DCE da Universidade Federal do Paraná, e eu acredito que o Lula lá tem 40 e o Flávio Bolsonaro tem 28 dentro da Universidade Federal do Paraná.
1: É ali, qualquer uma das federais, né?
0: Isso é uma vergonha. É. Agora, divulgar esse tipo de pesquisa, eu não ouço pesquisa, eu voto no cara que eu acho melhor.
1: Sim.
0: Eu voto no deputado que eu acho que vai ser melhor. Ah, mas ele não tem chance, ou ele tem chance menor. Você vote no cara bom. Isso é isso que diferencia a direita da esquerda. A esquerda vota em qualquer porcaria, o cara pode ter matado uma pessoa, estuprado uma pessoa, jogado uma pessoa do prédio, os caras vão lá e eles são fiéis.
1: Isso de Lula, né? Que foi condenado em 3 instâncias, lá roubou bilhões de reais e o povo vota no cara.
0: O cara que é de esquerda é o cara que é um loser. O loser é o perdedor. É. Ele sabe que ele nunca vai ser ninguém na vida, porque ele nunca estudou, nunca trabalhou, nunca fez nada. Aí entra um cara de esquerda no poder e dá um cargo bom pro cara. O cara que nunca estudou, nunca trabalhou, nunca fez nada, ganha um cargo bom, ele não quer nem saber desse que ele ganha o cargo dele, receba o salário no final do mês, ele é Lula até morrer.
1: Exatamente. Né? Bom, Rodrigo, no mesmo dia em que a pesquisa eleitoral da Quest mostrou o presidente Lula abrindo vantagem...
0: Não abriu vantagem, pelo amor de
1: Deus. Calma, eu tô lendo a notícia, mas calma.
0: Mas eu não deixo você falar isso, porque isso é um absurdo sem tamanho. Ele não é que abriu vantagem, não abriu vantagem nenhuma. Na pesquisa que ele pagou, sim, ele saiu na frente. Então, exato, não abriu vantagem nenhuma.
1: Bom, o pré-candidato Flávio Bolsonaro criticou hoje o instituto que fez o levantamento. Flávio também elogiou a proposta de criação de um selo de acerto pelo presidente do Tribunal Superior Eleitoral, ministro Nunes Marques, medida que foi criticada pelos institutos de pesquisa. Por que será? Abre aspas para o Flávio. Parabéns ao presidente do TSE, ministro Nunes Marques, pelo selo de acerto para institutos de pesquisa que mais acertarem o resultado das eleições. Talvez, se ele já existisse, teriam vergonha de publicar essa pesquisa da Quest de hoje. Ela deve ser reflexo de como o povo brasileiro está feliz com Lula. Preço alto da comida, ninguém mais sofre com a violência no país e nenhum brasileiro está endividado. Fecha aspas para Flávio Bolsonaro. Mas este não foi o único problema que Flávio teve que enfrentar nesta quarta-feira. Foi divulgada uma foto que muitos estão dizendo que é de inteligência artificial. Uma foto do senador e pré-candidato do PL à presidência, Flávio Bolsonaro, com Luiz Felipe Mourão, conhecido como Sicário e apontado como um dos funcionários de Daniel Vorcaro, que atuava para intimidar adversários do Banco Master. Ele morreu em 6 de março de 26, depois de tentar se matar enquanto estava sob custódia da Polícia Federal, e conseguiu. Flávio disse que essa é mais uma narrativa da esquerda para ele ter que derrubar na sequência. Vamos ouvir o que disse o Flávio Bolsonaro.
4: Pessoal, alguns blogs de esquerda estão dizendo que tem uma foto minha aí com um tal de sicário. Bom, eu não sei se é verdade. Se for verdade, certamente é mais uma das várias que eu tiro todos os dias, porque graças a Deus, por onde eu ando, todo mundo pede para tirar foto, tem um carinho enorme pela gente, manda mensagem de confiança, que a gente precisa resgatar o Brasil. Então, graças a Deus, eu sou muito bem recebido por onde eu passo, tiro foto com todo mundo que me pede. Eu não tenho como saber quem é aquela pessoa que está tirando foto comigo, né? Diferente do Lula, que quando recebe dentro do Palácio do Planalto a Deolane, que é acusada de lavar dinheiro pro PCC, ainda chama ele de papai, é bem diferente. Então, gente, tranquilo, bola pra frente, eu sei que a gente tá incomodando e que a gente vai livrar o Brasil das mãos sujas do PT esse ano. Vem comigo, abraço pra todo mundo, fique com Deus.
1: Rodrigo, nós estávamos falando antes do programa também que a tentativa de desconstruir a imagem do Flávio Bolsonaro é diária, né?
0: Você tem aquela lista... Essa lista, tente achar. Enquanto isso, eu vou comentando. Ó, eu, tá nem, aqui, eu nem tinha ouvido o Flávio falar. A matéria entra aqui ao vivo, né? Você vai passando. Eu vim aqui para comentar esses assuntos. Então, eu também acho vergonhosa essa pesquisa da Quest. Não só da Quest, qualquer pesquisa nessa época. Hoje em dia, as pesquisas são todas vendidas. O cara paga para sair... eles são tendenciosos, eles sabem como fazer a pesquisa que melhore para quem paga. É isso que funciona hoje no Brasil. Então, tenta votar. Mas eu quero que você leia, senhores que estão em casa, senhores que estão no carro, senhores que estão no trabalho, ouvindo a gente nesse momento. Nós vamos citar agora algumas das coisas que tentaram contra o Jair Bolsonaro e contra o Flávio Bolsonaro durante todos esses anos, fazendo parte desta desconstrução da imagem, que nenhuma, se acredita que nenhuma pegou, nenhuma. Vamos ler? Vocês lê aí, Henrique Giglio.
1: Vamos lá. Pandemia da Covid-19. Bolsonaro foi o principal responsável por todas as mortes do planeta.
0: Que mais?
1: Vamos lembra lá. Dessa?
0: Lembro.
1: Interferência na Polícia Federal.
0: Nossa, que problema.
1: Vazamento de dados sigilosos. Reunião com embaixadores. Ataques ao sistema eleitoral. Caso das joias sauditas. Tentativa de golpe de Estado e organizações criminosas. São algumas das
0: coisas. Esse é o tal coisas. Do 8 de janeiro, mas tem mais coisas. Se a gente for... Eu vou me aprofundar essa semana para levantar do isso. Tá. Desde 2018.
1: Ah, cada dia era uma.
0: Cada dia era uma. Quando eu fui candidato a senador, a cada dia era uma coisa diferente e nenhuma, nem aquele toda a tal da rachadinha do Flávio Bolsonaro, nada, nenhuma condenação, nenhum processo foi para frente e eles ficam tentando comparar como eles não têm, como o PT ficou com essa carga da corrupção, que era evidente, que tem provas. O Antônio Palocci foi lá e fez um depoimento falando tudo que o Lula fazia dentro da presidência. Não foi o Jair Bolsonaro, não foi ninguém da direita. A própria turma deles foi lá e fez uma denúncia falando tudo que eles faziam lá dentro.
1: Sim.
0: E daí eles pegam e querem comparar a rachadinha, que supostamente teve uma rachadinha do Flávio, com o esquema de corrupção da Odebrecht, por exemplo, dentro da Petrobras, que desviou 50 bilhões de reais do Estado. E você veja a vergonha que depois o STF começou, além de descondenar o Lula, começou a descondenar todos os outros. Olha o caso da Odebrecht hoje.
1: Não, o Toffoli mandou destruir as provas. Mandou
0: destruir. A Odebrecht, olha só. A Odebrecht, os advogados da Odebrecht foram lá e fizeram um acordo de leniência no qual eles aceitaram que fizeram a corrupção, que pagaram propina, que incentivaram a corrupção, fizeram um acordo para devolver quase mais de R$1 bilhão num dos processos que eu estou falando, de devolver. Eles fizeram um acordo para devolver, pagaram uma parte para o Estado, devolvendo o dinheiro da corrupção. Aí veio o Toffoli, descondenou a Odebrecht, dizendo que não teve nada.
1: Tá tudo certo.
0: Tudo certo, tendencioso a... É.

0: mulher dele era uma das, não sei se era a mulher, qual parente que era um dos advogados, e agora o Estado vai ter que devolver esse dinheiro que o Odebrecht devolveu para eles, corrigido. Você acredita num negócio desse? Esse é o nosso Brasil.
1: Essa é a justiça.
0: Essa é a nossa justiça. E hoje eu quero falar, quando você me der um tempo, sobre a questão da propaganda eleitoral, a vergonha que nós somos um país subdesenvolvido. Nós não estamos em desenvolvimento coisa nenhuma. Hoje nós estamos subdesenvolvidos. E como é que funciona a propaganda eleitoral desse ano?
1: É isso aí. Bom, Felipe, não, Rodrigo, não paramos por aí, porque o pré-candidato à presidência da República, Ronaldo Caiado, afirmou após divulgação da nova pesquisa Quest dessa quarta-feira que uma eleição não se elege pelos rejeitados. A declaração foi feita em um evento com empresários aqui na capital paranaense. Inclusive terá outro evento daqui a pouquinho, a partir das 19 horas lá na Associação Comercial do Paraná. Na pesquisa, Caiado aparece com 4% das intenções de voto no primeiro turno. Em um cenário simulado com o presidente Lula, Caiado está com 36%, como dissemos. Vamos ouvir o que disse o Ronaldo Caiado hoje pela manhã, aqui em Curitiba.
2: Eu acredito que você mesmo, perguntando na sua casa, se alguém quer manter essa polarização, ainda não rompemos essa bolha, mas o brasileiro cansou disso. Isso já deu, isso já cansou o brasileiro. O brasileiro não quer mais isso. Isso está repercutindo o que na vida das pessoas? O que é que ela está trazendo de melhoria para o cidadão? Nada. Por que é que vai continuar com algo que só tem prejudicado o país? Cada vez mais bloqueiam-se os bons debates. Por que é que a população vai ficar preocupada amanhã se um gosta de um e não gosta do outro? Você tem que votar em quem é capaz de produzir resultados para você. Eu lhe pergunto, os temas são pautados hoje. Vai resolver o problema da pessoa que está na fila do hospital? Vai resolver o problema que está hoje dependendo do transporte, dependendo do emprego, que está endividado? Então, quer dizer, ele ao invés de procurar um médico competente, mas aquele é meu amigo, é meu vizinho. Você não escolhe para operar seu filho um vizinho seu e um amigo seu. Você escolhe quem tem competência para operar seu filho. Acho que o Brasil, neste momento, vai dizer, e posso dizer com toda tranquilidade, quando começarmos os debates, as pessoas vão ver a diferença em termos de o que eu estou dizendo aqui, não é nada que eu não tenha feito. Eu tenho muito para mostrar e, graças a Deus, em 40 anos da vida pública, eu não tenho nada para esconder. Nada. Então, sou uma pessoa que acredito na boa política, pratico a boa política, e o Brasil não pode viver num clima de discussão de situações medíocres que estão cada vez mais levando o Brasil para o fundo do poço.
1: Foi o que disse o Ronaldo Caiado. A fala de Caiado ocorreu, como disse, em uma reunião na Federação da Agricultura do Estado do Paraná, a FAEP. No evento, Caiado também cobrou debater economia, segurança pública, educação, infraestrutura e relações internacionais. O pré-candidato fez ainda um aceno ao governador do Paraná, correligionário Ratinho Júnior, que junto com Eduardo Leite disputou vaga interna no partido de postulante ao Palácio do Planalto. Em março, Ratinho desistiu da disputa. O Ronaldo Caiado deveria enxergar que ele não tem a menor possibilidade. Eles vão, por causa de fundo eleitoral, de tudo mais, fazer a campanha deles e tudo mais. Mas no segundo turno, ele tem que apoiar e apoiar forte.
0: Ouça, ele fala hoje, eu não estou preocupado com o segundo turno, eu estou preocupado com o primeiro turno. É. Daquela turma que chega na véspera da eleição, vai viajar e não vai votar. Esse é o sem vergonha. Esse é pior que petista, que é o cara de direita que chega na véspera da eleição, em vez de votar, ele vai para a praia, o sem vergonha. É o tal do manifestante de sofá, que é o que fica reclamando durante o ano inteiro e chega na véspera da eleição, ele pega e viaja. É. Esse é o pior de todos. Ou é aquela madame que também odeia o que estão fazendo no Brasil, que estão dilapidando o Brasil, e vota na Simone Tebet.
1: Sim.
0: Você lembra da turma? Tem um monte de gente que votou na Simone Tebet. Vocês estão de brincadeira com a gente. Caiado, eu tenho um respeito muito grande por você. Inclusive, eu vou sair daqui para falar tudo que eu vou falar agora, eu vou falar lá na Associação Comercial do Paraná, na cara do Caiado. Não vem com essa conversa mole pro meu lado de polarização. Ai, porque a polarização é ruim para o Brasil, porque isso não ajuda no hospital, isso não ajuda não sei aonde, não ajuda no aeroporto, não ajuda na infraestrutura. Não ajuda, não. Você, o Lula foi eleito e está dilapidando o Brasil. E a única forma de tirar o Lula é polarizando, é votando num único candidato. Hoje, eu não vou dizer que os Bolsonaros são os melhores candidatos do mundo, mas os Bolsonaros são os únicos que atingem a classe CD. Gente, não esqueça disso. Quem elege é a base da pirâmide, são as pessoas mais humildes. E o Bolsonaro consegue conversar com essas pessoas.
3: Sim.
0: O Caiado ninguém sabe quem é. O Renan Caolho Santos. Aí, Renan Caolho. Eu vou chamar ele de Renan Caolho a partir de hoje. É. Me recuso a falar o nome desse cara porque é desconhecido. E vim dizer que o cara tem 3%, 4% das intenções de voto no Brasil. Toma vergonha a pesquisa. Gente, a polarização existe. Nós só temos um jeito de ganhar essa eleição, que é todo mundo votando no, na pessoa que o Jair Messias Bolsonaro indicar. Ah, mas você é muito bolsonarista. Não sou. Eu não sou. Eu acho que se fosse para a gente poder escolher o candidato, a gente poderia, de repente, ver outros nomes que nem estão concorrendo nesse momento. Sim. Mas o Jair Messias Bolsonaro, a indicação dele, é o único candidato que tem chance de tirar o Lula de lá. Então não tem Caiado, não tem Renan Santos, não tem Zema. No que Zema? O Zema, inclusive, eu defendia ele para que fosse, inclusive, o vice do Flávio. Sim. Porque o maior erro do Jair Bolsonaro na eleição passada foi a indicação do vice-presidente. É. Que ele indicou o Braga Neto.
3: Que
0: não tinha voto nenhum e perdeu a eleição por causa disso. O vice-presidente tem que ser um cara de peso. O Lula escolheu o Alckmin porque o Alckmin trouxe voto pro Lula. Ele tirou um pouco de voto da direita para dar pro Lula. Desses trouxa que votam aí em Simone Tebet, em Soraya Tronic. Pelo amor de Deus. Soraya Tambic, Tronic, eu não sei o nome.
1: Inclusive tá desistindo até de ser candidato ao Senado porque não vai ganhar.
0: Mas é óbvio, foi o Bolsonaro que elegeu a Soraya Tronic e ela virou o coxo pro lado do Lula. Essa turma não tem cabimento. É a mesma coisa dos dois malucos lá. Como é o nome da outra de São Paulo lá? Eu até esqueci o nome dela.
3: Marina.
0: Que Marina, a outra loira lá, que agora fez um monte de plástica.
3: Joyce Assi.
0: Joyce Assi. E o outro, que é ator pornográfico lá também, é a mesma
3: Frota. Alexandre Frota. É.
0: Ouça, a gente... Olha, eu vou falar sério. A turma goza do Alexandre Frota, goza da Joyce Hasselmann, mas aqui no Paraná nós temos vários caras que são de internet, que ficam fazendo briga na internet, que são igualzinho. É. E tem debilóide que vai lá e vota no cara. Nós temos tanto gente boa aí, o G-Book, nós temos o Reinaldo Stefanes, nós temos o Paulo Martins, nós temos gente boa, gente que está lá com raça, lá atrás, está brigando há 30 anos com o PT, aí põe uma piazada, porcaria, aí, e são pior que o Tiririca, são pior que a Joyce Hasselmann, e tem gente que vai lá e vota, acha bonito. Não, o cara falou bem, ele falou bem. Pô, toma vergonha, gente. A direita burra tem que mudar. E eu vou ajudar a mudar essa direita burra.
3: É isso aí.
0: Pra que votem nos candidatos que são bons, né? Porque a diferença da direita pra esquerda é que a gente sempre votou em gente boa. Não esses tanqueira.
3: É isso aí.
0: Desculpe.
3: Não tem problema. Vamos lá, vamos pros ouvintes, Rafa. Quem que é o primeiro?
4: Bora lá, participação do nosso ouvinte, Fernando.
3: Vamos lá.
5: Boa tarde. Fernando, bairro Portão. Eu não respondo pesquisa. Nunca respondi pesquisa, nunca vieram perguntar para mim. Se perguntar, eu não respondo, porque o voto é meu. É meu voto. Eu não tenho que falar pra cara de pesquisa aí que vem abordagem na rua aí, não. Não, senhor. Comigo o troço é diferente, tá? E vem encher meu saco aqui e vai tomar traulitada aqui. Um abraço para vocês aí.
3: Calma, Fernando.
4: Tá nervoso, Fernando.
3: Nós vamos conseguir. Vamos lá, vamos pro próximo.
4: Próximo, Iniberto.
3: Vamos lá.
6: Olá, amigos do Direto ao Ponto. Aqui é Iniberto Amer Schmidt. Sou ouvinte assíduo desse belo programa. Alô, Henrique. Alô, Rodrigo Reis. Grande Lapiano. Braga, por sinal. Essa pesquisa aí é uma piada. O Flávio Bolsonaro vai ganhar no primeiro turno. E esse ano, se Deus quiser, nós vamos ter eleição limpa, porque nós temos dois bolsonaristas lá no TSE, que é o Cássio Nunes Marques e o Mendonça. Então, vamos Vamos ver se o ditador que ano passado, em 2022, fez aquela lambança nas eleições, esse ano ele não vai ter influência nenhuma. E força, Flávio Bolsonaro. Um abraço a todos e boa noite.
3: Valeu, Heriberto. Obrigado por
0: Henrique,
3: sua participação.
0: Henrique, eu só queria comentar o que ele falou. Olha, tem muita gente que me critica por isso. Eu não acho que houve fraude nas eleições. Primeiro porque o Bolsonaro era o presidente, estava todo o serviço de inteligência do governo estava em cima. A eleição é pau a pau mesmo, é 50-50. O Lula fez 51, o Bolsonaro fez 49, porque aconteceu. Agora, nós temos que trabalhar para reverter isso. Esse negócio de dizer que houve fraude nas urnas é uma coisa muito fácil. Nós não recebemos nenhuma prova disso. Nós estávamos na eleição. Houve uma suposição, da mesma forma que acusam o Bolsonaro num monte de coisa, quando acusaram as urnas eletrônicas, que não é a urna, é o sistema. A urna ela é muito segura. O problema é quando tira o voto da urna.
3: É no TSE.
0: É no TSE quando põe no sistema do TSE. Pode haver fraude? Pode. Mas até esse momento nós não tivemos nenhuma causa concreta disso. Então, quando a gente não tem causa concreta e nós somos da direita inteligente, nós não podemos só usar isso e dizer que houve fraude, por isso que o Bolsonaro perdeu. Não, o Bolsonaro escolheu um vice-presidente errado, talvez tenha perdido, um dos motivos que ele tenha perdido tenha sido isso.
3: Pode ser. Vamos mais recado, Rafa.
4: O Alessandro mandou a participação dele por áudio e também mandou uma mensagem aqui de texto. Boa noite, Henrique. Sabia que hoje é o dia do homem. Abraço, Alessandro.
0: Opa! Se você gosta de homem, vá lá e dê os parabéns para o seu, ok? Boa. Eu gosto de dia das mulheres. É. Eu não gosto de dia do homem. Beleza,
3: parabéns. É seu dia também.
0: Tá bom, tudo bem.
4: Mas o dia do homem é celebrado no Brasil em 15 de julho. A data foi instituída em 92... pela Ordem Nacional dos Escritores.
0: Desconsidero, gosto de mulheres.
3: Você quando presenteia a sua esposa no Dia das Mulheres?
0: Presenteio.
3: Pois é, ela te presenteou hoje?
0: Não, ela nem sabe.
3: Aliás, eu também não sabia, Rafa. Eu
4: fiquei sabendo agora por outro homem.
0: Pois é. Olha, vocês dois aí, pelo amor de Deus, não me façam passar vergonha hoje aqui, ao vivo, na Rádio Mercosul 92.9.
3: Não, fique tranquilo.
4: Bora lá, fala aí, lá. Alessandro.
7: Boa noite, Henrique. Boa noite, Rodrigo. Boa noite, Rafa. Aqui é o Alessandro. Essas pesquisas aí são tudo mandrake, né? Agora a gente tinha que começar a fazer uma campanha maciça na internet mostrando como o custo de vida aumentou, né? O povo a gente tem que começar a mostrar que e apelidar com um apelido novo o povo da esquerda. Quem vota na esquerda é pato. Um abraço.
0: Bom, é o negócio, o custo de vida aumentou, só que o governo federal está gastando bilhões...
3: E nunca arrecadou tanto.
0: Nunca, tá aumentando todos os impostos para que possa gastar bilhões para dar dinheiro para pessoas que não trabalham. É uma vergonha. A gente, claro, é até chato a gente ficar repetindo isso, né? Porque é uma verdade, dá R$200 para o estudante e para o pé de meia... Dá o Bolsa Família para morador de rua.
3: Vale gás.
0: De R$600. O vale gás para não sei o quê. Aí a pessoa que é ignorante, que estudou nessa escola da educação do Lula, ele prefere ganhar R$200 e votar no Lula do que tentar mudar a vida dele para uma coisa melhor. O cara tem um coeficiente de inteligência tão baixo que ele prefere ganhar os R$200 e votar no Lula para continuar ganhando os R$200 do que mude uma presidência que possa dar um emprego para ele melhor, que ele possa dar uma qualidade de vida melhor para a família dele.
8: O governo colocou mais imposto? Entenda como isso é bom. Eu pago imposto, eu quero pagar imposto, me joga na parede, me soca imposto!
0: Quem que é essa doida?
4: Entenda como isso é bom.
3: Vamos para mais um recado, depois para o intervalo, Rafa.
4: Vamos lá, a participação do Amauri. Fala aí, Amauri.
9: Boa noite, Henrique. Boa noite, Rodrigo. Lula está eleito com essa pesquisa. Não tem para o candidato do PT. Não tem.
0: Não, tem sim. Toma cuidado. Direita inteligente fala coisas inteligentes. Nós não podemos dizer que não tem para o Lula, porque tem. Eles estão gastando bilhões de reais para poder se reeleger. Nós que temos que ter vergonha de pessoas que vão para a praia, que vão viajar no dia da eleição, deixam de votar para ir viajar com a família. Nós temos que fazer a nossa parte. A eleição é pau a pau. A eleição do Jair Messias Bolsonaro foi 51 a 49 com o Jair Messias Bolsonaro no governo. Mas eu lembro algumas coisas para vocês, que eu estava na campanha de 2018 e estava na campanha de 2022. A campanha de 2018, que o Bolsonaro não era presidente, que o Bolsonaro não era presidente, nós tínhamos material a rodo. Eu lembro que aqui Campo Largo, tem uma turma super bacana de Campo Largo, pessoal de Campina Grande do Sul, pessoal de Colombo, todos os empresários se juntando, mandaram fazer material. Eu lembro que tinha a variedade de material era tão grande que às vezes tínhamos material bacana que a gente não tinha nem acesso, de adesivos, né? De um monte de coisa. Aí o Bolsonaro se elegeu em 2018. Você acredita que na eleição de 2022, que foi a eleição que ele perdeu, nós aqui no Paraná, nós não tínhamos material por incompetência da campanha, da organização da campanha. A gente não tinha, pra você ter uma ideia, adesivo. Quem salvou a gente foi o governador Ratinho Júnior e o prefeito Eduardo Pimentel, abriram um comitê de apoio ao Bolsonaro lá no bairro do Jardim Social aqui em Curitiba, uhum, e mandaram rodar milhares de materiais, porque a gente não tinha material para distribuir na rua.
3: Pois é.
0: O pode perguntar para o Paulo Martins, que foi o candidato a senador, não tinha no comitê do Paulo Martins do Bolsonaro, não tinha...
3: adesivo.
0: Não tinha adesivo. É. Não tinha jornal, não tinha adesivo, não tinha bota, não tinha nada. E o cara era presidente. Então, agora ele não é presidente. Não é o Jair que é o candidato, é o filho, é o Flávio Bolsonaro. Então nós vamos ter que trabalhar redobrado. Você veja a Argentina hoje aí, a raça dos argentinos. 1-0 durante 70% do tempo para a Inglaterra, os raçudos foram lá e viraram. Essa é a raça que nós temos que ter aqui na nossa campanha deste ano, nas campanhas eleitorais aqui no Paraná. Agora, se a direita começar a votar em youtuber, em tiktoker, em cara que fica brigando dentro da Câmara Municipal e brigando dentro da Assembleia Legislativa, vocês tomem vergonha na tua cara. O mínimo que vocês têm que saber é o histórico passado do cara. Tem cara que apareceu agora na eleição de 2022, não ajudou em nada, nem na campanha do Bolsonaro, e o cara é deputado estadual e é deputado federal. Você tem certeza que você vai votar nesse cara? Pega o Faur. Eu não gosto do Faur. E já falei. Por quê? Porque todas as manifestações que nós precisamos do Faur, e o Faur era deputado, ele nunca ajudou nada aqui em Curitiba, nunca ajudou nem nas manifestações. E teve uma manifestação que ele apareceu, que o Jair Bolsonaro estava aqui, nós mandamos ele catar coquinho. Vai catar coquinho.
3: É isso aí.
0: E se você gosta dele, o problema é teu. Eu não gosto.
3: Vamos lá, vamos pro intervalo, a gente já volta.
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11: 7h37.
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3: O militante e porta-voz do MBL, Movimento Brasil Livre, Matheus Pipici, teve um vídeo censurado e retirado do ar pela Justiça, onde tecia críticas ao ex-prefeito de Cascavel, Leonaldo Paranhos.
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11: Muito bem, pessoal, estamos de volta com o Direto ao Ponto. Rodrigo Reis, presta atenção nisso aqui, ó. Isso é informação do próprio governo federal, tá, Nelson? Você que é meio chupetinha, presta atenção. A Secretaria de Política Econômica do Ministério da Fazenda voltou a elevar sua estimativa para a inflação neste ano, que agora supera o teto da meta contínua do Banco Central, citando o impacto dos choques recentes do petróleo e maior probabilidade da ocorrência do fenômeno climático El Niño, entre outros fatores. Em seu boletim macroeconômico, publicação trimestral, a Secretaria de Política Econômica estimou que o Índice Nacional de Preços ao Consumidor Amplo, o IPCA, que é a inflação, vai fechar 2026 em 5,1%, contra 4,5% previstos em maio. Em 2027, a previsão de inflação era de 3,6%, ante a previsão anterior de 3,5%. A taxa de inflação perseguida pelo Banco Central é de 3%. Esse é um número oficial, Rodrigo, mas se a gente for no supermercado, acho que a inflação está nos 20%.
4: Poxa, acho que todo mundo que está nos ouvindo nesse momento aqui na Mercosul, 92,9%, sabe que está difícil de pagar as contas, né? A escola sobe muito mais do que você pode pagar.
11: A escola da minha filha, por exemplo, do ano passado para aí subiu

0: 12%, mas o salário não sobe 12%, sobe 3%. É. O material escolar de todo mundo que está nos ouvindo é a conta de luz, é a conta de água, é tudo. O supermercado hoje, para você fazer, às vezes você vai
1: comprar... O governo agora, semana passada, autorizou aumento de 20% na conta de luz.
0: Os remédios.
1: No Brasil inteiro.
0: Autorizou subir os remédios também. Então, esses caras, eles não têm compromisso com a população mais pobre. Esse cara que diz que o Lula defende os mais humildes, o Lula quer que todo mundo fique pobre. Esse é o objetivo. Não é pegar a pessoa mais humilde e dar uma oportunidade para ela crescer na vida e ter uma vida mais digna, uma casa melhor, entender um transporte melhor para ela. Ele não tem esse interesse de melhorar. Aí, como ele não tem interesse, ele diz que o empresário sufoca o trabalhador. Esse discurso é balela. Você que trabalha em alguma empresa, tente procurar alguém... dono de uma banca de revista, qualquer pessoa que tem um CNPJ, mesmo que um negocinho pequeno, e vai ver a dificuldade que é de manter esse negócio, de pagar os funcionários, de pagar INSS, fundo de garantia, pagar os impostos, é uma dificuldade muito grande aqui no Brasil. Aí agora ele pegou e trouxe as indústrias chinesas lá para o norte e nordeste do Brasil, ele quer isentar a indústria do norte e do nordeste da indústria chinesa e quer taxar as empresas aqui de São Paulo, do Paraná, Santa Catarina, Rio Grande do Sul, do Mato Grosso, para sustentar a empresa chinesa lá no norte e nordeste.
1: E traz um monte de chinês para trabalhar.
0: E não sou eu que estou falando, quem falou essa semana passada... que esteve aqui em Curitiba, é o presidente da Volkswagen do Brasil.
1: Sim.
0: Que estão achando que estão ficando louco, que vão incentivar, vão parar de cobrar imposto no Norte e Nordeste e os do Sul têm que continuar pagando imposto. Isso é uma vergonha.
1: É verdade. Vamos para mais ouvintes, Rafa, que o Rodrigo quer tratar de mais um assunto aqui antes de a gente ir embora.
2: Quero. Bora lá, participação do nosso ouvinte Luiz.
3: Boa noite.
0: Não é o Luiz Inácio, né?
3: Não. A direita vai entregar a política de mão beijada pro Lula. Esse Romeu Zema e esse Caiado aí são dois babaca. Vem de juntar tudo para derrubar essa esquerda maldita aí, desse cachaceiro aí, fica brigando, direita, brigando com as próprias pessoas da direita. Esse cara que tá do teu lado aí fala a verdade. Eu gosto de ver ele falar aí. O negócio é o seguinte: se continuar desse jeito, é mais 4 anos de PT. Vai virar uma Venezuela mesmo. Estão querendo entregar de mão beijada para ele, esses caras aí. O Romeu Zema, o Zema e o Caiado é dois babaca.
4: Por favor, me ajuda.
1: Mas ele tem razão.
0: Ouça, ele tem razão. Mas assim, quem decide é o eleitor, né? Por que que o Caiado e o Zema e esse Renan Caolho são candidatos a presidente? Porque existe um negócio chamado fundo eleitoral. Eles criaram, depois da roubalheira das estatais, que a Lava Jato mostrou, eles criaram um fundo eleitoral de 5 bilhões, que são divididos entre os partidos. Então, todo mundo quer pegar um naco, do fundo eleitoral. Mas olhe essa matéria que eu quero falar para vocês, que é muito importante que você ouça, o nosso subdesenvolvimento. Vocês estão em casa, por exemplo... Pega o candidato, dá um nome aí de um candidato, Zezinho da Pinga, que é o cara do bar ali da tua esquina. O Zezinho da Pinga, ele quer ser candidato a deputado ou quer ser candidato a vereador. Ele só tem um carro, que é uma Kombi, na casa dele. Só tem a mulher, a filha, que ajuda ele a distribuir lá um santinho. O que que o Zezinho da Pinga pode fazer? Se ele tem a Kombi dele, vou adesivar a minha Kombi. Ele não pode adesivar a Kombi dele. Ele não pode plotar o carro dele porque o adesivo é no máximo 20 por 30, vamos supor. Estou chutando a medida. Ele não pode plotar o carro dele, ok?
1: Certo.
0: Ele não pode fazer uma placa grande. Ele só tem uma casa, que é a casa que ele mora. Eu quero fazer uma placona grande aqui com a minha foto, pelo menos para os meus vizinhos verem. Ele não pode fazer, ok? Ah, mas eu quero fazer um adesivo maior para pôr no meu carro. Não pode, porque o tamanho do adesivo é especificado. Mas, se o Zezinho ganhar de fundo eleitoral R$200 mil, ele pode gastar R$200 mil de impulsionamento na internet, lá para a Meta, que é dona do Facebook e dona do Instagram. Ele pode gastar, eu falo 200 mil, mas um deputado federal hoje eleito gasta R$3 milhões em impulsionamento. R$3 milhões em impulsionamento. Esse dinheiro... que é nosso, que é um dinheiro público que vem pelo fundo eleitoral, ele paga o impulsionamento, um boleto. Pega um boleto do Facebook, do Instagram, que é da Meta, paga 3 milhões de reais nesse boleto, e esse boleto, esse dinheiro vai para o lucro da empresa, que é uma multinacional, e manda esse dinheiro para os Estados Unidos. Ele pode gastar milhões no impulsionamento, mas ele não pode plotar a Kombi dele. É. Olha que coisa bizarra. Quer dizer, em vez do dinheiro do fundo eleitoral fomentar as indústrias daqui, por exemplo, qual é o problema do cara plotar um carro? Isso vai mudar alguma coisa? Mas isso ia fomentar a indústria de adesivos da esquina ali da casa dele, né? A indústria que faz o adesivo, que faz a gráfica, que faz o santinho, que faz um jornal, né? Até para pagar pessoas hoje para trabalhar na campanha é uma dificuldade, mas para pagar 3 milhões para a Meta, pode... Esta é a cara do nosso subdesenvolvimento. O governo, isso eu não vou nem criticar o governo federal, estou dizendo, é uma lei que permite que a gente gaste milhões com uma empresa americana, mas não permite que o Zezinho da Pinga plote o carro dele na empresa ali da esquina da casa dele. Esse dinheiro poderia ser fomentado para ajudar a desenvolver a cidade. Isso gera imposto aqui na nossa cidade, gera emprego para a indústria que faz uma placa, que faz o cavalete, que faz o adesivo, que faz o plotter. Você veja a bizarrice que é o nosso Brasil. O Zezinho não pode plotar o carro dele. Ele só tem um carro na campanha. Ele não pode fazer uma camiseta. Hoje está proibido camiseta.
1: Não pode camiseta.
0: Ele não pode. Então, quer dizer, a indústria, que nem Cianorte, nós temos uma indústria, a Pucarana, Cianorte, a Pucarana que tem as fábricas de boné ou de camiseta, mas ele pode gastar 5 bilhões de reais com o Facebook e com o Instagram. Que país é esse que a gente vive?
1: Tudo
0: que
1: errado, país, né?
0: Tudo errado, é tudo é errado.
1: É tudo errado,
0: impressionante. Então é uma tristeza. E me siga, o rapaz ali me elogiou, mas não sabia o meu nome. Então,
1: Rodrigo Braga Reis.
0: Você que se diz da direita inteligente, o mínimo que você tem que saber, pelo menos, é o meu nome, que é quem está falando aqui. Me segue no Instagram. Pelo amor de Deus, eu peço isso para você. E siga o Henrique Giglio JR. E o meu nome, que você me elogiou, muito obrigado. Rodrigo Braga Reis. Rodrigo, não é difícil, não é Stanislavski?
1: Não.
0: É Rodrigo Braga Reis no Instagram. Não custa nada você pegar o teu aparelhinho ali agora, entrar no Instagram. Pô, vou seguir esse cara, que esse cara é bacana. Rodrigo Braga Reis.
1: Isso aí. Vamos para mais recado, Rafa.
2: Fernando, fala aí.
5: Oi, pessoal, boa noite. Aqui é Fernando de Almirante Tamandaré, passando mais uma vez para manifestar a minha opinião sobre os assuntos do dia, né? São duas opiniões, rápido.
0: Mas fala de uma vez, então.
5: Primeiro, é inacreditável um sistema judiciário que manda devolver um dinheiro que é fruto de roubo, manda devolver para o ladrão. É inacreditável, sabe? Isso aí não tem comentários. Simplesmente não tem comentário, porque é inconcebível esse tipo de coisa. A outra opinião é em relação ao Ronaldo Caiado. Será que esse cidadão, será que esse senhor, ele ainda tem alguma massa cinzenta na cabeça?
0: Veja, a culpa não é do Ronaldo Caiado. Eu gosto, o Ronaldo Caiado, eu estive junto em cima de um trio elétrico com ele naquela eleição do Collor. Nós fizemos um comício aqui em Curitiba, nós ajudamos o Caiado na época, nem lembro que ano foi a eleição.
1: 89.
0: 89, você imagina quantos anos eu tinha, eu era adolescente, em cima do caminhão e tacaram um petit pavê no nosso caminhão lá na Rua 15 em 89. É. E o Caiado estava em cima. A culpa não é dele, a culpa é tua. Você que tem que saber votar. Não é só não votar no Caiado, pomba.
1: É. Rodrigo Braga Reis, até sexta.
0: Até que enfim, hein? Como é que é meu Instagram?
1: @ Rodrigo Braga Reis, e o meu?
0: O teu é Henrique Giglio, G-L-I, Giglio, J-R,
1: isso aí.
0: No Instagram.
1: Exatamente. Valeu, até sexta.
0: Valeu.
1: Um abraço.
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1: 7:55.

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0: Senhoras e senhores, 8 horas e 3 minutos, 8 e 3, bom dia, é manhã de quinta-feira já, dia 16 de julho. E por aqui, com muito prazer, chegamos na Estúdio 92.3 FM de Cascavel com mais um Independência 92.
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0: 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Participe! 45 998 42 1195. 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
0: Eu sou Emerson Bittencourt e aqui na bancada comigo está Dr. Ismar Pavilac. Seja bem-vindo, parceiro.
3: Bom dia, Emerson. Bom dia a todos que nos acompanham. Aguardando o retorno do nosso colega Gilson, que está em campo fazendo um trabalho de busca de informações para complementar a nossa quinta-feira.
0: Exatamente. Gilson Pessoa está se deslocando para a Câmara de Vereadores. Durante esta semana falamos aqui, né, sobre a questão que envolve o vereador Dr. Lauri, do MDB, atual vice-líder do governo municipal na Câmara de Cascavel. Ele que foi alvo nesta semana de um pedido de cassação por suposta improbidade administrativa. Segundo a denúncia, o chefe do seu gabinete estaria fazendo trabalhos particulares em horário de expediente da Câmara. O vereador Fão, autor da denúncia, vai dar uma coletiva de imprensa daqui a pouquinho, tá? Trazendo novidades sobre este caso. Gilson Pessoa está lá, está indo para o local, para a Câmara, para trazer mais detalhes. Também conosco está, direto de Curitiba, Osmar Júnior. Bom dia!
4: Bom dia, Emerson. Bom dia, doutor Ismar. Amigos da Estúdio 92. Bombas hoje, hein? Em toda Cascavel. Vamos acompanhar essa situação do vereador Dr. Lauri. Daqui a pouco também tem o Jadir Zimmermann, né? Representando o jornal Preto no Branco, é isso?
0: Exatamente, pois é. Na verdade, é uma informação não muito boa, que nos entristece nós da comunicação. Por quê? O jornalista Jadir Zimmermann, ele vai estar conversando com a gente, com a bancada do Independência, trazendo detalhes para a nossa audiência sobre uma ameaça que ele sofreu devido a uma matéria vinculada no jornal Preto no Branco, né? O jornal Preto no Branco de Jadir Zimmermann, o jornal Preto no Branco do Miguel Dias, tá? Então veiculou uma matéria que incomodou algumas pessoas. Estas pessoas ameaçaram, inclusive, de morte, Jadir, o jornalista Jadir Zimmermann, que vai trazer detalhes daqui a pouco sobre esta situação. É a censura contra aí o bom jornalismo, né, e a liberdade de imprensa. Agora são 8 horas e 7 minutos, 8 e 7. Hoje é quinta-feira. Hoje também tem a Hora da Boca com Igor Siqueira, presidente da Boca Maldita, em Curitiba, conversando com a gente mais uma vez. Vamos falar de Memorex, isso mesmo. Nas mídias sociais já temos o Memorex desta semana. E amanhã, né, Osmar? Amanhã o Memorex físico para quem quiser.
4: Isso mesmo, a partir de amanhã já o Memorex edição de número 10. É verdade, o Memorex agora chega à sua 10ª edição e continua não tendo amnésia. Amanhã, então, os jornais estarão à disposição na Rádio Estúdio 92 e esse jornal digitalmente já está disponível no repórtermemorex.com.br.
0: Ótimo, daqui a pouquinho a gente vai falar mais sobre o Memorex desta semana, imperdível, com muita informação, especialmente da política local. E os Estados Unidos? Os Estados Unidos confirmam a tarifa de 25% sobre produtos brasileiros e alegam censura a empresas de tecnologia. Procuradoria-Geral da República vai decidir se denuncia ex-presidente do INSS por fraude bilionária. O fim da escala 6x1 pode custar 12 bilhões de reais por ano ao setor de transportes. Quem vai pagar a conta? O consumidor do transporte público. Isso mesmo. Bem, estas e outras a partir de agora aqui no Independência 92.
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6: A quinta-feira será de tempo firme em todo o Paraná, sem previsão de chuva. O amanhecer ainda terá presença de nuvens baixas e nevoeiros entre o Centro-Sul, os Campos Gerais e o leste do estado. Mas essas condições perdem intensidade rapidamente com o avanço da manhã. À tarde, o sol aparece com força e favorece a elevação das temperaturas, principalmente nas regiões oeste e norte. Na capital, Curitiba, os termômetros variam entre 9 e 23 graus. Em Ponta Grossa, a mínima é de 7, a máxima de 23, enquanto Guarapuava registra 8 graus pela manhã e chega aos 22 durante a tarde. No oeste, Cascavel terá temperaturas entre 13 e 23 graus. Foz do Iguaçu começa o dia com 14, alcançando os 26. Em Francisco Beltrão e Pato Branco, a previsão é de mínima de 10 e máxima de 23 graus. No norte do estado, Londrina varia de 10 a 25, Maringá com temperaturas entre 14 e 26 graus. Já em Paranavaí, o calor ganha força com mínima de 14 e máxima de 28 graus, a maior temperatura prevista para o Paraná nesta quinta-feira. A recomendação é aproveitar o tempo estável, mas ainda sair de casa com um agasalho leve nas primeiras horas do dia. À tarde, o clima fica bastante agradável e até quente em algumas regiões do estado. Grande abraço para você, uma ótima quinta-feira e até amanhã. De Curitiba, Mauro Conte, com informações da Rede AERP.
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0: Muito bem, amigos, agora 8 horas e 11 minutos, 8 e 11. Eu quero, neste momento, acionar nosso repórter Gilson Pessoa, que já deve estar em frente à Câmara de Vereadores de Cascavel, onde deve acontecer, se já não está acontecendo, uma coletiva de imprensa com o vereador Fão sobre detalhes deste pedido de cassação contra o vereador doutor Lauri do MDB. Gilson Pessoa, bom dia.
7: Alô, bom dia para você, Bittencourt. Bom dia, doutor Spar, bom dia, ouvintes da 92. Pessoal da imprensa já está todo a postos aqui, em frente à Câmara de Vereadores de Cascavel. Recebemos a informação. Alô?
0: Sim.
7: Recebemos a informação ainda há pouco, que vai atrasar alguns minutinhos, porque o Fão está neste momento reunido com o advogado. Houve um probleminha ali e disse que já vem atender a imprensa para falar acerca deste caso envolvendo o colega de profissão aqui na Câmara de Vereadores, o vereador Lauri Silva. Tão logo ele apareça, Bittencourt, nós colocamos ele para falar a nossa audiência.
0: Obrigado, Gilson, direto da Câmara de Vereadores de Cascavel, com desdobramentos do que nós estamos aqui falando desde o início da semana. Então, o vereador doutor Lauri, vamos recordar aqui, ele está sofrendo aí um pedido de cassação, ok? Inclusive, a mesa diretiva deve se reunir nesta sexta-feira, às 15h. Daqui a pouco o Gilson confirma essa informação para falarem, né? Vão se reunir para discutirem esta situação, se vai para frente ou não. O caso, já conversamos com algumas pessoas, inclusive o doutor Ismar, né? Já esteve conosco falando sobre este assunto aqui. O caso é grave. Alguns parceiros de Câmara já disseram que não é tão grave assim. Bom, quem vai decidir isso aí é o Conselho de Ética da Câmara, né, doutor Ismar?
3: Sim, com certeza, Emerson, porque veja só, no desenrolar desses últimos dias, surgiram mais dois outros fatos. Um deles, que envolve aquela questão da história das rachadinhas com ex-funcionários do gabinete e tal, e um outro fato novo que veio à tona, e eu fiquei sabendo disso hoje pela manhã, acerca de um outro assessor de gabinete dele que teria sofrido um acidente de trabalho em horário de expediente na Câmara. Mas o acidente de trabalho foi em uma obra. Tudo conduz à interpretação de que parece que o colega advogado Dr. Laurim montou uma construtora e não um gabinete de assessoria lá no gabinete, no, na Câmara de Vereadores. Porque veja só, a informação que nós temos, a denúncia primária que o fã do Bolsonaro levou ao conhecimento público e é o que pediu a cassação, é de que o chefe de gabinete dele estava realizando uma obra, uma construção, uma obra de natureza de construção civil em uma casa ali no, parece que no Nova York, ali no bairro Nova York, no Pacaembu ali. Inclusive o policial Madril, também vereador, reafirmou essa situação com as filmagens, com drone, com fotografias e tal, que era em uma obra que estaria trabalhando o chefe de gabinete do Dr. Laurim. A informação seguinte que veio à tona é que algum tempo passado, já não sei afirmar exatamente há quanto tempo, um outro assessor dele teria sofrido um acidente em horário de expediente em uma obra também. E de construção civil. E essa outra, esse outro fato, inclusive, está documentado através dos atendimentos das equipes de emergência de saúde, SAMU, bombeiro e tudo mais. Ou seja, tudo conduz à interpretação um pouco superficial e até um pouco irônica de que parece que, em vez de montar um gabinete, o homem montou uma construtora lá na Câmara de Vereadores.
0: Bem,
3: Dr. Laurim, o construtor.
0: Veja bem, o que aconteceu certa feita aqui, inclusive o próprio vereador Fão estava conosco aqui num dos nossos programas para falar justamente sobre aquele projeto do Dr. Laurim sobre a questão de incluir, autorizar pets, né, nos ônibus coletivos de Cascavel. O Dr. Laurim tinha sido convidado para o mesmo dia, né, então para termos aqui esse debate sobre o assunto e ele não compareceu. O Fão aqui, sentado nessa cadeira ao meu lado, ligou ao vivo para o Laurim e falou: Laurim, estamos aqui aguardando você. Ah, não posso comparecer aí porque estou aqui numa construção, numa obra minha, num trabalho meu de construção. Veio a calhar aí essa informação de que, segundo, chegou aqui para o Ismar e de repente pode ser o que o Fão vai confirmar ali na coletiva de imprensa, de fato, então tem mais de um assessor, trabalhando em obras,
3: exatamente,
0: em construções.
3: A informação que veio a público hoje pela manhã, inclusive, foi a confirmação através de uma emissora de rádio parceira nossa aqui, mencionou esse fato, confirmado inclusive pela ordem documental com boletim de atendimento da equipe de emergência que atendeu, e foi constatado que quando esta pessoa envolveu-se neste acidente, nesse sinistro, ele estava contratado no gabinete do Dr. Laurim, e o acidente ocorreu em um momento de expediente na Câmara, ou então quando ele deveria estar atendendo aos interesses do gabinete, mas ele estava trabalhando em uma obra. Essas são as informações primárias que já foram veiculadas, inclusive por outro canal também parceiro nosso. Então é uma informação que traz mais concretude a tudo aquilo,
0: a primeira denúncia do Fão.
3: Uhum. E que está hoje sustentada inclusive pelo testemunho ocular por alguém que disse que viu, que é uma pessoa que, até onde provem o contrário, tem todo o nosso respeito, que também é o vereador policial Madril, que
0: Exato.
3: Confirmou que esteve neste local onde o chefe de gabinete do Dr. Laurim estaria trabalhando em horário de expediente, visualizou ele lá trabalhando na construção civil. Estava lá erguendo muro, batendo massa, trabalhando em construção civil. Então, o que tudo conduz a interpretar é aquela situação já irônica que eu falei, que em vez de montar um gabinete para atender a população, o Dr. Laurim montou uma construtora na Câmara de Vereadores.
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0: 8 horas e 17 minutos. Osmar Júnior de Curitiba, veja a proporção que está tomando esse caso do Dr. Laurim. Osmar Júnior.
4: Muito bem, denúncias gravíssimas. Resta saber se esse processo vai andar, porque o vereador Dr. Laurim é vice-líder da bancada governista na Câmara Municipal e todos nós sabemos que a bancada de apoio ao prefeito Renato Silva é maioria esmagadora na Câmara de Vereadores. Então, vamos ver se realmente esse processo vai andar ou se, mais uma vez, vai acabar em pizza. Aliás, falando em cassação, nós lembramos sempre do processo de cassação contra o Renato Freitas, que simplesmente parou, foi suspenso judicialmente, e no Memorex, que não tem amnésia, daqui a pouquinho eu vou falar sobre o Memorex, mas no Memorex está justamente um lembrete sobre o caso do ex-presidente da Assembleia, Ademar Traiano, cujo processo de cassação foi simplesmente engavetado, arquivado.
3: Osmar, eu tenho uma outra informação para compartilhar com os colegas. Essa condição de vice-líder do governo municipal na Câmara, segundo informações já tramitando dentro da esfera política, houve já uma orientação, por enquanto foi uma orientação do Executivo, para que doutor Lauri afaste-se desta função enquanto as investigações estiverem em curso. Já veio do próprio Executivo falando assim: olha, meu caro, nós gostamos de você, nós queremos você conosco, mas enquanto estiver sob procedimento investigativo, deixe essa função para um terceiro.
4: Está... É mais ou menos.

0: O que foi feito lá com o Jacques Wagner, com o senador do PT lá da Bahia, né?
1: Exatamente, a mesma condução, a mesma postura já está sendo adotada aqui.
2: Bem, o doutor Lauri não pode reclamar de nada, porque ele, como advogado, ele conhece muito, muito mais das leis do que qualquer outro leigo aí, como eu, por exemplo, né? Você, Ismar, é advogado, o Osmar já advogou. O doutor Lauri não pode reclamar de nada, né, doutor Osmar?
0: É verdade. Se realmente for comprovado que o chefe de gabinete e outro servidor, conforme o doutor Ismar acabou de relatar, estavam prestando serviços em outras atividades, além da atividade que deveriam estar prestando serviço, que é na Câmara, né? E para a construtora, doutor Lauri, isso realmente é um caso gravíssimo.
2: Amigos, 8 horas e 20 minutos. Será que o Gilson está me ouvindo? Aí, Gilson, está me ouvindo?
3: Ouvindo, ele tem que ouvir. O pessoal já está falando com a imprensa aqui, vamos ouvir.
2: Tá, vamos lá.
4: Ocorrendo a denúncia e
2: Atenção.
4: depois que a gente denunciou, que foi para a imprensa, que vocês fizeram um excepcional trabalho divulgando, né, esse escândalo de corrupção com o vereador na Câmara Municipal de Cascavel. Eu, que sou um vereador, que sempre falei que trabalharia contra a corrupção aonde é que eu estivesse. Acabou chegando outras informações sobre a prestação de serviço desse pedreiro, que disse que é até um bom pedreiro, tá? Mas tem que avisar o doutor Laurinho que tinha que ter avisado antes, né? Que agora não tem mais. Acho que ele não leu o regimento interno, ele que é um cara da lei, né? Ele não leu o regimento, ele não sabe que não pode nomear um assessor para ganhar 10 mil reais aqui dentro. Você, cascavelense, que trabalha o mês inteiro para levar o pão de cada dia para sua casa. Imaginou vocês ganhando 10 mil reais por mês? Quantas pessoas no município de Cascavel, acredito que apenas 8% da população de Cascavel deve ganhar mais de 10 mil reais por mês? Vocês da imprensa sabem o quanto vocês têm que correr todos os dias. E eu acredito que é muito difícil conseguir ganhar uma renda de 10 mil reais. Agora já imaginou? Você está nomeado aqui dentro com dinheiro público para prestar serviço particular para o vereador, um vereador que é advogado, um vereador que tem mais de 20 anos de profissão, como ele mesmo diz. Ô, vereador, a gente não tem como eu prevaricar com uma denúncia tão grave como essa. E ainda se fosse de uma pessoa desinformada, que não tem acesso à informação, né? Mas um cara tão estudado como ele, ficou inadmissível esse tipo de situação. Eu jamais vou concordar e vou compactuar com esse tipo de situação, por onde é que eu passar, por onde é que eu estiver, né? Não é, como diz o vereador, educação vem de berço. E eu não acredito que foi essa educação que o pai e a mãe dele deram para ele na casa dele. Eu sempre honrei muito, minha mãe está aqui me acompanhando, eu sempre honrei muito a educação que meu pai e minha mãe deram para mim lá em casa. E eu estou aqui, pai, estou aqui, mãe, honrando a educação que os senhores me deram lá em casa. Soldado que vai para a luta e tem medo de morrer é um covarde. Eu não vou me acovardar diante de qualquer situação que se trate de corrupção no município de Cascavel. Eu sou um fiscal do dinheiro do povo, vim aqui para fiscalizar o dinheiro da população de Cascavel. Dinheiro esse que poderia estar sendo investido de uma forma, no mínimo, Matheus, de uma forma correta. Deixa eu só continuar aqui, vereador, Matheus. A gente vai estar indicando ao presidente da Câmara Municipal de Cascavel também que todos os vereadores no portal da transparência têm foto. Todos eles têm foto. Saber quem que é quem. Nós queremos também que no portal da transparência tenha a foto de todos os assessores do município de Cascavel. Muitas vezes vocês estão na rua andando e até uma forma da própria população de Cascavel conseguir fiscalizar, né, os assessores. No caso, o assessor fantasma, né? Que já imaginou se tivesse a foto desse rapaz no portal da transparência, eu acredito que os amigos dele iriam ver ele na rua e já teriam feito essa denúncia, teria pelo menos comunicado. Permanece, ele não tem acesso à informação. Quem deveria ter informado ele é o seu chefe, né? O doutor Lauri, o vereador que é advogado, como ele diz, há mais de 20 anos, né? Então ele deveria ter informado que isso é proibido. Então nós vamos indicar o presidente da Câmara Municipal de Cascavel, nesse momento, o vereador Serginho Ribeiro, né? que possa estar anexando no portal da transparência da Câmara Municipal de Cascavel foto de todos os servidores aqui dentro, todos os assessores, para não ter dúvida, porque quem não deve, não teme.
5: Dessa representação, não teve mais algum desdobramento? Quais são os próximos passos?
4: Então, agora o próximo passo, Matheus, a mesa vai se reunir na sexta-feira, amanhã, né? O vereador Thiago Almeida é o nosso prefeito, agora o mais novo prefeito de Cascavel, então ele está afastado da Câmara. Eu, por ser o autor da denúncia, né, desse pedido de cassação do mandato do vereador doutor Lauri, não faço parte da mesa mais para isso. Então, quem vai estar analisando isso daí, com as provas, com os vídeos, né? Com o depoimento meu e do vereador Policial Madril, que é a nossa testemunha. Queria agradecer o Policial Madril por não ter fugido da raia, por ter sido, não é à toa que o Madril é o policial que mais tem apreensão no Brasil, no tempo que ele ficou na polícia, e também agora como vereador. Vem fazendo um excepcional trabalho frente à segurança pública, um cara que também é anticorrupção, contra a corrupção, e de pronto aceitou, né, o nosso convite para ir fiscalizar e estar junto. Queria agradecer aqui publicamente o trabalho, né, que o vereador Policial Madril vem fazendo com a gente. Então, pessoal, ele vai se reunir amanhã, a mesa diretiva. Quem são os vereadores que vão se reunir amanhã para aceitar esse pedido de cassação, no caso, para ir para a comissão de ética? É o vereador Serginho Ribeiro, que é o nosso presidente, o vereador Edson, do HU, e o vereador Sidão, da Telepar. Então, eles se reúnem amanhã cedo, vão analisar, aceitar e encaminhar para a comissão de ética o pedido de cassação do doutor Lauri.
5: Por que o vídeo não é divulgado?
4: Eu estou só esperando agora, a gente acredita que amanhã já vai ser divulgado isso aí, para a gente não poder estar criando nulidades, né, no processo. Então, como a gente sabe que o doutor Lauri, né, é advogado, é um cara bem inteligente, eu não quero criar situação nenhuma. Ele é tão inteligente que ele nomeou o chefe de gabinete para ser pedreiro particular.
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4: Né? Eu até me assustei com essa, com ele permanecer nomeado, mas vindo do vereador doutor Lauri, não dá para duvidar de nada.
7: Ô Pão, o vereador Lauri é vice-líder do governo, é base. O fato de ele ser base preocupa de alguma forma ou não?
4: Eu acredito que o prefeito de Cascavel, Renato Silva, não compactua com um político corrupto, não compactua com o erro. Então, eu vejo que não vai ter problema nenhum e que o governo Renato Silva deve, nos próximos dias, estar anunciando a saída dele da vice-liderança, né? Caso contrário, eu não sei o que a população de Cascavel vai pensar do governo Renato Silva. Ministério Público, GAECO, para todas as situações. O pessoal já está entrando em contato, né? O pessoal que trabalha contra a corrupção faz um trabalho, pelo que a gente está vendo agora, espetacular. Então, eu vejo que em todas as esferas, o vereador doutor Lauri, não tenho dúvida nenhuma que ele vai responder.
5: Bom, existe outra representação que deve ser apresentada nos próximos dias?
4: Contra o vereador doutor Lauri, chegou mais duas denúncias aqui para mim, né? E eu espero que você aí, que foi assessor do vereador doutor Lauri, que souber de alguma coisa, você, algum vizinho, alguém que viu alguma coisa, possa estar entrando em contato. Você, assessor, que foi assediado moralmente, que foi humilhado nessa casa de leis pelo vereador, pode entrar em contato com a minha assessoria, comigo, no meu telefone particular, que é o 45 999 13 06 47. Tem mais algum outro telefone? Pode entrar direto no meu telefone, fazer essa denúncia, pode me ligar, tá? Não manda WhatsApp, não. Pode me ligar, porque o WhatsApp é muita gente que está mandando coisa. Pode me ligar, seu nome, se não quiser aparecer, se quiser aparecer, se quiser dar entrevista, se quiser gravar, né? Nós vamos estar levando tudo isso daí, não só para a imprensa, mas também para a justiça brasileira. Nós trabalhamos contra a corrupção e, como diz o vereador doutor Lauri, educação vem de berço.
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7: Mais alguma pergunta?
3: Muito bem. Este é o vereador Paulo Bolsonaro em coletiva de imprensa aqui em frente à Câmara de Vereadores de Cascavel. Por favor, Fão, chega aqui um pouquinho. Ô Fão, quando o vereador começou a criticar a administração por conta dos muitos buracos nas ruas, a base governista foi a primeira em criticar o vereador. O fato de a base se unir contra a ação de um fiscalizador não te preocupa de que se unam de novo e no plenário, se for o caso, passem o pano para o erro cometido pelo vereador Lauri?
8: É que ser base é uma coisa, defender obra é uma coisa e defender corrupto é outra coisa, né? Então o governo não tem compromisso com um político corrupto, né? Pelo menos assim eu acredito que não, né? É, a gente vê aí que o pessoal vai estar fazendo o que tem que ser feito, né? Então ser base é uma coisa, ser corrupto é outra coisa, né? Então não tem nada a ver, nada com nada, isso daí. Eu não acredito que não vai, daí não vai ter nada a ver. Caso contrário, aí a população de Cascavel que tome, né, o seu entendimento sobre a administração pública. Daí não é comigo, né? Eu estou fazendo a minha parte, que é fiscalizar e denunciar a corrupção no município de Cascavel. E a gente também vai estar pedindo para que seja devolvido o quanto antes, né, esses valores que foram repassados de salário para o assessor, né?
3: Obrigado, Fão.
8: Obrigado. Deus abençoe. Mandar um abraço pro pessoal da estúdio aí. Tamo junto. Valeu, valeu, valeu.
3: Um abraço. Tá aí, Bittencourt, este é o vereador Fão do Bolsonaro, falando em coletiva de imprensa aqui em frente à Câmara de Vereadores, acerca deste caso, envolvendo aí o vereador Lauri Silva. Ao
2: 92.3.
3: Vivo para o Independência 92, Gilson Pessoa.
2: Obrigado, Gilson. Obrigado aí, o Fão, que mandou um abraço aqui para a equipe. O Fão, vez ou outra, quando pode, vem aqui, fala conosco na bancada. Quando ele puder, né, com toda certeza estará aqui novamente. E teremos muitos desdobramentos desta situação, né, envolvendo o vereador Dr. Lauri, do MDB, vice-líder do governo municipal na Câmara. Ouviu bem aí a reportagem, Osmar Júnior?
0: Ouvi sim, e vamos torcer para que o Fão esteja certo. Ou seja, a base do governo municipal não vai misturar alhos com bugalhos. Ou seja, vai agir contra as denúncias de corrupção, independentemente da condição de vice-líder de governo do vereador Dr. Lauri. Agora eu quero aproveitar, meu caro Emerson, a falar a respeito da situação lá. Eu quero me solidarizar com o jornalista Jadir Zimmermann, lá do Preto no Branco, e eu quero mandar um recado para o presidente da AJC, o Luque Monteiro. Ou seja, essa situação envolvendo ameaças gravíssimas, ameaças de morte contra um jornalista, contra um colega nosso de profissão, estão sendo defendidas pela Associação de Jornalistas lá de Toledo, lá de Marechal Cândido Rondon, outras organizações, e aí eu quero saber se, por que a Associação de Jornalistas de Cascavel, no caso envolvendo um colega nosso, Valdomiro Cantini, ela simplesmente não se manifestou. Então, daí fica o recado aí para o Luque Monteiro.
2: É, lembrando que a ABRAGE, né, a Associação Brasileira de Jornalismo Investigativo, manifestou repúdio contra essas ameaças de morte sofridas pelo então jornalista Jadir Zimmermann, que deve estar conversando conosco daqui a pouco, a partir das 9 horas, mais ou menos. Ele deve estar conversando com a gente, trazendo detalhes sobre esta ameaça, viu, Osmar? Daqui a pouco também, depois do break, Osmar Júnior, vamos falar sobre Memorex, tá certo?
0: Com certeza.
2: Sem amnésia. Sem amnésia, exatamente.
9: Esse não sofre de amnésia.
2: Tá vendo? É isso aí. É, doutor Ismar Pavilac, como advogado que é correta a questão aí do Fão não dar ainda mais detalhes sobre essas novas denúncias nesse momento?
1: Eu entendo que sim, e se eu fosse consultado acerca disso, o orientaria agir dessa forma, até para não tumultuar os fatos. Hoje nós estamos tratando, dentro da Câmara de Vereadores de Cascavel, da denúncia acerca do desvio de função, de finalidade, desse chefe de gabinete atuando enquanto pedreiro, enquanto construtor. Esse é o ponto nevrálgico da discussão e é ele que deve ser conduzido e analisado. A partir do momento que o Fão está recebendo novas denúncias, ele acabou de mencionar que ele tem outras duas, e que a princípio são essas que nós mencionamos agora há pouco, que envolvem um acidente envolvendo um outro assessor, mais aqueles problemas envolvendo aquilo que o Cantini havia falado lá atrás sobre a questão da rachadinha, são outros fatos e que eu entendo que devem ser de momento preservados, por quê? Para não tumultuar a investigação e também o processo. Vamos antecipar. Digamos que a junta diretiva da Câmara de Vereadores acolha a denúncia e dê abertura a um processo interno de investigação. Certo, vai ser analisado única e exclusivamente esse fato. Não vamos envolver outros nesse momento. O momento agora é para tratar sobre a denúncia primária que chegou e que está hoje sendo discutida publicamente por toda a comunidade cascavelense. Os outros fatos, mesmo já tendo sido mencionados por um colega de emissora parceira nossa e aqui também replicados, eles são graves? Entendo que são, sim, e devem, no momento adequado, ser discutidos, Emerson. Agora não é o momento para isso. Eu penso que o Fão agiu com certa cautela e está, sim, preservando a necessidade de tratarmos de um único tema no momento, que é o chefe de gabinete envolvido nessa questão da construção da obra em horário de expediente e fora das funções dele enquanto funcionário público também.
2: Sem dúvida. Agora, 8 horas e 36 minutos, acabei de fazer o convite neste momento aqui no WhatsApp do Dr. Lauri, vereador Dr. Lauri, fazendo o convite, porque aqui nós ouvimos todos os lados, aqui tem espaço para todos, todos podem se manifestar, né? Quem está denunciando, quem está recebendo a denúncia, quem está sendo acusado, enfim, todos têm o direito de falar aqui na bancada do Independência. Acabei de mandar um convite para o Dr. Lauri, se ele quiser se manifestar, né? Vamos aguardar aqui se ele responde positivamente ou não, fica a critério dele, Dr. Lauri ou a sua assessoria que estiver ouvindo aí, tá bom? Está aberto o espaço a partir deste momento para o vereador Dr. Lauri também se manifestar sobre estas denúncias contra ele, tá? 8h37, vamos ao nosso intervalo comercial, é bem rápido e já voltamos com muito mais aqui nesta manhã de quinta-feira. Vamos falar de Memorex, vamos falar de tarifaço americano, pois é. O Marco Rubio disse, olha, o Lula não agiu de boa fé para tentar negociar conosco. Então tá aí, tem um novo tarifaço para o Brasil. E se houver reciprocidade, vai piorar.
1: Eu vou complementar mandar avisar. Falou. O Marco Rubio disse que o Lula nem foi conversar com eles.
2: Exatamente. Aí fica, inclusive, fazendo piadinha da dentadura do Donald Trump. Ele parece que está todos os dias, diariamente, na mesa de um boteco, brincando.
1: E caçando problemas para a população brasileira. Esse
2: Exatamente,
1: é o grande
2: porque
1: problema.
2: Porque quem vai pagar a conta somos nós. Exato. O Alexandre Garcia está passando por aqui. Já já acionamos novamente Osmar Júnior, direto de Curitiba, e muito mais. Alexandre Garcia, bom dia.
10: Bom dia. No nosso encontro de hoje, eu vou falar sobre o paradoxo, o nonsense de a defesa de Bolsonaro, da qual faz parte Flávio Bolsonaro, informar ao ministro Alexandre de Moraes que a leitura da carta na rede social não foi autorizada por Bolsonaro nem combinada entre ele e Flávio, né? E que ele nunca soube que a carta seria publicada, lida nas redes sociais. É uma coisa incrível, né? Para mim, uma bomba maior que a da foto com o sicário. E vou falar também sobre o ministro de Relações Exteriores, sujeito a sofrer crime de responsabilidade por não ir a uma convocação da Câmara nessa última quarta-feira, ontem. Detalhes daqui a pouco, no nosso encontro diário. De Brasília, Alexandre Garcia.
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13: 8h39.
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0: 8 horas 42 minutos, 8h42, já de volta. Obrigado, Gilson, já de volta aqui da missão lá na Câmara de Vereadores. E agora nós vamos a Curitiba com Osmar Júnior, porque amanhã teremos já o Memorex, o que não tem amnésia, físico, para você passar aqui na emissora, receber o seu. Ele será distribuído também pela cidade, né? E para quem quer online, já está prontinho, Memorex, né? repórtermemorex.com.br. Aqui na primeira página, então falando sobre a nossa política local aqui, né, Osmar? Chega de despachantes de migalhas. Esta frase é do vice-prefeito Henrique Mecabô. Ele diz que Cascavel precisa voltar a ter representatividade na Câmara e se considera pronto para o desafio. Mecabô, que é pré-candidato à Câmara Federal, Osmar Júnior.
1: É isso mesmo, Emerson. Bom dia para o Gilson. Parabéns pelo trabalho na Câmara. Exatamente, a 10ª edição do jornal Memorex, este não tem amnésia, trazendo o resgate da nossa política, a renovação da política cascavelense, exaltando aí as pré-candidaturas a deputado federal do vice-prefeito Henrique Mecabô e também a pré-candidatura a deputado estadual do vereador Valdecir Alcântara. Mas, além disso, o Memorex traz também, dentro da sua filosofia de relembrar os fatos pitorescos da nossa política, não tem amnésia. Exatamente, nós vamos lembrar da situação de Tony Garcia. Até hoje, Tony Garcia não trouxe a documentação prometida.

0: inclusive aqui dentro do Independência 92. E o Memorex não esquece onde é que estão as provas das acusações feitas por Tony Garcia contra o pré-candidato ao governo, senador Sérgio Moro. E ainda, atenção, Cúria Metropolitana de Cascavel. Até hoje não foi mudado o nome do cemitério central de Cascavel, que continua sendo o cemitério pedófilo Dom Mauro. Exatamente, o Memorex quer saber. A Cúria não vai tomar nenhuma atitude? A Cúria vai ser acusada de ser herege? É, estes e outros assuntos dentro do Memorex, que fala também do Ademar Traiano. Falamos agora há pouco sobre o processo de cassação contra o vereador Dr. Laurinho. Nós já trouxemos aqui no Independência também os processos de cassação no episódio da rachadinha do vereador Lorenz de Curitiba. E onde está o processo de cassação do réu confesso de recebimento de propina, ex-presidente da Assembleia, Ademar Traiano? Está simplesmente arquivado e engavetado. E ainda, o lembrete do Memorex, que não tem amnésia, do pré-candidato com maior número de rejeição aqui em Cascavel, o ex-prefeito Leonaldo Paranhos. Essas e outras informações nessa décima edição do jornal Repórter Memorex.
1: Repórter Memorex.
2: É isso aí, décima edição, com muita informação, com muitas lembranças de fatos importantes que aconteceram em Cascavel, sobretudo aí na política, né? Reforçando então a pré-candidatura de Henrique Micabô à Câmara Federal e também Valdecir Alcântara, que é vereador, né? Atualmente é vereador e está buscando aí, ele é pré-candidato a uma cadeira na Assembleia Legislativa do Paraná, Gilson Pessoa.
3: Vai ter que trabalhar, vai ter que rodar o trecho, vai ter que mostrar serviço. Porque aqui na Câmara eu não tenho visto muito, não, do seu Valdecir.
4: Eu acredito que muitos nomes que estão sendo postos aí sob a análise, sob o jugo da opinião pública, Gilson, eles têm um caráter de preenchimento de espaço vazio. Ontem, nós três aqui conversávamos aqui na entrada da emissora, depois do jornal aqui. E falávamos justamente daquela questão chamada quociente eleitoral, que para você conseguir uma vaga dentro de uma Câmara de Deputados, uma Assembleia Legislativa, dentro de uma Câmara de Vereadores, a sua agremiação, o seu partido, a sua coligação, ela precisa preencher um número mínimo de votos. E aí o que acontece? Quanto mais votos aquele grupo, aquele partido político conseguir angariar na eleição, maior é a possibilidade de ele abrir espaço para uma, para duas, para três, para mais vagas dentro da casa buscada. E aí entra essa história do quociente eleitoral e por isso da indicação de muitos nomes. São nomes que estão ali para somar, até entendo que possa ser possível somar, mas principalmente a intenção é a de cooptar votos, porque se eles conseguem 5, 10 mil votos com um candidato, 5 ou 10 mil com outro e com outro, eles vão abrir votos suficientes para abrir uma vaga no quociente eleitoral. E aí eles colocam um candidato. Então, esses nomes, muitos deles, Emerson, eles estão postos ali justamente para ocupar um espaço que vai trazer não votos suficientes para eleger aquela pessoa, mas para abrir vagas para um outro, para o mais votado, para o segundo mais votado e assim adiante.
2: Faz sentido, é isso mesmo, é assim que funciona a política no Brasil. 8 horas e 49 minutos. Aqui também, nas querelas do Memorex, Osmar Júnior lembra aqui um fato envolvendo também o vereador Fão, que foi às redes sociais, né, denunciando os buracos. Os problemas de buracos nas ruas de Cascavel, o que repercutiu bem na população, mas mal dentro da Câmara. Ele foi, inclusive, criticado por alguns pares, né, seus na Câmara de Vereadores, Osmar.
0: É verdade. Quem criticou o vereador Fondo Bolsonaro por essa denúncia e por essa fiscalização, o vereador Fão estava, sim, exercendo o serviço dedicado do vereador, que é o de fiscalizar, foi o próprio vereador Dr. Lauri e também o vereador Edson Souza, os dois vereadores que fazem parte da base do governo. Então, ele recebeu essas críticas exatamente porque estava exercendo a sua função de fiscalizar o governo municipal. E outra situação também, já que você falou em querelas, é a questão da candidatura do PL. Até hoje, o Partido Liberal, PL, partido forte, partido do pré-candidato Sérgio Moro, não tem candidato a deputado federal em Cascavel, e o pré-candidato João Cunha teve aí a sua intenção barrada por lideranças políticas do Estado, mesmo com o aval do presidente nacional, Valdemar, do Partido Liberal, e mesmo com o aval do próprio pré-candidato Sérgio Moro. Então, essa é mais uma questão aventada dentro do Querelas aqui no jornal Memoré.
3: Foi justamente por isso, Osmar, que eu questionei o vereador Fão ainda há pouco. Quando ele denunciou o problema de buracos na cidade, vereadores da base que têm por missão defender a administração saíram com duras críticas ao vereador. E entra em foco essa questão do pedido de cassação do vereador Lauri. Eu não tenho dúvidas de que a base vai se articular. Ontem, quando eu estive na Câmara de Vereadores, aproveitando o gancho que você, Osmar, cita aí o Edson de Souza, que é companheiro de partido e é esquerdista tanto quanto o doutor Lauri, na conversa na sala de imprensa estávamos eu e Miguel Dias, quando o vereador Edson adentrou. Óbvio que o vereador ali junto conosco, a questão era a denúncia do vereador Fão. O senhor Edson de Souza tratou naquele fino trato dele de antecipar o seu posicionamento. Disse, olha, na denúncia em si, não há muito o que se ver. Por exemplo, diz ele que o vídeo feito por drone ou com fotos, imagens que apontam o assessor de gabinete do Lauri fora do expediente da Câmara fazendo obra ali na região do lago, teria sido picotado e essa forma de estar picotado não dá para dizer quantos dias este cidadão estaria lá trabalhando fora da Câmara em seu horário de expediente.
2: Ele quis dizer que o vídeo era uma montagem?
4: Não, mas a edição do vídeo prejudicaria a concretude da denúncia.
3: Correto.
4: Ah, grotesco uma resposta dessas. Não,
3: mas
4: grotesco.
3: Ele, mas ele é obrigado a sair em defesa do amigo.
4: Ele é perito de verificação de imagens e computação gráfica?
3: O que chama a atenção é o seguinte, não me importa, a mim, enquanto pagador de impostos, a mim, enquanto cascavelense há 47 anos, a mim, enquanto eleitor, é que tanto faz se foi uma semana, se foi 30 dias ou um único dia apenas. A lei diz que não pode, não deve. E ele estava fora da Câmara, do seu local de trabalho, trabalhando para terceiro.
4: Então eu vou reprisar o que o vereador Policial Madril falou. E está gravado, inclusive tem vídeo dele na página dele do Instagram, na internet. E ele falou numa emissora de rádio, eu escutei hoje pela manhã. Policial Madril falou o seguinte, eu fui procurado pelo Fão, me passou essa informação, falei, Fão, temos que verificar. Eu fui, eu vi, testemunha ocular, Gilson. Eu quero que então esse vereador que está defendendo o comportamento do colega dele venha a público e desdiga o que o policial Madril disse. O policial Madril disse assim, eu estive no local, eu vi o cidadão trabalhando lá em horário de expediente na Câmara de Vereadores. Ele deveria estar na Câmara, não estava. Eu vi ele lá na obra. Isso já não confirma a materialização dos fatos através das imagens?
3: Agora, dois vereadores, testemunhas oculares de que o assessor, o chefe de gabinete, não estava na Câmara e estava numa obra.
4: Trabalhando.
3: Para mim não precisa mais nada.
4: Não, além disso. Mas para aquele que não quer ver, a imagem clara e transparente a um palmo do seu nariz, ela

0: E parece que vai ser pela manhã?
1: Pelo que eu entendi, sim.
0: Tá.
1: Mas a mesa é o Edson, é o Serginho e o Sidão da Telepar. O Edson a gente já pode deixar fora.
2: Sim.
1: O Edson é voto vencido, no caso.
2: É, mas o que vai acontecer? Eles vão analisar e vão decidir, vão definir se o procedimento segue ou não segue.
1: Isso.
2: A investigação vai ser, o processo administrativo será instaurado ou não. Em sendo instaurado, nomeia-se o relator, a equipe que vai presidir esse procedimento administrativo, e aí abrem-se os trabalhos e um deles é notificar o investigado da existência do procedimento administrativo.
0: Então é isso. Então,
2: a partir daí, ele vai receber a notificação com a denúncia e com os fatos que estão integrando o caderno investigativo.
0: Está nos ouvindo, doutor Laurinho? Então, assim que puder, quando receber... Aqui o convite fica aberto, nós estaremos esperando aqui a sua participação para se manifestar no caso.
1: Dois pontos que chamam a atenção. Foi palavras do próprio vereador Fão. O chefe de gabinete ainda está como chefe de gabinete, certo? O Lauri Silva ainda está como vice-líder de governo na Câmara. Pelo sim, pelo não, até que se esclareça toda a situação, seria de bom alvitre que o prefeito em si, no caso o em exercício, afastasse o vereador Lauri da condição de vice-líder até que o problema fosse devidamente esclarecido.
2: Parece que informações extraoficiais conduzem, a informação diz que já foi, inclusive, solicitado aos moldes de Jacques Wagner, recorde-se.
1: Pede para sair.
2: Exatamente, se afaste. E seria uma posição prudente do vereador? Eu entendo que seria prudente da parte dele, até para deixar que a investigação transcorra de forma clara, transparente e sem a intervenção de forças externas diretamente. Quanto à intervenção indireta, nós sabemos que isso acontece em todos os locais, né, Gilson? Então, se o prefeito ou se os outros vereadores vão, de alguma maneira, trabalhar nos bastidores para auxiliar ou para prejudicar a investigação, a gente sabe que isso acontece, infelizmente. Mas, oficialmente, seria a forma mais sensata e prudente pedir, olha, eu estou pedindo o meu afastamento temporário enquanto o procedimento estiver em curso.
1: No caso, 90 dias.
2: O procedimento, eu não sei qual é o trâmite da Câmara, não sei o regimento interno da Câmara de Vereadores, qual o prazo para se concluir essa investigação e chegar-se a um resultado, uma decisão.
0: Amanhã, talvez, nós teremos aí, então, essa confirmação, se sim ou não, após, né, a reunião da mesa diretiva. Osmar Júnior, eu quero saber se você vai continuar conosco aqui na conversa daqui a pouco com o Jadir ou tem algum compromisso aí?
3: Não, nós temos compromisso agora, tá. Então já estaremos daqui a pouco retornando para Cascavel, amanhã estaremos aí na bancada.
0: Ok. Mais alguma manifestação sobre o assunto?
3: Não, só isso. Amanhã à disposição a 10ª edição do Memorex.
0: Ok, abraço Osmar, boa viagem, estaremos aqui também aguardando vocês.
3: Um abraço, bom dia.
0: Bom dia, agora 30 segundos faltando para as 9 horas. Então, daqui a pouco, depois do nosso intervalo, nós vamos falar com o jornalista Jadir Zimmermann, do jornal Preto no Branco. Ele quase não é falado aqui, a gente fala muito no Miguel Dias, porque a gente pega aqui sempre alguma informação da coluna do Miguel Dias no Preto no Branco, que amanhã, né, inclusive toda sexta-feira, está nas mãos aí dos cascabelenses também. Mas o Jadir, ele, devido a uma publicação de uma matéria envolvendo uma construtora, uma grande construtora, ele acabou recebendo algumas ameaças, e ameaças fortíssimas contra a própria vida. Tá? Algo que, claro, todos nós temos que repudiar. Não só a imprensa, todos temos que repudiar esse tipo de situação. Ele vai trazer mais detalhes daqui a pouco, o que aconteceu, que tipo de matéria... O que ocasionou, né, todo esse fato aí, que foi agora tem alguns dias, o início do mês, algo assim, tá bom? Daqui a pouco, depois do nosso break aqui no Independência. Também teremos hoje a Hora da Boca com Igor Siqueira, 9 em ponto, voltamos já.
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1: De acordo com o Instituto de Planejamento e Tributação, o brasileiro trabalha em média 149 dias por ano, quase 5 meses, apenas para pagar impostos. Em 1988, eram 2 meses e 13 dias, ou seja, a carga tributária mais que dobrou em 37 anos. Para manter cada emprego, a empresa pode gastar o dobro do salário em encargos. É como pagar outro ano inteiro só em impostos e obrigações que não vão para o trabalhador, mas para sustentar a máquina pública. De acordo com o Índice de Retorno ao Bem-Estar da Sociedade, o governo arrecada como país rico, mas devolve saúde, educação, infraestrutura e segurança de país pobre. E tem quem acredite que a solução para o Brasil seja aumentar ainda mais os impostos.
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12: A
4: Agora são 9h05, 9h05 na sua manhã de quinta-feira. E neste momento nós já estamos, inclusive, linkados com o jornalista Jadir Zimmermann. Jadir, nos ouve bem? Bom dia.
12: Bom dia, eu estou ouvindo. Vocês me ouvem?
4: Sim, tudo certo aqui com a nossa conexão. Aqui comigo, Jadir, está Gilson Pessoa, também está o doutor Ismar Pavilac na bancada do Independência. Jadir, bem, ontem eu fiz o contato contigo, né, porque fiquei sabendo pelas redes sociais desta situação, uma situação que lamentamos a gravidade dela, né, uma ameaça de morte, inclusive, uma ameaça contra a sua vida. E ainda mais para nós aí do meio da comunicação, que, vez ou outra, né, a gente sempre ouve falar alguma coisa e até nós já sentimos aqui uma certa pressão, certa feita aí, né, por causa dos nossos comentários políticos, porque muitas vezes, infelizmente, nós tecemos críticas e algumas pessoas levam para o pessoal, né, e nós temos que sempre lembrar que não tem nada de pessoal, nós temos que levar fatos, nós temos que levar a informação, é a obrigação de quem trabalha no jornalismo. E gostaria de saber de você, então, exatamente como que começou, a partir de quando, o que exatamente aconteceu para que você sofresse essas ameaças.
12: Em primeiro lugar, quero cumprimentar os companheiros aí da Independência 92, e agradecer essa oportunidade para falar um pouco sobre o jornalismo, sobre essa situação triste. Mas, enfim, como que tudo começou? Uma pauta que chegou ao nosso conhecimento, a equipe de jornalismo do Preto no Branco tomou conhecimento de uma pauta envolvendo uma incorporadora, uma empresa que constrói edifícios e vende na planta, principalmente na região de Marechal Cândido Rondon, Toledo. Então, é uma empresa que já de longa data trabalha com isso, já tem algumas obras entregues, por exemplo, no município de Quatro Pontes, tem uma no centro de Toledo também, e ela está no meio de uma situação de crise, né? E os credores começando a cobrar a entrega desses imóveis que não tem acontecido, e denunciando, inclusive, entrando na justiça, para requisitar o seu bem ou o dinheiro de volta, né? E também uma briga entre os próprios sócios dessa incorporadora, um acusando o outro, de um seria o responsável, o outro, e assim por diante, de forma recíproca, né? A matéria ouviu, foi feita com base nos autos, nessas ações que estão tramitando, e ouviu os dois sócios, né? Eles tiveram a oportunidade de, no texto, na matéria publicada, expor o contraditório, justamente, né? Justamente para o leitor poder tirar as suas próprias conclusões. Pois bem, essa matéria foi publicada no dia 3 de julho, ilustrou, inclusive, a nossa edição de capa daquela semana do Preto no Branco, e também foi publicada no portal. Até aí nenhuma repercussão. Um dos sócios até fez contato com a jornalista Tiziane, do Preto no Branco, que foi que ouviu eles, reclamando que não foi colocado todo o conteúdo que ele passou em áudios para ela e tal. E nós fizemos, inclusive, uma revisão e acrescentamos umas partes que, de fato, não haviam sido colocadas, né? Acrescentamos questão de umas 2 horas depois da publicação no portal, né? Mas, enfim, depois disso não aconteceu mais nada. E colocamos também o portal à disposição, se ele quisesse fazer uma nova manifestação, um artigo, uma nota de esclarecimento, alguma coisa, mas não veio nada nesse sentido. Passou uma semana, exatamente uma semana, no dia 10, na sexta-feira passada, que eu recebi esses dois áudios, então, do pai de um dos sócios, né, com umas ameaças graves, né? Eu, num primeiro momento, me assustei, me choquei. Eu conheço esse senhor de vista, né, sei quem é, mas nunca tive relação com ele, e me assustei e procurei orientação jurídica. Já era final da tarde, sexta-feira, não dava mais tempo de fazer nada sexta-feira, então na segunda-feira fui acompanhado do meu assistente jurídico para a delegacia, registrei um boletim de ocorrência e também fiz a denúncia a várias entidades do jornalismo, tanto do Paraná como do Brasil, da Associação Brasileira de Jornalismo Investigativo, que, da mesma forma, se manifestou com nota de repúdio e solicitando apuração dos fatos por parte das autoridades competentes.
4: Muito bem, são 9h10. Eu ouvi, inclusive, esses áudios, né? O Jadir me repassou esses áudios. De fato, chocante, né? A maneira com que este cidadão se manifestou nas ameaças. Né? Então, nós temos aqui que ressaltar que nós trabalhamos no jornalismo, na imprensa, na comunicação, né? Sempre pautados na verdade, levando a informação para quem precisa. Né? E nós não trabalhamos aqui para atacar uma pessoa ou um grupo, nada pessoal contra ninguém. Mas nós precisamos fazer o trabalho. Se chega uma informação para nós, né, Gilson? Chega uma informação para nós. E se nós, assim, acreditamos que a audiência, seja aqui a audiência do rádio, seja o leitor do Preto no Branco, enfim, né, precisa saber, nós temos a obrigação de informar.
13: É verdade. Ô, Jadir, eu preciso te perguntar o seguinte. Quando você recebeu o áudio do cidadão, você chegou a considerar que era apenas da boca para fora ou tu sentiu nele um pouquinho de verdade? Porque ele até diz, olha, eu até já matei alguém. O artigo 147 do Código Penal prevê prisão de 1 a 6 anos para o crime de ameaça ou multa. Você chegou a ficar temeroso mesmo com o que ouviu, Jadir? Ou chegou a entender que foi da boca para fora? Mesmo em sendo, ele cometeu o crime.
12: Foram dois sentimentos. Na verdade, assim, eu não conheço o cidadão de forma próxima para ter o julgamento se ele teria ou não a capacidade de executar isso mesmo. Né? Depois, terceiros me falaram que não, que foi apenas um negócio do calor do momento. O que me causou estranheza, o calor do momento uma semana depois, né? Isso me chocou. Se fosse no dia, talvez não iria assustar tanto, né? Mas foi o calor do momento, talvez da repercussão que aconteceu durante a semana. E eu até entendo a revolta dele, porque é um pai defendendo seu filho, né? Até entendo esse lado. Se não fosse ameaça de morte, eu iria relevar tudo, né? Iria, porque reclamações a gente recebe diariamente, né? Sempre tem alguém insatisfeito por algo que foi publicado. Mas a ameaça de morte, ela foi grave, né? Foi algo que eu tenho 35 anos de atuação no jornalismo e eu nunca tinha passado por isso, né? Então, eu, de fato, me assustei no primeiro momento, né? Depois as pessoas me tranquilizaram, então a coisa foi arrefecendo, né? Mas, assim, e outro detalhe, né? Ele teve chance de se arrepender, né? Ele mandou um áudio por engano num número que não é mais meu, era um número cooperativo de uma empresa que eu trabalhei até 2019. E só que a pessoa que está com esse número me conhece e me mandou o áudio no meio da tarde de sexta-feira. Cerca de 1h30 depois, ele deve ter descoberto o meu número atual e ele mandou o segundo áudio direto para mim daí.
4: Bem, são 9h14.
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4: Bom, está na mão da justiça, né, toda essa situação, né, Jadir? Vamos aguardar e aqui nós nos solidarizamos com você, sem dúvida nenhuma. Tem aqui um advogado para falar aqui, que é o doutor Ismar, para citar algum...
14: Não, uma correção daquilo que o Gilson mencionou, da questão da pena, Gilson. Você falou de 1 a 6 anos. É de 1 a 6 meses.
13: Só isso?
14: Só isso. É de 1 a 6 meses ou multa. A pena para o crime de ameaça, independente de
13: qual
14: seja.
13: Mas então fica fácil ameaçar as pessoas?
14: Nunca foi difícil, né? Porque ela trata de um crime abstrato. Não é uma concretude. Diferente, agora vamos ser bem objetivos, diferente do crime tentado. O crime tentado, ele é punido com 50% da pena do crime consumado. Jadir, me desculpe, não estou desejando mal algum, o cidadão tentar contra a sua vida e não alcançar o objetivo, aí será outra conduta, ele vai responder por aquilo que ele praticou realmente. Mas o crime de ameaça em si, a pena é de 1 a 6 meses ou multa.
4: Vamos torcer para que...
14: Não, que fique só nesse... até onde chegou.
4: Né? Que morra aí o assunto, né? Que a justiça faça o que tem que fazer nesse exato momento. E como disse o Jadir, né? No calor, na emoção, pode acontecer de fato esse tipo de situação que a gente lamenta, né? Não deveria ser. Mas na emoção, às vezes, acontece mesmo, né? Jadir, estamos aqui solidários a você, tá? E... se tiver alguma novidade sobre o assunto e quiser trazer para nós, aqui também estaremos sempre à disposição.
12: Tudo bem, Emerson. Muito obrigado pelo espaço. Um grande abraço a todos vocês da equipe de jornalismo da Independência 92 e que sempre tem aberto espaço para nós do Preto no Branco também trocar ideias sobre os mais diversos assuntos. Muito obrigado, viu?
4: Sem dúvida. Um bom trabalho.
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4: Amanhã tem Preto no Branco, né?
12: Amanhã tem Preto no Branco. Aí preparando as cantinhas de amanhã.
4: Sem dúvida. Forte abraço. 9 horas e 16 minutos. Lembrando que a Associação Brasileira de Jornalismo Investigativo, né, recebeu essa denúncia aí do Jadir e manifestou repúdio, obviamente, contra as ameaças de morte sofridas pelo jornalista Jadir Zimmermann, que é o diretor aí do Preto no Branco, que tem a sede em Marechal Rondon.
13: Pois, Mar, de 1 a 6 meses. Aí entra a questão idade do cidadão no áudio que ele envia ameaçando o Jadir. Eu sou um cidadão de 73 anos de idade. Influi?
14: Se fosse 75 ou mais, teria uma repercussão, sim. O que aconteceria numa eventual punição? Vamos antecipar tudo. Vamos dizer que a denúncia tenha sido levada a efeito, que o advogado do Jadir tenha feito a representação, a queixa, na autoridade, e que seja investigado, e os áudios indicam, eu vi e ouvi.
13: Eu ouvi também.
14: Os áudios são claros, eu não tenho como desdizer aquilo que eu falo assim, olha, Emerson, se eu te encontrar, eu vou te matar. Não tem como dizer que eu não disse algo nesse sentido. É uma fala agressiva? É uma ameaça? É evidente que sim. Mas aí o que vai acontecer? O juiz, na consideração para uma punição dessa natureza, vai levar em conta primeiro antecedentes, conduta devida pregressa, qual o comportamento do cidadão na sociedade, o que isso representou para o crime em abstrato.
4: E
14: em
4: até
14: concreto,
4: a emoção do momento?
14: Com certeza também. Uhum. Então, o que você se indignou quando eu mencionei a pena de 1 a 6 meses, ela é justa, a sua indignação? Claro que é, Gilson. Eu também acho que é absurdo, porque você pode sair por aí ameaçando meio mundo. Você vai ser punido, sabe como? Uma eventual pena pecuniária, uma eventual substituição do... Primeiro que o processo pode ser já de imediato, dependendo dos seus antecedentes, o Ministério Público vai oferecer para você um ANPP, um Acordo de Não Persecução Penal, como na Assembleia Legislativa nós tivemos com o Traiano, lembra?
4: Traiano. E outros Traiano. Também já.
14: Trazendo aqui o Memorex, né? Trazendo o Memorex, já utilizando a matéria que o Osmar Júnior colocou no Memorex sobre a questão do Traiano, que ele fez um ANPP, neste caso seria possível fazer. E numa eventual condenação, se o réu não aceitar o ANPP, numa eventual condenação ele pode fazer depois uma transação penal no cumprimento da pena.
13: É, e ele vai ter dor de cabeça, porque se de fato ele já cometeu um crime, como ele diz, eu já matei alguém...
14: Aí é outra situação.
13: Aí vai vir à tona o assunto.
4: Aí não cabe a nós, deixa pra lá, ele que se vire com essa situação pessoal dele.
14: O abacaxi dele, né?
4: Agora é o seguinte, que susto é esse, Gilson Pessoa, se nós estamos vendo, por exemplo, todos aqueles envolvidos, condenados, presos, pela Lava Jato, pelo Mensalão, lá atrás, estão todos aí vivendo e desfrutando, inclusive...
14: Tem uma voltando, presidência.
4: Voltando à vida pública. Né? Corrupto, para mim, o corrupto é pior do que o assassino de uma pessoa. O assassino de uma pessoa, ele matou uma pessoa, ok? É um crime, não poderia fazer, tem que responder
14: por isso.
4: Agora, o corrupto, ele mata muito mais... Porque a corrupção de milhões que é tirada da saúde, da segurança pública, né? É tirado do povo.
14: Vamos dar um exemplo prático.
4: Diga
14: os
4: lá.
14: Respiradores do Maranhão.
4: Opa, tá vendo?
14: Quem era o governador na época da pandemia no Maranhão comprou respirador, que na verdade era um aspirador de pó, eu acho que eles venderam lá para
4: o estado. Os verdadeiros genocidas, porque chamavam o ex-presidente de genocida, mas o ex-presidente não gastou dinheiro com ventilador. Com tá. respirador, quem que gastou?
13: Tá, mas você imagina, ah tá, vamos condenar o cara e vamos guardar ele por 6 meses. E se o cara ameaça...
14: Ele nunca será preso.
4: Não, não vai nem ser guardado.
14: Não,
13: ele
14: não
13: ameaça, cumpriria. Aí o processo rola, não deu nada. Aí ele vai pro boteco, toma uns mé, vai lá e mata. Isso a gente vê em crime de feminicídio a rodo no país.
14: Sim.
13: Até com medida protetiva.
14: Peraí, deixa eu te falar. A questão do crime praticado ameaça contra a mulher, ela segue outro rito e tem outra pena.
13: Dobra, né?
14: Não é uma questão de dobra. Tem uma comutação própria de pena para o crime contra a mulher. No crime de ameaça, onde integra-se a Lei Maria da Penha. Aí é diferente, a punição ela é bem mais grave, não é tão branda assim. Porque daí envolvem outras questões de pessoalidade, de convívio pessoal. Mas só para você compreender como é a punição no Brasil, Gilson. Penas condenadas transitadas em julgado com 4 anos ou menos inicia já no semiaberto ou no próprio regime aberto. Então
13: tem
14: a pessoa não vai presa mesmo.
4: 9h21, amigos.
14: A diferença, Gilson, só para deixar o nosso ouvinte bem ciente, a diferença da forma de punição do sistema legislativo penal anglo-saxão, que é o americano, o inglês, aquele da região norte do hemisfério norte. Nos Estados Unidos, o juiz te condena a 30 dias de prisão. E é prisão, irmão. É chave. É lá na jaulinha, fechado. Por uma ilicitude.
13: Pra aprender a nunca mais falar besteira.
14: Por um crime de trânsito, por exemplo. Tem vários vídeos na internet. É rica. Quando você absorve algumas coisas positivas, você vê. Tem um vídeo nos Estados Unidos de uma mulher que cometeu uma ilegalidade no trânsito. Foi levada perante o magistrado, o juiz. O juiz falou, olha, a senhora assume que cometeu e tal. Ela rindo, debochando do juiz. O juiz, tranquilo. Ela, eu fui eu mesmo e tal. O juiz insiste, mas a senhora cometeu? Eu cometi sim. Por quê? Tá preocupado? Ele falou, bom, a senhora seria punida com uma pena de $500. A sua pena subiu para $1,000, minha senhora. Podem retirá-la. Bateu o martelo. Quando ela estava sendo retirada da sala do julgamento, ela fez o sinal com o dedo do meio para o juiz. O juiz volta aqui, vem. A senhora mostrou o dedo assim. Sim. $5,000 a sua multa. Quando ela saiu, obrigado, gracejou. O juiz falou $5,000 e 30 dias de prisão. E ficou 30 dias presa. E se não pagar os 5 mil, fica presa.
4: Inclusive, lembrando que lá...
13: Esse é o Brasil que eu queria.
14: É diferente.
4: Estados Unidos é a terra da liberdade.
14: Sim.
4: Só que é o seguinte, liberdade
14: com
4: é uma
14: responsabilidade.
4: Coisa. Libertinagem é outra coisa. O Brasil é a terra da libertinagem. Lá é a da liberdade, aqui é da libertinagem. Tá bom, Gilson? Gilson, você passou 30 anos da sua vida de jornalismo fazendo polícia. Você tá assustado com... Viu? As leis...
13: Que no meu tempo funcionava diferente. Quando o cara me ameaçava, eu ia atrás dele.
4: Não, mas veja bem.
13: Eu não ficava esperando não, meu irmão.
4: Gilson, oxa. É o seguinte, quem faz as nossas leis?
13: Os nossos políticos.
4: Então o problema está lá. Nós temos que ir lá no Congresso cobrar deles, tá? Agora, por exemplo, não é pauta nossa aqui, segurança, polícia, essa coisa toda, né? Mas já que estamos falando, né? Por exemplo, aconteceu lá no Congresso, parece que passou... ou está ainda em discussão, mas para passar, né, uma PEC lá sobre a questão da violência sexual, né, contra crianças menores de 12 anos. A pena parece que vai aumentar ou não vai ter fiança.
14: Vai ser inafiançável.
4: Inafiançável, algo assim. Eu, para mim, na minha visão, é o seguinte, crime de violência sexual não tem idade. Não tem, porque é menor de 12. Não, tem que ser qualquer nível, qualquer idade.
13: Pra mim é paredão e fuzilamento.
4: Entendeu? Porque assim... Então contra criança de menos de 12 é diferente, então vamos fazer com maior de 12. Porque o vagabundo sabe como é que é, né?
13: Crime é crime.
4: Mas, crime é crime, gente.
14: Aí vamos politizar a questão das penas no Brasil. O Emerson perguntou, você respondeu. Quem que determina qual é o crime e qual a pena no Brasil? O nosso político, o nosso legislador. Aí quando você tem, enquanto legislador, um Tiririca da vida, um Romário da vida. E agora, como candidato a deputado, como um caneta azul, com caneta azul candidato, são pessoas que não têm a menor capacidade, não têm nem a condição cognitiva. Quando eu digo cognitivo, é porque essas pessoas demonstram ter limitações seríssimas, graves, que eles deveriam estar em escolas especializadas como a APAE, por exemplo. É isso que eu estou dizendo, Gilson. Nós temos pessoas legislando nesse país que não têm a menor condição de estar ocupando uma cadeira lá. Eles não conhecem a estruturação do nosso estado, do nosso país. Eles não sabem qual a gravidade do comportamento humano, o quanto ele pode oferecer de risco à sociedade num todo ou ao particular. Não, eles estão lá única e exclusivamente porque um imbecil, um idiota, cantou uma musiquinha do Caneta Azul e aí aquilo se transformou numa onda, porque esse país tem o costume, tem a tradição de enaltecer e destacar a imbecilidade e de diminuir a capacidade e, em especial, diminuir a meritocracia.
4: Inclusive...
14: É o que nós vivemos, meu caro.
4: Ah, porque é arte, né? É arte. Que tudo é arte, né? Tudo é arte. Mas então é o seguinte, se é arte... Continue aí no setor da arte.
14: Seja artista.
4: Continue fazendo arte, né? Não vai querer levar essa arte bem meia boca lá para o Congresso, porque lá nós dependemos do Congresso.
14: Eu vou ter que te elogiar agora, Emerson. Peço licença aos nossos ouvintes, eu vou ter que elogiar o Emerson Gilson. Quando ele diz que caneta azul é meia boca, ele está sendo um cavalheiro de tamanha grandeza.
4: Gentil.
14: A gentileza, a capacidade de ser gentil em
4: pessoa. É porque nós temos que dar o direito até do caneta azul fazer a caneta azul lá, a música dele. Porém, é o seguinte, eu não ouço.
14: Eu concordo, ele tem o direito de fazer, mas você falar que aquilo é meia boca, meu amigo...
4: Tá, olha, certo, entendi.
14: Com os ouvidos exatamente. Críticos, desculpa.
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4: Não, fica tranquilo. Doutor Ismar, nós que agradecemos aqui a sua participação, você vai ter um compromisso agora, familiar, né? Mas semana que vem você volta conosco, né? Ah,
14: com certeza eu estarei aqui.
4: Não vou nem convidar para amanhã, porque amanhã é sexta-feira. Não,
14: amanhã é sexta-feira. Ontem já foi
15: fazer uma desaforo.
14: Noite feliz. Eu te mandei umas fotos.
15: Sim, felizíssimo dia.
14: Ficou desaforado?
15: Pensa numa janta que começou às 3 da tarde.
4: E o Gilson acertou o palpite ontem.
14: Parabéns, Gilson. Você...
15: Grande abraço pro povo argentino!
14: Los hermanos!
4: Nós sabíamos, obviamente, que a seleção argentina...
15: Vocês torceram contra, não vem,
4: sim, não.
14: Ah, pera
4: aí, a torcida foi contra, calma lá. Tô dizendo o seguinte, que, de fato, era a favorita mesmo. E é favorita, inclusive, para a final, mas vou continuar torcendo contra.
14: Agora há pouco eu tava aqui, enquanto o Gilson ainda tava andando lá na prefeitura, na Câmara de Vereadores, estava conversando com o Henrique, meu genro. E tinha mandado um vídeo para ele, e esse vídeo mostra o que foi a partida de ontem. Aparece Lionel Messi discutindo a jogada entre 4 jogadores ingleses e ele conseguiu se desvencilhar dos 4 e só foi parado com falta. O brilho, a garra, a postura, o comportamento do cidadão argentino.
4: E o talento, né?
14: É, o talento dele é indiscutível.
4: Fenomenal. Mas
14: a postura de força, de não desistir. Aquilo que faltou, você muito bem falou, Gilson, ontem, aquilo que faltou para o time brasileiro, a garra, de bater de frente com aqueles... gigantes noruegueses, não importa se você bate de frente com um gigante ou não. Se você pegar a média de altura da seleção argentina para com a inglesa, era equivalente à brasileira para com a norueguesa.
4: Inclusive, o que eu vou falar aqui, os argentinos não vão gostar, mas para mim Messi é melhor que Maradona.
14: Eu concordo com você.
4: Para mim, Messi é melhor que Maradona. Porque é o seguinte, para mim, isso é particular, para mim não interessa só o que você faz dentro do campo.
14: O extra-campo.
4: Tá? A vida muito. Pessoal também conta muito.
15: E detalhe, às vezes é mais importante você lançar a bola para o cara que tem condição, armar o jogo para ele, do que preferir bater para tirar foto e chutar fora.
4: Não, daqui a pouco o Gilson vai querer vai querer o lugar do Ancelotti lá.
14: Não, e querem um outro detalhezinho? Há 19 anos, 18 anos atrás, o Barcelona... fez um evento, Gilson, e sorteou uma família para que um serviço social da equipe do Barcelona fosse realizada. E foi feito um vídeo com o Lionel Messi auxiliando uma mãe a dar banho num filho. Sabe quem que era a criança? Vocês não vão acreditar. Lamine Yamal. E domingo os dois vão estar em campo. Vai estar Lionel Messi com 38, 39 anos de idade, jogando contra um menino que há 18 anos atrás ele estava ajudando a mãe a dar banho. O vídeo está rolando na internet. É interessantíssimo essa... Aí quando você enaltece e destaca que ele é melhor que Maradona, é verdade, porque o comportamento de vida pessoal do Messi é respeitável. Exato. O Maradona já tinha uma vida totalmente desregrada.
4: Mas apesar disso, eu sou Yamal desde pequenininho.
14: Eu amigos, espero que o Yamal vá bem no domingo.
4: É o seguinte, vamos para o nosso intervalo e daqui a pouco a Hora da Boca, tá? Com Igor Siqueira e a gente fecha, então... Aí o nosso Independência de hoje com assuntos importantes. Vamos falar com ele, obviamente, sobre o tarifaço americano. O Lula brincou, fez piadinha. Até da dentadura do Donald Trump agora. Meu, que é isso? Pois é, ele brincou e agora quem vai pagar o pato? O povo brasileiro. Voltamos já.
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18: 9:31.
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4: Vamos lá, minha gente. Agora, 9 horas e 35 minutos. A Hora da Boca, pintando mais uma vez aqui na bancada do Independência 92. E nós estamos recebendo, sempre com muito carinho aí, o presidente da Boca Maldita, Igor Siqueira. Bom dia.
23: Bom dia, Emerson. Bom dia, Gilson, meus amigos de bancada. Bom dia, meus diletos ouvintes da Rádio Estúdio 92 de Cascavel.
4: É isso aí. A partir de agora, então, os comentários, assuntos importantes. Obviamente, um assunto que não tem como a gente fugir, né, doutor Igor? É a questão aí da repercussão do novo tarifaço de Donald Trump contra o Brasil. Foi anunciado, assim como da outra vez, né? Foi anunciado, foi dado tempo, foi esperado, uma negociação, vamos conversar. Lembrando, tarifaço não é só para o Brasil. Diversos países sofreram também o tarifaço, mas muitos tiveram a competência, pelo menos, de tentar negociar. Já Luiz Inácio Lula da Silva, após ouvir que seria teria aí um tarifaço para o Brasil já desde o primeiro, lá atrás, ficou falando, discursando, criticando, fazendo piadinha e nada fez. Tanto é que Marco Rubio disse, olha, Lula usou de má fé, não teve boa fé para negociar. E está aí agora mais um tarifaço americano sobre nós brasileiros, porque quem paga a conta somos nós, né, Igor?
23: Independente da nossa ideia sobre a respeito do presidente Trump, é inegável que essa pressão que o governo americano faz pelos demais países nada mais é do que um grito de socorro dos Estados Unidos. Nós, e aí eu falo em causa própria, pela nossa formação econômica e pelo entendimento que a gente tem da situação macroeconômica mundial, a gente percebe que o governo americano está com muita dificuldade financeira, e isso é notório, e por conta disso, o presidente Trump tem usado dessas artimanhas para pressionar o mercado mundial a fim de que o dólar continue a sua desvalorização. Vamos lá, amigos. Eu vou chegar no tarifário, mas quero fazer uma construção da ideia.
4: Sim, sim.
23: A questão da desvalorização da moeda americana, por que se dá? Por conta dos títulos americanos. O governo americano tem bilhões de dólares a pagar, brevemente, e esses títulos americanos estão vencendo. O governo americano não tem esse recurso para pagar. Esses títulos estão em posse de outros países que são comprados. Inclusive, o Brasil tinha uma quantidade razoável desses títulos e o Brasil saiu dessa posição, vendendo alguns títulos, e que isso incomodou o mercado, porque os títulos se desvalorizaram por conta dessa venda um tanto quanto volumosa, e o governo brasileiro passou a migrar esses ativos para o ouro, principalmente, porque a gente, é notório que o ouro tem uma estabilidade muito maior, como metal, obviamente. Mas deixando claro a questão do tarifário, houve falha, sim, sem dúvida nenhuma houve falha. uma falha diplomática, eu diria. Uma falha de diálogo. Claro que conversar e dialogar com o presidente Trump não é, vai ser uma coisa muito fácil e muito agradável. O sujeito tem uma predisposição contrária já estabelecida contra certos países, o Brasil incluindo um deles. Ao contrário disso, a nossa diplomacia deveria e teria como missão ter uma conduta diferente. Tem que sentar à mesa, precisa conversar, porque, na verdade, como disse muito bem o meu amigo Emerson, quem vai pagar a conta é o brasileiro. Claro, e entendemos também que a população dos Estados Unidos também paga essa conta, porque o produto brasileiro, qualquer que seja, que esteja fora da lista dos 2.100 que agora estão colocados aí como não aplicáveis, 2.100 produtos, se não me engano, 2.100 itens, né, que não foram aplicados essa tarifa, esses produtos também terão seus preços majorados nos Estados Unidos. E isto vai impactar, de certa forma, também dentro do mercado americano. O que vai acontecer? Não sei. Eu acho que o presidente Trump é um sujeito que dorme de um jeito, acorda de outro. Por quanto tempo vai durar isso? Impossível falar, amigos. Infelizmente, não temos como tentar entender a cabeça de um sujeito daqueles. Algumas posições colocadas ali, Emerson, e acho importante colocar isso, a mim me parece um tanto quanto estranhas. Por exemplo, ele acusa o Brasil de diversas situações na área econômica. Mas vejamos, a balança comercial entre Estados Unidos e Brasil é muito mais favorável ao governo americano. Nós compramos muito mais dele do que vendemos. Aí já encontra uma barreira que não faz argumento, não faz sentido esse tipo de cobrança. Outro ponto, argumentação a respeito do PIX, né? Que eles batem muito na tecla, dizendo que o PIX é um modelo desonesto, ou um modelo não tão justo com as empresas de crédito americanas. Vamos lá relembrar, as empresas de cartão de crédito, que segundo o governo americano estão sendo prejudicadas. Ora, amigos, o mercado é brasileiro, o PIX foi criado no nosso país. Vamos lá, nós temos que priorizar o que é nosso. Não, vamos priorizar um modelo econômico de um outro país?
4: Não tem lógica, né?
23: É estranho, no mínimo é estranho.
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4: Bom, mas de qualquer forma, essa construção que você fez aí foi muito bacana e acaba derrubando a narrativa esquerdista, né? A narrativa do PT de que a culpa do tarifaço é do Bolsonaro.
23: Essa coisa de ficar empurrando barriga para outro, né? Isso é um problema sério que nós estamos passando hoje em dia, né, meus amigos? A esquerda empurra para a direita empurra para a esquerda. Então, aí nós vemos isso não é só no tarifário, meus amigos. Isso acontece no Banco Master, isso acontece no INSS. Um lado empurra para outro, o outro empurra para outro. E o que acontece? Quem são os... Sempre são os... Que pagam a conta, nós brasileiros. Enquanto um empurra para um lado, outro empurra para o outro lado, nós continuamos pagando essa conta. Como é que vamos resolver isso? Tem que uma ordem acabar. Não dá para aguentar mais esse tipo de coisa. Olha, o que é ruim é teu, o que é bom é meu. Aí o outro lado fala, não, o que é bom é meu, o que é ruim é teu.
4: A questão é o seguinte, eu preciso fazer uma negociação com você, Igor, mas eu sei que você é muito mais forte no argumento, nas ideias, e você tem o poder aí da caneta, você tem um cofre muito melhor que o meu, e eu preciso negociar com você, né? Não adianta eu ficar falando e não sentar para conversar com você.
23: Não, sem dúvida. Como eu disse, a diplomacia brasileira, na minha opinião, falhou. Falhou e falhou claramente. Eu acho que não cabe nem ao presidente da República, que o Espírito Santo me fala em memória, já esteve lá, ou esteve presente com o Trump, inclusive o Trump fez comentários a seu respeito, favoráveis ou não. Numa hora ele fala que é um sujeito agradável, fala que é um sujeito que teve uma sinergia com ele, outra hora ele fala que não. Aliás, o presidente Trump é um sujeito, né, pendular, né? Ele consegue ir do céu ao inferno em poucos segundos.
4: Exatamente. Agora, por outro lado, ninguém fala do tarifaço chinês, né?
23: Pois é, essa é outra questão grave com relação à carne, né? Mas esse mercado globalizado, o que é importante para a nossa economia brasileira? É que o Brasil, o país como nós, temos que buscar novas alternativas. Eu acho que, assim, são quase 200 países que o Brasil tem que buscar o comércio. Não podemos ficar dependentes nem dos Estados Unidos, nem de China, nem de A, nem de B, nem de C. Nós temos que buscar novos mercados. E isso cabe à nossa diplomacia, cabe ao nosso Ministério de Relações Exteriores, cabe ao nosso governo federal, inclusive, fazer esse trabalho, que é importante, abertura de novos mercados. Porque, assim, a economia é globalizada. Se hoje o mercado americano está ruim, não está receptivo ao brasileiro, vamos buscar alternativas. Não podemos é depender. O Brasil foi dependente desses países por muito tempo. E isto nunca foi bom para nós.
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4: Gilson Pessoa.
15: Vamos falar sobre o problema envolvendo os Estados Unidos e o Irã. Recentemente, Donald Trump, já que não teve acordo para que os mais de centenas de navios que cruzam o Estreito de Hormuz diariamente, Trump decidiu cobrar 20% dos petroleiros para garantir com sua força aérea

0: e Marinha Americana, um trânsito livre e pacífico, 20%. O senhor Lula disse que não é comum, não é normal e nem democrático. Diz ele que é anormal o governo americano tentar ganhar dinheiro em cima da desgraça. Mas ele sobrevive aqui no Brasil em cima da desgraça do agronegócio, das grandes empresas, dos pequenos negócios, inclusive de quem depende, de benefícios sociais. Se eu banco a garantia para que um petroleiro possa cruzar e entregar a sua mercadoria, eu não posso cobrar? Ele está errado ou não?
1: Gilson, eu tenho uma ideia formada sobre isso, Gilson. Acho que... Eu vou falar o que eu entendo sobre isso. Acho que está errado, Gilson. Acho que o governo americano, o presidente Trump, não tem o direito de tomar posse daquele território. Acho que, como ele fez com a Venezuela, como ele fez com o canal Panamá, que está tentando ainda fazer o Panamá, e agora, não se, vamos lembrar, né? Ele queria fazer com a Groenlândia também. Tá? Então, assim, repare. O canal do Panamá, interesse mundial. A Venezuela, grande produtor de petróleo. Irã, grande produtor de petróleo. O canal de Hormuz faz o maior tráfego, o tráfego de navios que fazem a ligação entre o Oriente Médio e praticamente quase todo o globo terrestre. Só lembrando, esse tarifário de 20% já caiu, viu, Gilson?
0: Ah, caiu?
1: O presidente americano Donald Trump já recuou. Aliás, como dizem os americanos, né, eles chamam de taco. Em inglês quer dizer Trump always chicken out. Ou seja, em inglês fala Trump sempre recua, né? É o recuo de galinha, né, que eles chamam, né? O americano chama isso, do recuo de galinha. Ou seja, ele anunciou o tarifário, mas ele acabou de recuar. Ele já, 24 horas depois, ele recuou desse tarifário. Porque pegou muito mal, Gilson. Porque, assim, quem vai pagar essa conta são os transportadores, são os países, principalmente o Oriente Médio. O Oriente Médio, nós sabemos, é um grande parceiro, somente a Arábia Saudita, do governo americano. Eles vão pagar essa conta? Não, né? Não ficaram felizes. Então, o presidente Trump, mais uma vez, chicken out, ou seja, recuou mais uma vez.
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0: E quem é que vai defender? Quem vai proteger os petroleiros?
1: Bem, Gilson, essa questão do Estreito de Hormuz é uma questão bastante sensível, sabe, Gilson? É uma questão local que envolve um problema sério entre briga do país que há milênios disputam aquela região. Acho que durante muitos anos aquele canal teve um fluxo natural, normal. E não teve nenhum problema. Acho que esse problema passou a acontecer, na minha opinião, Gilson, quando o governo americano resolveu atacar o Irã. Na minha opinião. Eu entendo que não tinha nada que fazer lá. Veja bem, deixando bem claro. É a minha opinião. Respeito todas as opiniões. Eu acho que o governo americano, naquele sentido, naquele momento, não teria motivo para interceder naquela região. Mais uma vez, eu acho que o presidente Trump invade espaços e invade situações que não lhe competem. Claro, vamos lembrar, amigos, usando o raciocínio há pouco que eu usei, o governo americano passa por uma crise de identidade. Os Estados Unidos, há muito tempo, têm passado por uma crise de identidade. A preponderância econômica dos Estados Unidos vem em crise, vem em decadência, ao natural. O crescimento da China tem impactado muito nesse sentido. Os Estados Unidos têm passado por problemas sérios de credibilidade no mercado, principalmente com a atuação do Trump nesse sentido de pendular, ou seja, uma hora ele tem um tipo de atitude, outra hora ele volta atrás. Então, assim, o mercado americano que foi baseado e a economia americana que foi pujante por muitos anos baseado em credibilidade e linearidade, ou seja, a gente sabia o que acontecia daqui a 10 anos, daqui a 20 anos, hoje não é mais assim. Muita coisa no mundo está mudando, Gilson. A economia global tem mudado. A globalização é fato. O que nós temos que fazer, e aí é a minha opinião, não entrar em bola dividida. Vejamos, a Itália entrou na bola dividida na guerra do Irã? Não, a Itália não entrou. O presidente Trump criticou muito a Meloni. Dia desses atrás, chamou de vários provérbios e impropérios, ela manteve a sua postura. Eu não vou entrar numa guerra. A guerra não é minha. A França, da mesma forma. A Alemanha, da mesma forma. O governo americano, na minha opinião, continua errando.
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3: 9 horas e 50 minutos aqui, a Hora da Boca com Igor Siqueira. Igor, eu tenho uma informação aqui, você deve ter mais detalhes também. O que pode estar acontecendo com a campanha aí na base do Ratinho, que até inclusive muitos falam que de repente Sandro Alex nem vai até o final. Tem aqui da base do Ratinho, que era pré-candidato, o secretário de segurança, o coronel Hudson, desistiu da pré-candidatura e voltou.
1: E voltou a assumir a cadeira, exatamente. Voltou a assumir a cadeira de segurança pública.
3: Então, pelo jeito aí, as coisas estão mudando mesmo.
1: Como nós temos comentado semana a semana, né? Eu acho a candidatura do nosso amigo, o deputado Sandro Alex, ela não teve tração. Isso é óbvio. Por mais que o vereador Ratinho e seus pares ali que circundam, tentam, de certa forma, divulgar que a campanha está de vento em popa, a gente sabe que os números não mentem, né? Mesmo aqueles números que a gente não confia tanto, né, como são diversos aí colocados à mídia, eles não têm alavancado a sua campanha. Acho e creio que alguma coisa vai acontecer, ou não, ou quem sabe o governador Ratinho Júnior, de certa forma, já colocou o Sandro Alex como uma figura somente de fachada, eu diria assim.
3: A impressão que dá é que parece que ele já soltou a mão, até porque é o seguinte, sabendo de todos esses problemas, foi até dar uma passeadinha lá pela Copa do Mundo, né?
1: Saiu de férias, né, o nosso governador. Mas assim, Emerson, vamos falar da nossa política paranaense, né, que é importante para nós, o que diz respeito a nós, né, a nossa casa. A campanha está muito focada em três nomes, na minha opinião, né? Não vai sair do senador Sérgio Moro, que é o franco favorito, do filho do Roberto Requião, do Maurício Requião, que é o candidato da ala esquerda ideológica, e aí correndo por fora o Rafael Greca, que tem a sua campanha movida principalmente para sua capacidade intelectual e para sua capacidade e sua empatia, que é inegável, é um sujeito que tem uma grande empatia. E aí, analisando esses candidatos e colocando o Sandro Alex nesse perfil, vamos lá, o Sandro Alex é um sujeito que tem empatia? Não dá para dizer que tem empatia. É um sujeito que, de certa forma, é um nome conhecido do estado do Paraná? Não é um nome conhecido nacionalmente, nem paranaense. É um sujeito que tem um serviço prestado? Sim, foi o secretário de uma pasta importante do governo do estado do Paraná, que é uma pasta muito propagada como uma propulsora de diversas obras, e é fato que ela inaugurou muitas obras importantes do estado do Paraná, cujo Sandro Alex tem tentado capitalizar isso para ele. Eu acho que não tem sido muito frutífera essa capitalização. Portanto, eu entendo que até as convenções alguma coisa há de mudar, ou não, segue seu baile, e provavelmente vamos ter um segundo turno aí entre o senador Sérgio Moro e, acho, na minha opinião, Maurício Requião vai para o segundo turno.
3: Mas parece que houve nessa semana, não sei exatamente o dia, não sei se foi ontem ou anteontem, uma conversa de Ratinho com a Federação União Progressista, justamente a federação que não quis saber de Sérgio Moro. Será que fecharam um acordo aí?
1: Pois é, mas União Progressista, a federação, a gente sabe quem são os membros, né, meu amigo Emerson?
3: Ricardo Barros?
1: Meus ouvintes, é aquele partido aqueles partidos dos leitões vesgos, né, que a gente costuma dizer, né? Aqueles que estão sempre procurando uma teta para mamar, e geralmente procuram duas, porque uma só não é suficiente. E aí acontece na política paranaense o que acontece na política brasileira há muitos anos. Esse chamado centrão podre, apodrecido, que leiloa o seu apoio, né? É aquele leilão, quem dá mais, né? É aquele, lembra, Gilson, do Silvio Santos? Quem dá mais, tudo por dinheiro?
3: Isso aí.
1: É mais ou menos como isso, meu amigo.
3: E tem aquela música da dupla lá, dos irmãos gordinhos lá, eu vou fazer um leilão. Essa Isso. música, então, cabe para essa federação?
1: Mas é claro, né? Aliás, são os partidos que são rezeiros nessa prática, né?

0: que garante aposentadoria especial aos agentes de endemias e comunitários de saúde. O governo Lula, com sua trupe, dizia que esta era uma pauta bomba, porque o governo não teria dinheiro para bancar cerca de 27 bi ano para estas pessoas. A pergunta que fica é, em pleno ano eleitoral, tu acredita que Lula veta ou não a proposta, Igor?
1: Eu acho que ele vai ter dificuldade para vetar, até porque acredito que isso não gera muito voto para ele, não, viu? Eu acho que a população não vai ver isso com bons olhos. Mas veja, vamos fazer uma associação a esse número, né, Gilson? Nós que gostamos de números. 27 bilhões de reais seria o impacto, né, Gilson?
0: Isso.
1: Você sabe quanto é a dívida tributária daquele cidadão chamado Ricardo Magro, dono da Refit, que está foragido no Brasil, deve em tributos? 28 bilhões.
0: 28?
1: É. O maior devedor de impostos do Brasil, o sujeito que mora nos Estados Unidos, vive lá, né, como rei, deve 28 bilhões, o dono da Refit, que... Vamos fazer uma associação para você, nós entendemos, amigo, e meus ouvintes, meus queridos ouvintes, vamos entender aonde chegam as coisas. Vou voltar um pouquinho. Aquele menino prodígio, o filho do nosso ministro Nunes Marques, né, que se formou em Direito em 2024, você sabe quem é, né?
0: O Kevin.
1: Ah, é o Kevin, há 2 anos formado em Direito, né? Foi verificado agora que ele já possui um patrimônio e investimentos, deixa claro, fora o patrimônio pessoal, em investimento de 27 milhões de reais constituído nesses últimos 2 anos. Ou seja, o sujeito é, como o doutor Smart falou agora há pouco, né, a meritocracia violenta, porque veja, o sujeito que consegue em 2 anos formar um patrimônio desse tamanho deve ser um sujeito extremamente inteligente e capacitado. Uma sumidade no assunto. Aonde eu quero chegar, Gilson? Quem era o principal contratante do Dr. Kevin, desse recém-formado advogado? O Ricardo Magro, da Refit. É, amigos. A Refit o contratou como advogado. Veja, uma empresa que deve 28 bilhões de impostos ao governo federal contrata um advogado recém-formado para defendê-lo. Que meritocracia é essa? Impressionante isso. Vamos lá, Banco Master era outro cliente dele, JBS, mais um. O sujeito é um fenômeno.
2: Ah, então o Banco Master não tinha contrato só com a dona Vivi?
1: Não, mas não. Rapaz. O Banco Master tomou conta do Brasil, amigo.
0: Aliás,
1: o Banco Master contaminou essa política brasileira de A a Z, de partidos 1, 2, 3, todos. O Banco Master é o banco mais que conseguiu contaminar e conseguiu, na verdade, administrar toda esta cadeia corrupta do Brasil. Mas então, na verdade, o que nós vivemos hoje, amigos, ouvintes, é uma crise moral e ética das mais graves dos últimos anos.
2: Sem dúvida.
1: Nós estamos numa crise moral e ética que transcende. Eu em São Paulo, semana passada, me permita fazer mais um adendo, com alguns amigos, me contaram, eu soube de uma situação que eu fiquei, assim, de certa forma, pensativo a respeito dessa questão básica, né, que a gente entende por moral e ética, que nós aprendemos dentro do lar, dentro de casa, com nossos pais, com nossos avós. Sabe que em São Paulo é uma moda agora academias alto luxo, né? A casa academias que tem várias amenidades para os praticantes, né, que cobram, chega a cobrar 2, 3, 4 mil reais por mês de custo da academia. E eu estava num jantar com um dos sócios de uma dessas academias, e ele me contou que dentro do projeto dele, é um projeto internacional, que é uma certa forma, é um modelo internacional fora do Brasil, que é utilizado, de academias de primeiro mundo, que chamam de academias de VIPs, né? Onde ela fornece equipamentos de melhor qualidade, fornece isotônicos, aqueles líquidos de reposições gratuitos, energéticos, e toalhas, uma série de amenidades. Ele estava me contando, amigos, que as pessoas que frequentavam, veja bem, gente que paga 3, 4 mil reais por mês para ir para uma academia, levavam embora esse material. Em vez de pegar um isotônico,

0: aluguel 5, 6, colocava na bolsa. Energético a 3, 4, colocava na bolsa e ia embora. Levava toalha embora. Chegaram a levar secador de cabelo embora. Então, amigos, a questão desta crise moral e ética nossa, ela está contaminada, ela virou endêmica. E não é gente que não tem condição financeira, é gente de poder aquisitivo muito alto, mas se sente no direito, porque está pagando um valor, a abusar. Então, nosso problema sério do Brasil é esse, amigos. Nós precisamos urgente cessar esta crise moral e ética da população em geral. Nossas atitudes durante o dia refletem o que vai ser o seu país no futuro. Nós temos que policiarmos uns aos outros. Isso inclui o pleito de outubro, a votação. O doutor Simar foi muito claro. Nós temos que cuidar e escolher muito bem quem nós vamos representar. Porque como vamos cobrar ética e moral de Brasília, dos nossos representantes, se nós não temos um dia a dia?
1: Exatamente, é isso aí. É aquela perguntinha que todo mundo deve se fazer. O que será que eu faço quando ninguém está me
0: Ninguém está
1: vendo?
0: vendo. Perfeitamente,
1: É,
0: Emerson.
1: isso aí.
0: Exatamente isso. Então, é aquela coisa de levar vantagem, a lei de Gerson, lembra disso? O
1: Opa!
0: importante é levar vantagem em tudo, certo? O brasileiro tem que acabar, isso tem que acabar. Nós, como país, o potencial que nós temos, isso faz muito mal para a nossa nação.
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1: infelizmente, talvez a nossa geração não veja, né, essa mudança, mas vamos torcer para que a geração dos nossos filhos e netos possam ver, né, Igor? Muito bem. É, semana que vem tem mais, Igor, direto. É, bom, não sei nem de onde você está hoje.
0: Eu estou saindo para Curitiba, chego em Curitiba agora na hora do almoço, e passar o final de semana lá. E
1: Opa!
0: aí na segunda-feira eu provavelmente vou estar na primeira semana em Cascavel. Aí terei o maior prazer em estar pessoalmente com meus diletos amigos aí, meus queridos amigos, para o programa diretamente com vocês dos estúdios da Estúdio 92.
1: Exatamente, a cadeira está aqui, ó, esperando você.
0: Amigos, um grande abraço. Quintou mais uma vez. Lembrando, sou Espanha desde criancinha. Um grande abraço.
3: Vai dar errado isso aí.
0: Um abraço, Gilson.
1: Nossos
3: Outro abraço.
1: irmãos, da Espanha, esse sim, aí tamo junto.
0: É verdade. Grande
1: Abraço.
0: abraço, Gilson.
1: É isso aí, minha gente. É domingo. E domingo, a final latina, né? Olha só, a final latina.
3: Vai
1: Que
3: dar
1: bacana.
3: 2-2 no tempo normal e nos pênaltis nós vamos ganhar com 5 gols.
1: Então você já não tá tão confiante assim. Você tá jogando lá para os pênaltis, né? Não vai ser fácil,
3: Não, vai ser pegado o jogo, rapaz.
1: não. Exatamente. Mas são dois bons goleiros, né? Tanto da Espanha quanto da Argentina. É, seria legal, né? Uma final nos pênaltis. A última final nos pênaltis foi justamente em 94, quando o Brasil ganhou, né? É, até onde eu lembro é isso aí.
3: É, a última que a gente ganhou.
1: Não, não, nós ganhamos em 2002, né? Também, mas em 94 foi nos pênaltis. Você está pulando no 2002, no Japão.
3: Eu não quero nem lembrar.
1: Valeu, Gilson. Amanhã tem mais, cara. Amanhã não, amanhã ainda é sexta-feira.
3: Última Copa que eu torci mesmo fervorosamente.
1: A de 94?
3: De 2002.
1: Ah, de 2002? Então tá certo.
3: De lá pra cá, já me é. Até amanhã.
1: Tamo junto. Amanhã, provavelmente, o Osmar Júnior estará conosco aqui na bancada novamente, né? Voltando de viagem. Um abraço aí para Toft Kraft, Jadir Zimmermann, Edson Luiz, João Fernando Silva, que amanhã vai estar conosco aqui. Amanhã nós temos o João Fernando do Resenha de Mercado, Nilze Maria, Rosália Faria, José Almeida, Lorivaldo Soares, o Adairton, Moisés... que também esteve com a gente aqui, tantos outros, obrigado, amigos. Também agradecendo, claro, sempre Copavel, feita para somar no campo e na cidade. E amanhã a gente volta. Amanhã tem Memorex físico, é só você passar aqui na emissora para retirar o seu. Lembrando que você pode passar aqui na emissora também para ganhar um livro. Você pega um livro da nossa estante aqui para levar para casa de presente, tá? Vamos ler, minha gente, tá? 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Na Estúdio 92. Na sequência, Alexandre Garcia, a todos um forte abraço.
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5: Bom dia. Ontem, duas bombas, mas eu acho que a maior bomba foi produzida pela defesa de Jair Messias Bolsonaro. A outra bomba é aquela foto que apareceu de Flávio com o sicário, que todo mundo deve estar conferindo para ver se é ou não inteligência artificial. Já passaram um detetor, não encontraram. A foto foi conseguida e divulgada por um site de esquerda, ICL Notícias, mas é uma bomba. O Flávio disse que não conhece, né? E que tira foto com todo mundo. Ele está sem camisa, pelo jeito em ambiente de praia, e os dois estão fazendo sinais com as mãos. Não? Mas muito mais grave é a manifestação entregue ao ministro Moraes, da defesa de Bolsonaro, que foi instada pelo ministro Moraes a apresentar em 48 horas a explicação de que por que foi desobedecida a regra de não estar presente em redes sociais diretamente ou através de terceiros, como uma das condições para ter prisão domiciliar por causa de doença. Né? Fizeram muita comparação com Lula. Lula não estava em prisão domiciliar, né? E não tinha essas restrições para manter a prisão domiciliar. Lula escreveu cartas que foram lidas na frente da Polícia Federal, né? Mas foi outro caso. Então, a defesa de Bolsonaro, e Flávio tem visitado o pai na condição de advogado de defesa do pai. Portanto, Flávio acompanha o que a defesa do pai esclarece. Suponho que ele endossa, já que ele faz parte da defesa. E a defesa disse o seguinte: a defesa esclarece que o peticionário, ou seja, Jair Messias Bolsonaro, jamais soube que a carta seria publicizada, tampouco houve qualquer orientação, ajuste ou combinação prévia acerca da utilização de redes sociais para fim. Fecho aspas. Isso é uma bomba. Ou seja, Bolsonaro fez uma carta, cujo título é Carta aos Brasileiros. Segundo a defesa de Bolsonaro, não era para sair em rede social. Era para entregar para o filho. Devia ter escrito carta a meu filho, né? Carta a meu filho pré-candidato. Claro que a carta não ia ser posta no correio para os brasileiros. Mas, enfim, a defesa está dizendo, a defesa está afirmando, e faz parte da defesa o próprio Flávio, que não houve orientação, ajuste ou combinação acerca da leitura da carta nas redes sociais. Gente, isso é quase algo incompreensível, paradoxal. É uma afirmação de que, como Flávio já tinha sido punido por não visitar o pai não foi punido, o pai não perdeu a prisão domiciliar. Flávio é que foi punido de não poder visitar o pai por 90 dias. Né? Agora, isso é reafirmado pela defesa de Bolsonaro. Não é por Alexandre de Moraes, defesa da qual faz parte Flávio. Vocês conseguiram entender esse nonsense? Bom, só para mudar de assunto, o chanceler, o ministro de Relações Exteriores, Mauro Vieira, foi convocado para ir à Comissão de Relações Exteriores e Defesa Nacional da Câmara e não foi. Foi convocado, ele não foi convidado, foi convocado. Os ministros são obrigados a atender a convocação sob pena de crime e de responsabilidade. Né? Ele não foi porque era para explicar por que o Itamaraty, ou ele, numa resposta a um deputado, disse que se considerássemos terroristas os nossos bandidos, né, o PCC, que já é uma multinacional, e o Comando Vermelho, que haveria a possibilidade de uma intervenção militar no Brasil, dos Estados Unidos. Né? Então pediram para ele explicar isso, de onde é que ele tirou isso. Ele não foi, e um assessor dele, que trata de assuntos parlamentares, faz a ligação do Itamaraty com o Congresso, explicou que ele está à disposição de 11 a 14 de agosto. Bom, os deputados já tomaram a iniciativa de fazer uma queixa-crime para a Procuradoria-Geral da República de crime de responsabilidade. Vamos ver como se encaminha isso. De Brasília, Alexandre Garcia.
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8: 10 e 11.
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18: E a gente conversa agora com o advogado Dr. Gabriel Fonseca. Doutor, uma falsa acusação de violência doméstica pode gerar punição?
20: Esse é um assunto extremamente complicado que tem acontecido bastante na nossa sociedade. Infelizmente, existem mulheres que querem prejudicar o marido, a companheira, que fazem falsas denúncias de violência doméstica. E infelizmente isso tem acontecido muito, em muitos cenários. O que pode acontecer de consequência com essa mulher? Ela pode responder pelo crime que está previsto no artigo 339 do Código Penal, que é o crime de denunciação caluniosa. Esse crime tem uma pena alta e ele fala que a pessoa que vai até a autoridade e relata um crime falso, ela responde por denunciação caluniosa. Ela fez delegado perder tempo, ela fez juiz perder tempo, ela fez promotor perder tempo, ela fez ter gastos públicos para averiguar algo que nem existiu. Então ela pode responder criminalmente por isso e pode ser punida.
8: Olha aí, ó, acusar sem verdade prejudica inocentes e enfraquece a proteção de quem realmente está sofrendo. 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
2: 10h41.
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5: Dica de hoje, a diferença entre três palavrinhas que confundem muita gente, tanto na fala quanto na escrita. Mas, sem acento, mais e mas com acento. Vamos lá? Veja como é fácil. Mas, sem acento, indica contrariedade, oposição. Eu quero ir, mas não posso. Mas, quando coloca o i, indica quantidade. Eu quero mais desse produto. E mas, com acento, é o plural de má. Essas atitudes são más. Uma letra faz diferença. E escrever corretamente faz mais diferença ainda. Se liga nessa dica. Eu sou a professora Eleandra Toscan. Para mais dicas, continua com a gente na 92.3 FM.
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5: 11:15.
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10: Julho Verde é o mês de conscientização sobre o câncer de cabeça e pescoço. Eu sou a doutora Paula Soares, médica radioterapeuta do C1, que é o Hospital do Câncer. E quero lembrar que muitos casos podem ser evitados com hábitos mais saudáveis no dia a dia. O tabagismo e o consumo excessivo de álcool estão entre os principais fatores de risco para esse tipo de câncer, que pode atingir regiões como boca, garganta e laringe. Além disso, manter uma boa higiene bucal, cuidar da alimentação e realizar consultas regulares são atitudes fundamentais para a prevenção. Cuidar da saúde começa nas pequenas escolhas. 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
3: 11h42.
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0: Bola em Jogo, é hora de falar de futebol. A Argentina repetiu o roteiro de toda a Copa do Mundo até aqui. Venceu a Inglaterra de virada por 2-1 de forma épica e defenderá o título contra a Espanha. A partida aconteceu em Atlanta, nos Estados Unidos, ontem. O gol da Inglaterra foi marcado por Gordon, recém-contratado pelo Barcelona. Mas os sul-americanos viraram. Enzo Fernandes, com um belo chute de fora da área, empatou e Lautaro Martínez fez o gol decisivo nos acréscimos. Ah, só para registrar, as duas assistências foram de Lionel Messi. Kleber Ramos para o Esporte Total.
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5: Meio-dia e 15.
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2: O Conselho Federal da Ordem dos Advogados do Brasil enviou um ofício ao ministro Alexandre de Moraes pedindo a revisão da decisão que suspendeu por 90 dias as visitas do senador Flávio Bolsonaro ao ex-presidente Jair Bolsonaro. A entidade argumenta que, além de filho, o parlamentar também integra a defesa técnica do pai. A ordem destaca que Flávio Bolsonaro não atua apenas como familiar do ex-presidente, mas também como advogado regularmente constituído no processo de execução penal. A OAB afirma que sua manifestação tem caráter exclusivamente técnico e institucional, sem fazer juízo sobre os motivos que levaram à decisão de Alexandre de Moraes. Para Estúdio 92 FM, Emerson Bittencourt.
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4: 12:36.
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4: Uma e uma.
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4: O coronel Hudson Leôncio Teixeira reassumiu a Secretaria de Segurança Pública do Paraná nesta quarta-feira, 15 de julho. O coronel havia deixado a pasta em abril, após um pedido de Ratinho Júnior. Sua saída fazia parte de um movimento político planejado pelo governador, com foco no cenário eleitoral de 2026. Em nota ontem, o secretário afirmou que, abre aspas, pode contribuir com o Estado de maneira estratégica e técnica, por conta de seus mais de 36 anos de experiência no dia a dia da segurança pública no Paraná. Fecha aspas. Para Estúdio 92 FM, Emerson Bittencourt.
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2: 1h30.
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3: 1h59.
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0: Na última terça-feira, no Palácio Iguaçu, Ratinho Júnior se reuniu com representantes da Federação União Progressista, Ricardo Barros, cacique do Progressistas, e Matheus Laiola, que comanda o União Brasil, para tentar fechar acordo à candidatura de Sandro Alex ao governo do estado. Há informações de que Ratinho Júnior teria pedido um levantamento sobre as benesses ofertadas aos dois partidos. A ideia era rechaçar a narrativa de que não cumpriram compromissos firmados. Logo após, o governador deixou a sede do Poder Executivo e se deslocou para a sede da Rádio da Família, em Santa Felicidade, para mais um encontro político. Todos sabem que a relação do governador paranaense com o manda-chuva do Partido Progressistas não é lá aquelas coisas desde o pleito de 2024. Para Estúdio 92 FM, Emerson Bittencourt.
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1: E a gente conversa agora com a especialista Érica Xisto. Érica, as redes sociais têm impactado muito a autoestima dos jovens. Como as famílias podem proteger os adolescentes dessas comparações constantes?
3: Eu trago essa pergunta não só para os jovens, mas para toda a família. Hoje em dia está muito perigoso a gente acreditar demais na internet. Por quê? Porque a gente tem inteligência artificial muito aprimorada, então a gente não consegue discernir muitas vezes o que é real, o que é falso. E a gente vem de uma geração que está muito confusa e muito esperançosa em tudo que vê na internet. Então a gente tem que trazer essa consciência de eu vi na internet, mas deixa eu validar em outros lugares. Deixa eu buscar uma pessoa que já fez aquilo ali. Porque a gente tem depoimento falso, antes e depois falso, consultório falso, as pessoas chegam a alugar carros, bolsas para aparecer ali e falar que tem status porque conseguiu com trabalho. E muito do que tá na internet hoje não é verdadeiro.
1: Verdade, né, Érica? O diálogo dentro de casa continua sendo uma das principais formas de fortalecer a autoestima e o equilíbrio emocional. 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
4: 2h26.
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0: Olá, já estamos de volta para falar de esporte. Vitória e Vasco se enfrentam hoje às 19h30, horário de Brasília, no Barradão, em Salvador, pela 19ª rodada do Campeonato Brasileiro. O Vitória volta a campo depois de 20 dias de preparação e 4 reforços contratados. Na 13ª posição, a equipe baiana busca manter a fase de calmaria conquistada no primeiro semestre com o título da Copa do Nordeste. Eliminação do Flamengo na Copa do Brasil e campanha regular no Brasileirão. Já o Vasco tenta recalcular a rota no Brasileirão. Depois de um péssimo início com Fernando Diniz, o clube investiu em Renato Gaúcho, que fez o time reagir, mas caiu de rendimento logo depois. Daqui a pouco a gente volta com mais destaques do esporte.
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3: 2h55.
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8: Feridas na boca que não cicatrizam, rouquidão persistente, dificuldade para engolir ou nódulos na região do pescoço podem ser sinais de alerta. Eu sou a doutora Paula Soares, médica radioterapeuta do CEONC, Hospital do Câncer. 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Quando descoberto no início, o tratamento tem maiores chances de sucesso e melhores resultados para o paciente. Por isso, é essencial observar alterações persistentes e procurar orientação médica ou odontológica sempre que necessário. 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
1: O secretário de Estado americano, Marco Rubio, afirmou que Lula colocou o próprio ego à frente de um acordo benéfico para os brasileiros. A declaração justifica a imposição de tarifas adicionais de 25% sobre diversos produtos brasileiros, confirmada ontem pelos Estados Unidos. Rubio disse, abre aspas, para que não haja confusão sobre o motivo, o presidente Lula e seu governo não negociaram com os Estados Unidos de boa fé. Ele colocou o próprio ego à frente de fazer um acordo pelo bem-estar do povo brasileiro. As tarifas são o preço

0: impostos. Em 1988, eram 2 meses e 13 dias, ou seja, a carga tributária mais que dobrou em 37 anos. Para manter cada emprego, a empresa pode gastar o dobro do salário em encargos. É como pagar outro ano inteiro só em impostos e obrigações que não vão para o trabalhador, mas para sustentar a máquina pública. De acordo com o Índice de Retorno ao Bem-Estar da Sociedade, o governo arrecada como país rico, mas devolve saúde, educação, infraestrutura e segurança de país pobre. E tem quem acredite que a solução para o Brasil seja aumentar ainda mais os impostos.
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3: 3h21.
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0: de hoje, como usar o eu ou mim? Esse é um erro bastante comum porque está enraizado na linguagem coloquial, mas isso não quer dizer que a gramática mudou. Vamos escrever certo? Por quê? Porque valoriza a mensagem e dá credibilidade para quem está falando ou escrevendo. Muito bem, o eu é usado quando o pronome faz ação. Por exemplo, eu resolvo, eu faço. O mim vem depois de preposição e não pratica ação. Para mim, por mim. Faça isso por mim. Dica bem rapidinho. Se o verbo vem depois, use eu. Se a preposição vem antes, use mim. Não esqueça. Escrever certo valoriza a sua mensagem. Eu sou a professora Eleandra Toscan. Para mais dicas, fique aqui conosco na 92.3 FM.
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2: 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Enquanto milhões de brasileiros trabalham até a aposentadoria pelo INSS e enfrentam filas, regras mais rígidas e benefícios cada vez menores, marajás da elite política continuam encontrando brechas na justiça para se arrumarem vários privilégios com os benefícios da lei. O mais novo capítulo dessa realidade envolve o ex-governador Roberto Requião, que após ter o pedido negado anteriormente, teve reconhecido essa mordomia pelo ministro Gilmar Mendes e voltará a receber a aposentadoria especial de R$ 34 mil destinados aos ex-governadores do Paraná. 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
4: 3h50.
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1: A Confederação Nacional da Indústria divulgou um posicionamento oficial na noite de ontem. A entidade afirma que as novas tarifas impostas pelos Estados Unidos ao Brasil prejudicam as exportações nacionais. Segundo a Confederação, a medida também amplia a insegurança para empresas dos dois países. Para o presidente da CNI, Ricardo Alban, o cenário tende a piorar, corroendo ainda mais a competitividade da indústria brasileira. Alban também alertou para os impactos da medida sobre o comércio. Dados mostram que 20 dos 27 estados brasileiros reduziram as exportações para os Estados Unidos no primeiro semestre. E afirmou em nota, abre aspas, não podemos poupar esforços para reverter essa lógica e retomar a relação que Brasil e Estados Unidos construíram, fecha aspas. Para Estúdio 92 FM, Emerson Bittencourt.
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For those about to rock, we salute you, ladies and gentlemen. Está começando o Rock History pela Estúdio 92.3 FM em Cascavel, no Paraná. E assim como eu disse a vocês durante o começo da semana, hoje nós estamos com 26 graus aqui na cidade. A sensação poderia até ser um pouco mais, talvez 28, só que tem um vento bem chato, né? Um vento bem limpo, diria eu, porque ele não para desde a madrugada, um vento bem chato mesmo. Eu quero crer que em todo o oeste do estado mais lindo da União, que é o estado do Paraná. Muito vento mesmo, e esse vento vai durar, se eu não me engano, até as 6, 7 horas. Mas depois, até 40, deu 40 nós praticamente hoje durante o dia. Apareceu 1% de chances de chuva hoje, mas eu quero crer que com esse vento todo não vai perdurar. Amanhã também já tem 1% de chance, mas muito calor. Amanhã, por exemplo, vai chegar a 30 graus, aparentemente. Não sei se vai conseguir superar isso depois nos outros dias, mas está escrito aqui que é 20. Agora, já mudou para 28 graus, mas mesmo assim já é quente pra caramba. Hoje é o dia 16/7/2026. Hoje é um dia depois, como é aquela história, né? Depois da chuva vem a bonança, né? Mas no nosso caso, no caso dos ingleses, a coisa ficou feia, ficou muito triste o que aconteceu ontem, ficou muito chato, na verdade, o que aconteceu hoje, ontem. E nos jornais ingleses a notícia é praticamente a mesma que eu li todos hoje pela manhã na internet, que a maldição continua, simplesmente a maldição da semifinal da Inglaterra continua. Porque em 2018 foi a Croácia que eliminou os ingleses e agora, depois de estar vencendo por 1-0 ontem, eles conseguiram perder. Ou seja, o Liam Gallagher não vai cantar na final da Copa do Mundo. 16/7/2026, hoje é o dia 197 do ano e faltam 168 dias para acabar. Olha que interessante hoje. Parabéns ao pessoal de Betim, porque eu sei que tem gente de Betim escutando a gente. Hoje é aniversário de Betim, lá na Grande BH, em Minas Gerais. Parabéns a todos eles. Hoje também é aniversário do Recife, se eu não me engano, é aniversário do Recife. Outro lugar que eu morei também. Fiquei 4 meses

história aí. But anyway, este é o Rock History, esta é a 92.3 FM. Nós estamos também no Facebook da Estúdio 92.3. Se você está no seu escritório, no seu computador, você pode ver as nossas imagens. A gente vai começar hoje começar com um som que eu gosto muito. Uma das bandas que mais vendeu nesse milênio é com certeza Coldplay. Isso aqui é Adventure of a Lifetime, aquela dos macaquinhos, que eles estão vestidos de macaquinhos no vídeo, que é um álbum de 2015. E depois a gente vai mandar um Fear of the Dark pra você. Vamos lá.

Aô, povo bonito, Landau chegando, salve, salve, Cascavel e região. 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Tamo junto, só na caixa, rock and roll, Landau.

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1: Grande Ney, grande Landau, grande massa de artistas brasileiros sempre se comunicando na 92.3 FM, como fez o cara que vai estar em Curitiba daqui uns dias. Ele tem um apartamentaço em Curitiba, tem uma empresa em Curitiba, tem uma cidadania curitibana, que é o nosso querido Bruce Dickinson, do Iron Maiden, e muita gente mandando mensagem. Muito obrigado, 998-421-1195, pelo grande som que nós começamos hoje. Esse foi o segundo, na verdade. Coldplay foi Adventures of a Lifetime, de 2015, e Fear of the Dark, do Iron Maiden, de 92. Outra grande banda britânica, a maioria deles torcem para o West Ham United, que caiu para a segunda divisão. Vai jogar a segunda divisão na próxima temporada. E a gente falou tanto do Liam Gallagher, né? E ele voltou a comentar. Eu estava lendo hoje pela manhã no The Sun, no jornal tabloide The Sun, e ele voltou a comentar. Eu não sei se editaram bastante coisas daquilo que ele disse, porque ele estava falando da Copa do Mundo e da derrota patética, simplesmente patética. Eu não tenho palavras para encontrar, para dizer como que a Inglaterra jogou nervosa, com medo, na mão mesmo, né? Porque você não volta 11 jogadores, eles são muito grandes, eles não têm velocidade. Então, para você jogar por uma bola, que seria para o Harry Kane ou para o Jude Bellingham, não seria. Não te... Inclusive, não aconteceu, porque eles não têm velocidade para fazer isso. Eles não têm velocidade, eles são bons dentro da área, fazendo gols na outra área. Mas dentro da área deles não ajudaram muita coisa, foi um vexame. Para mim, foi um vexame o que aconteceu ontem, depois de você ganhar de 1 a 0. Mas a gente estava fazendo um comentário aqui que é realmente aquilo que poderia ter acontecido. Seria nós, poderia ter sido nós. E eu acho que a gente ia perder por uns 4 ou 5 gols da Argentina. Então há males que vêm para pior, como disse o meu amigo. But anyway, depois de reconhecer que os argentinos foram superiores, o vocalista do Oasis também, ele fez uma crítica ao estilo de jogo da seleção inglesa. O Liam Farrow parabenizou, ele foi até legal. Por isso que eu estou dizendo que alguém editou aquilo, que ele parabenizou os argentinos e demonstrou apoio à equipe comandada pelo Tuchel, né? O Thomas Tuchel. Respeito os rapazes, ninguém tem o direito divino de ganhar a Copa do Mundo. Porém, parabéns à Argentina, a melhor equipe venceu. Bola para frente. Pouco depois, o cantor voltou à rede social para defender uma mudança de postura da sua seleção. Abre aspas, a Inglaterra não vai ganhar uma Copa do Mundo enquanto não aprenderem a ter mais malandragem. Malandragem é aquela coisa que nós temos, né? Talvez nós perdemos também. Quer jogar bola na rua, quer jogar bola lá no campinho todo furado, com uma bola velha. Geralmente era assim, pelo menos da minha idade, quando a gente era moleque, era assim, a gente jogava na rua. E ontem à noite estava num churrasco com a maioria dos meus amigos de mais de 40 anos e a gente fazia isso junto. E vale também para os treinadores, na verdade, disse ele. Está tudo muito técnico demais. Deixa a molecada jogar com liberdade. Essa declaração veio no meio de críticas direcionadas ao técnico alemão, que é o técnico da Inglaterra, que sábado tem, na minha visão, o dever de ganhar o terceiro lugar. Vai jogar pelo terceiro lugar no sábado, no domingo é a final da Copa do Mundo. Mas o Liam, ele tem acompanhado bastante, né? Eles foram lá, assistiram jogos, inclusive ele e o irmão e tudo. Mas eles são grandes incentivadores. E ele falou a semana toda, se a gente estiver na final, antes do jogo eu vou cantar o Wonderwall para a galera no estádio. Só que dessa vez ele não vai precisar estar lá, porque eles foram simplesmente jogados ao lado pela grande Argentina, que tem a possibilidade de ganhar mais uma estrela em sua camisa, ou a Espanha ter a possibilidade de se tornar uma nova França e colocar mais uma estrela também na camisa deles. Vamos lá, que vença o melhor. Isso aqui, ó, essa frase, para quem não sabe, Bring on the dancing horses, é quando você está muito mal, você está muito chateado, aconteceu uma coisa muito ruim para você e você não tem mais o que fazer. Eles dizem Bring on the dancing horses, Echo and the Bunnymen, uma banda de Liverpool.

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0: Salve, salve, queridos ouvintes do Rock History. Aqui quem fala é o Rafa Meneghini, agradecendo sempre o espaço aí do Sir Victor.
1: Rafa Meneghini, é isso aí. Um abraço pra Toledo, um abraço pra todo mundo lá em Toledo. Tá trabalhando pra caramba, segundo ele, tá trabalhando pra caramba. Mas tá aí. Amanhã, por exemplo, é o dia das agendas dos artistas locais aqui do nosso Oeste e Sudoeste, que sempre mandam pro Rock History suas agendas, para todos nós sabermos onde eles estarão, para nos alegrar nas noites e etc, almoço e por aí afora. E o Rafa é um que faz isso sempre com a gente. Stargazing, do Miles Smith, outro inglês, na verdade. E Bring On The Dancing Horses, que é do Echo and the Bunnymen, que inclusive vai lançar um álbum novo esse final de semana. Semana que vem já tem novidade do Echo and the Bunnymen. Tinha um hiato aí bem grande entre um trabalho e outro, mas esse som aí

0: Por exemplo, Bring On The Dancing Horses, que é um dos deles que mais vendeu, de 1985. Muito interessante, muito interessante mesmo. Estava lendo algumas coisas aqui, porque a Argentina aparentemente pode ser punida pela FIFA por uma faixa que jogaram no estádio, no gramado ontem, e dois jogadores deles levantaram a faixa, que é uma faixa ideológica, né, uma coisa política, envolve até religião, na verdade, é uma natureza um pouco ofensiva, que fala sobre Falklands. Eu acho que os únicos países que chamam de as Ilhas Falklands de Malvinas é a Argentina e o Brasil, porque o resto do mundo chama de Falklands, porque até no mapa tá Falkland Island. Mas jogaram lá e tem um código de ética da FIFA que não pode aquele tipo de coisa. Só que depois eu fui ler alguns resultados aqui, porque vai ser julgado, você vai ser julgado. Obviamente vão deixar para julgar isso depois da Copa, porque a coisa tá assim. Mas eu li uma coisa aqui que eu achei interessante. Abre aspas, um cronista que escreveu, não preciso falar o nome dele, até parece que a seleção protegida da FIFA iria ser punida por sua própria FIFA. E eu concordo com esse cara aí, seja ele quem for. Vamos lá, aniversário. Happy birthday to you, ladies and gentlemen. Parabéns a todos vocês fazendo aniversário nesse dia 16/7/2026 pela 92.3 FM de Cascavel e também pelo Facebook da Estúdio 92. Nós desejamos a todos vocês. Essa é a edição de número 1274 do nosso programa. São 1274 vezes que nós falamos parabéns a todos vocês. Olha quem faz aniversário no mesmo dia que vocês. Mr. Stuart Copeland, baterista do The Police, faz 74 anos hoje. O Jimmy London faz 50 anos hoje. O Paulo Gracindo faria 116, um dos maiores atores que esse país já teve. Ele faria 116 anos hoje. Ele morreu em 1995, mas era um grande ator, grande, maravilhoso. Elisete Cardoso, uma grande cantora brasileira, faria 106 anos hoje. Ela nos deixou em 2020. O Bolinha, para quem não conheceu a Rede Bandeirantes, não era Band ainda, era Bandeirantes. Ele era apresentador de um programa de sábado, tipo um desses de domingo, mas ele fazia no sábado. E ele lançou muita gente também, inclusive do rock and roll, tá? Ele faria 90 anos hoje, ele morreu em 98. Juarez Soares, um cara que começou junto com o Luciano do Valle lá na Band também, na Bandeirantes também, Bandeirantes. O canal do esporte, ele que criou essa frase, tá? Pra você saber. Foi ele que criou essa frase. Ele era comentarista de futebol e ele ajudou, junto com o Luciano do Valle, a criar a Bandeirantes como uma rádio e TV de esportes nos anos 80. Bom, ele faria 85, ele morreu em 2019. Will Ferrell, o ator Will Ferrell, faz 59 anos hoje e morria nesse dia o tecladista do Deep Purple, John Lord, Deep Purple, que vai estar no Brasil agora, acho que mês que vem vai estar no Brasil. John Lord, que era o tecladista, faleceu em 2012. Essas aqui, ó, porque hoje é quinta-feira, a gente vai colocar do Transpiração Contínua, do Charlie Brown, uma música deles que chama-se Quinta-feira. E depois o nosso querido Seal pra nós, vamos lá.
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0: Boa tarde, Vitor Nascimento. Aproveitando ainda a onda futebolística, temos a data de hoje, no ano de 1950, que foi aquela derrota na final da Copa do Mundo, que o Brasil perdeu para o Uruguai por 2-1, né, que ficou depois batizado do Dia do Maracanaço.
1: É isso, né, Carioca? Parabéns por relembrar isso pra gente aqui. Mas obrigado, a participação de vocês que escutam o nosso programa todos os dias. E o Carioca mandou essa aí hoje, eu não podia deixar de colocar. Porque imagina se a gente tivesse sofrido o que a Inglaterra sofreu ontem nas mãos da nossa querida Argentina, a gente estaria chorando duplamente. Porque hoje, segundo ele, é aniversário daquela tragédia. Eu lembro muito bem na Copa de 98 que a gente estava no estádio, antes de entrar, tinha uma repórter do Plim Plim fazendo uma reportagem, ela pediu pra gente, ó, vocês só fiquem atrás aqui, que o Faustão está entrevistando o Barbosa, que Barbosa foi o goleiro dessa tragédia aí, ele já faleceu, mas naquela época o Faustão estava entrevistando ele, e ela falou assim, ó, vocês fiquem aí calmos atrás da gente, que quando, eu esqueço o nome dela, ela é muito grande assim, né, e ela... A gente ficou atrás dela e ela falou, olha, ele tá entrevistando o Barbosa. Daí quando ele falou Barbosa, eu falei, Barbosa goleiro? É? Falei, ah, vai a merda que eu quero escutar do Barbosa. E todo mundo saiu, ela ficou chateada pra caramba. Até hoje deve estar. Agora é o seguinte, eu quero agradecer aqui ao podcast Conversa Livre da minha querida amiga Mari Ramos. A Mari esteve com a gente aqui no Dia das Mulheres, que ela me mandou um negócio aqui agora que eu achei muito legal e a gente precisa falar. Convidamos a todos os movimentos sociais de mulheres, coletivos femininos, organizações da sociedade civil, lideranças comunitárias de toda parte, proteção e defesa dos direitos das mulheres, para estarem conosco na quarta caminhada do meio-dia, pela vida, pelo fim da violência contra as mulheres. Isso é muito importante, muito importante. Parabéns a Mari. A Mari é uma batalhadora nessa área aí mesmo. Vai ser agora, dia 22 de julho. 22,

terça ou a quarta, sei lá. E a concentração começa às 11 horas e a caminhada começa às 12. Ali na Avenida Brasil, é em frente a uma loja que é, eu diria que é em frente à Catedral, melhor. Não vou ficar dando jabá pra essa loja aqui, não. É, mas é legal, dia 22 de julho agora, mulheres aí, ó, unidas. Mais do que uma caminhada, este é um ato coletivo de conscientização, solidariedade, compromisso com a sociedade civil livre da violência. A presença de cada coletivo, movimento e liderança fortalece uma mobilização e amplia a nossa voz em defesa da vida das mulheres. Olha, ele está falando que mais, tem mais aqui, ó. Vista uma camiseta branca e venha caminhar conosco. Juntos somos mais fortes, juntos transformamos realidades. Juntos dizemos basta a violência contra a mulher. Basta mesmo. Parabéns a Mari Ramos e ao podcast Conversa Livre que ela tem. Vamos de música então, gente? Isso aqui, ó, isso aqui é simplesmente... foi lançado aqui. Essa banda tá fazendo muito sucesso, fez shows esses dias lá em Porto Alegre, lotado, no Araújo Viana, inclusive. E foi lançado aqui. A primeira vez que essa banda tocou em uma rádio no mundo, no país, foi aqui. E foi essa música aqui. Chama-se Melodrama. Undo.

amigos, beleza? 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Eu sou Rodrigo Camacho, de Angra dos Reis. 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

Isso aí é simplesmente You Showed Me, do The Lightning Seeds, que é uma banda que não existe mais, e essa banda tem um single deles, chama-se Three Lions, que é exatamente para, foi feito para Euro 96, que foi na Inglaterra. Eu assisti três jogos daquela Euro 96, e eles fizeram uma música que é a mais vendida da história britânica, é a música desse cara aqui, o Ian Brody, que é o vocalista dessa banda aí, The Lightning Seeds. E inclusive nós tocamos hoje um Bring On The Dancing Horses, do Echo and the Bunnymen, e o Ian Brody foi o primeiro produtor do Echo and the Bunnymen, isso em 83 ou 84, uma coisa assim. De uma forma muito, muito diferente, porque ele encontrou o guitarrista num ônibus, estavam indo de um lado de Liverpool para outro, encontrou no ônibus e o cara falou assim: ah, você faz música também? Ele falou assim: ah, eu sou produtor. E ele nem era produtor e acabou produzindo uma das maiores bandas de Liverpool de todos os tempos. Olha só, gente, a cena do rock and roll está se mostrando mais uma vez sua força para apoiar a Jennifer Finch. Jennifer Finch é uma baixista do L7, que é uma banda lá de... eu não sei se é San Diego, mas é na Califórnia, é na Califórnia, Los Angeles ou San Diego, né, que é do lado. Bom, ela infelizmente foi diagnosticada com um tipo agressivo de câncer cerebral, e eles formaram, o pessoal de música formou a GoFundMe.com para ajudar a custear o tratamento, que já ultrapassa $360 mil, que já arrecadaram. Na verdade, já passou para 364 aqui, que eu estou vendo no site deles. E foi divulgada a notícia aí, ontem, na verdade. E em comunicado, o L7 estava devastado, as meninas estão todas devastadas, mas a mobilização ganhou rapidamente apoio do rock and roll. Isso que é muito legal. A banda Garbage doou $8 mil. Jeff Ament, baixista do Pearl Jam, inclusive, ele mandou $5 mil. Kathleen Hanna, do Bikini Kill, também mandou uma grana, não sei quanto. O Billy Armstrong também mandou. Ele mandou grana e a esposa dele mandou grana também. E só nessa brincadeira eles arrecadaram em um dia $150 mil. Mas já tá, aumentou agora. Acabou de aumentar para $364 mil, né? Mas a expectativa, infelizmente, não é das melhores. Mas elas ainda têm três shows para fazer. Só que eu não sei se ela vai começar, vai terminar o seu trabalho na banda ou vai conseguir fazer San Diego em outubro. Dois shows em San Diego, e um em Phoenix, no Arizona. Vamos de música? Isso aqui é Blister in the Sun, do Violent Femmes, 83.

The Black Keys, exatamente isso. Grande, grande banda. Alternativo, isso aí é de Akron, Ohio. Quero mandar um abraço pro pessoal que tá mandando suas mensagens no 998-421-95 ou no meu telefone também, que tem várias mensagens. Quero mandar um abraço pro meu querido amigo Júlio Luqueza, que já teve um programa aqui na nossa rádio, inclusive, que tá falando comigo, que tava no meu aniversário sábado. Agradeço de coração. Foi muito legal mesmo, ele viu a gente fazendo música, ele subiu no palco, falou com a gente, foi muito legal mesmo. E ele falou o seguinte: pô, eu adoro o Rock History, pra mim é o melhor programa que eu já escutei em uma rádio aqui em Cascavel, só que ele pediu uma música. E como eu não deixo, né, cara, porque a gente faz o programa pra vocês, então eu não vou deixar de tocar aqui, que é o seguinte, ó, ele continua falando assim: cara, nunca escutei um som tão legal quanto esse do Black Keys. Exatamente, Akron, Ohio, ele acertou também. Vou mandar sabe o que pra você, Julião? Um joelho de porco, cara. Isso aqui chama-se São Paulo by Night, de 1973. E a gente volta para arrematar.

Do viaduto do chá, isso é joelho de porco, gente. Isso aí é nada mais eclético no Brasil nos anos 70 do que esses caras aí. É muito legal, São Paulo by Night. Eu até falei aqui no estúdio que não mudou nada, né? Você vai em São Paulo hoje, esse som é de 76. Você vai em São Paulo hoje, né? É a mesma coisa. Estão tudo lá. O viaduto do chá foi mudado um pouco, pintaram, etc. Refizeram lá o Anhangabaú todo, mas continua a mesma coisa. Joelho de Porco é muito interessante, uma história, duas histórias que eu sei, que quem colocou eles numa rádio a primeira vez foi Araci, como é que era o nome dele? Araci de Almeida. Ela era uma jurada do Silvio Santos e ela escutou eles num estúdio, assim, tava passando no estúdio, escutou, falou assim: vocês estão bons pra caraca, vocês vão tocar no nosso programa. Ela falava assim, tá? E ela colocou eles pela primeira vez. Outra coisa legal sobre o Joelho de Porco, várias coisas, né? Zé Rodrigues tocou lá, um monte de gente, o pessoal da Casa das Máquinas também. O Billy Bond, que é esse cara que você tá escutando aí, ele foi deportado do Brasil, foi mandado embora, porque não tinha visto pra estar no Brasil. Ele é italiano, argentino, italiano. Ele foi deportado do Brasil, foi mandado embora. A banda parou porque ele foi mandado embora do Brasil. E o interessante é que depois, alguns anos, ele foi o primeiro cara a trazer o Queen pro Brasil, tá? A banda Queen. Não no Rock in Rio, no estádio do Morumbi, lotou o estádio do Morumbi. E eu sei, porque eu escutei isso dele, que ele pagou pro Queen naquela época, isso é 83, 84, ele pagou 35.

$35 mil. Que na época devia ser muito dinheiro. Hoje você não paga uma guitarra do Queen por $35 mil. Você não paga um amplificador Marshall, alguma coisa assim. E esse cara, o Billy Bond, que você acabou de escutar aí, foi ele que trouxe o Queen pro Brasil pela primeira vez. E depois o Queen ficou famoso exatamente por causa daquilo. Eles não... Tá no filme, inclusive, tá no filme do Queen. Eles não sabiam que eles eram tão queridos no Brasil. E por isso eles voltaram pro Rock in Rio. Isto é uma contestação sonora. Ladies and gentlemen, amanhã é sexta-feira. Tem as agendas, tem muito mais coisas. Tem o áudio da Mari que tá aqui também. Amanhã eu coloco, viu, Mari? Já falei aqui da passeata das mulheres, mas amanhã a gente coloca. É, vamos deixar uma última para vocês. Continue na 92.3, porque depois, às 15 para as 6, tem um programa exclusivo nosso aqui que você só pode escutar na 92.3. E ele fala tudo que acontece em Brasília ou tudo que deixa de acontecer em Brasília. É exclusivo nosso da 92.3. Vamos deixar uma aqui, que é das 5 mais tocadas da Billboard hoje. Na verdade, nos últimos 3 meses. Mas hoje é essa música aqui, ó. A banda é Weezer. E o som é o que eu vou fazer agora. 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
5: 5 e 12.
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9: Dica de hoje, o uso dos porquês. Quem nunca se confundiu com eles, não é mesmo? Mas é bem fácil. Veja só, porquês separados são usados em perguntas, sem acento no começo, com acento no final. Já o porquê junto e sem acento é usado para a resposta. E o porquê junto com acento é aquele que é substantivado, ou seja, ele recebe um determinante. O porquê, esse porquê, aquele porquê, um porquê. Veja só como é fácil e simples. Não erre mais. Para mais dicas, continue com a gente na 92.3 FM. Eu sou a professora Eleandra Toscano.
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12: A representação protocolada na Câmara de Vereadores de Cascavel contra o vereador Dr. Lauri do MDB será analisada pela mesa diretora nos próximos dias. O documento apresentado pelo também vereador fã do Bolsonaro pede a cassação do mandato parlamentar por suposta utilização de um servidor do gabinete para realizar serviços particulares durante o horário de expediente. Caso seja aceita pela maioria absoluta da mesa diretora, o processo seguirá para análise da Comissão de Ética. Fã do Bolsonaro afirma que decidiu formalizar a denúncia após receber informações consideradas concretas e reunir elementos que, segundo ele, embasam a representação. E afirmou, abre aspas, "Eu jamais vou prevaricar numa situação que venha uma denúncia. Eu já vinha recebendo denúncias desse vereador há muito tempo, mas eram denúncias vazias. Eu não vou acusar uma pessoa sem uma prova", fecha aspas. O vereador Dr. Lauri do MDB, que também é vice-líder do governo municipal na Câmara de Cascavel, recebeu o convite da Estúdio 92 para se manifestar e respondeu que o fará após ser intimado. Para a Estúdio 92 FM, Emerson Bittencourt.
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1: 5h25.
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0: Olá, voltamos a falar de futebol. Com o fim da paralisação da Copa do Mundo para o Botafogo e Santos, as equipes se enfrentam hoje às 19h30, horário de Brasília, no Nilton Santos. A partida é válida pela 19ª rodada do Brasileirão. O Botafogo oscilou nas últimas rodadas. Uma derrota, um empate e uma vitória. O clube está na 12ª posição com 22 pontos. O Santos tenta se afastar do Z4 do Brasileirão, com 21 pontos em 18 jogos. O jogo contra o Botafogo é encarado como um duelo de 6 pontos na briga para subir na tabela. Kleber Ramos para o Esporte Total. 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
3: 5h40.
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7: E a gente conversa agora com a médica mastologista, doutora Cauana Caetano. Doutora, na correria do dia a dia, muitos sinais do corpo acabam passando batido, né? Quais alertas nas mamas não podem ser deixados de lado?
9: Vou citar cinco, né? Eu acho que é importante a gente pensar nos principais, né? A grande maioria das vezes, nódulo de mama. Então, às vezes, um carocinho que tá ali, que nunca esteve, é importante que você procure o médico o mais rápido possível. Outro, dor na mama. Na grande maioria, não é nada de maligno. Porém, se começar com uma assimetria, que é uma mama maior que a outra, um pedaço maior do que o outro, isso também deve ser levado em conta. Hiperemia, que é a vermelhidão da pele, né? Às vezes a gente pensa que é uma alergia, uma coisa da pele, mas pode sim ser um sinal de câncer de mama. Outra coisa é a saída de secreção pelo biquinho do peito. Então, às vezes, está saindo uma secreção ali, principalmente sanguinolenta ou clara, de forma espontânea. Isso também deve preocupar. E mais uma, mas não menos importante, é um linfonodo axilar. Antigamente, o pessoal chamava de íngua, né? Então, aquela íngua ali, que você não está com nada inflamado, não sumiu, deve-se procurar um médico, com certeza.
7: Olha só, né, doutor? O corpo dá sinais, né? E se a gente não der atenção, as consequências chegam. Atenção e cuidado precisam fazer parte da rotina. 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
15: Quinta-feira, 16 de julho de 2026, começa agora Oeste Sem Filtro. Eu sou Daniel Vidal e comigo estão Augusto Nunes, Adalberto Piotto e Ludmila Lins Grilo. Acompanhe os destaques de hoje.
16: Lula dobra a aposta contra Trump e sugere acionar lei de reciprocidade contra tarifas americanas. Ninguém solta a mão de ninguém. Petista Edinho Silva diz que Jax Wagner, alvo da Polícia Federal, é motivo de orgulho para o Brasil. Alexandre de Moraes assume a presidência temporária do Supremo durante o recesso da corte. Estes e outros destaques agora em Oeste Sem Filtro.
15: Os Estados Unidos publicaram hoje a decisão de aplicar uma tarifa de 25% sobre produtos brasileiros, mas deixaram fora itens importantes como carne, café, suco de laranja, petróleo, gás e peças do setor aeroespacial. A medida passa a valer na semana que vem. Produtos que já estão a caminho dos Estados Unidos também não serão atingidos pela sobretaxa. O governo dos Estados Unidos informou que as negociações com o Brasil continuam. A investigação aberta pelo escritório do representante de comércio americano analisou questões como o PIX, o mercado de etanol, o desmatamento ilegal, a proteção à propriedade intelectual e medidas relacionadas ao combate à corrupção. O governo americano também afirmou que empresas americanas devem receber o mesmo tratamento no acesso ao sistema de pagamentos PIX. O governo de Donald Trump também informou que poderá adotar novas medidas caso o Brasil responda com retaliações. O governo do presidente Lula divulgou uma nota em resposta e classificou a medida como um marco lastimável nas relações entre os dois países. Também informou que adotará as medidas previstas na Lei de Reciprocidade, que recorrerá à Organização Mundial do Comércio, a OMC. O Brasil afirmou que apresentou argumentos para rebater as acusações de supostas práticas desleais de comércio. A nota também cita questionamentos feitos pelos Estados Unidos sobre o PIX, a regulação de plataformas digitais, políticas ambientais, propriedade intelectual e o acesso ao mercado de etanol. O petista também criticou a família do ex-presidente Jair Bolsonaro e disse, abre aspas, são falsos patriotas que arquitetaram e defenderam publicamente ações contra o nosso país, movidos por objetivos eleitoreiros. Não se pode amar o Brasil apenas quando vencemos eleições. Proteger a nossa soberania é uma obrigação que está acima de todos os partidos e de todas as tendências. O governo brasileiro não vacilará em seu dever de preservá-la. Fecha aspas. Em uma publicação nas redes sociais, o secretário de Estado dos Estados Unidos, Marco Rubio, criticou o presidente Lula e afirmou que as políticas econômicas do governo federal são ruins para os americanos e ruins para os brasileiros. Abre aspas. Para que não haja confusão sobre o motivo, o presidente Lula e seu governo não negociariam com os Estados Unidos de boa fé. Fecha aspas. Rubio também afirmou que o presidente brasileiro colocou o próprio ego à frente de fazer um acordo pelo bem-estar do povo brasileiro e disse que as tarifas são o preço por isso. Hora de receber Ludmila Lins Grilo. Boa tarde para você, seja muito bem-vinda. Muito bom tê-la conosco aqui em Oeste Sem Filtro. Ludmila, como está a repercussão também aí nos Estados Unidos desse tarifaço do governo de Donald Trump? Enfim, foi, nós sabemos que teve um ano aí de negociação desde 15 de julho do ano passado, mas a negociação, efetivamente, o governo brasileiro não conseguiu chegar num meio termo que fosse saudável para ambas as partes.
17: Tudo bem, Daniel? Boa tarde. É um prazer estar aqui com você hoje. Boa tarde, Augusto. Boa tarde, Piotto. E boa tarde a toda a audiência aqui do Oeste Sem Filtro. Bom, aqui nos Estados Unidos, o Lula está sendo muito mal visto, né? já vem sendo assim já há muito tempo, e o Rubio deixou muito claro qual que era o motivo dessas tarifas. Então a gente vê a imprensa muitos da imprensa perguntando, nossa, qual que seria o real motivo das tarifas e tudo mais, o Rubio, ele deixou claro no tweet dele, o Lula não fez nenhuma questão, não fez um esforço especial para tentar evitar essas tarifas, ele teve muito tempo para fazê-lo. Na verdade, não é que não houve um meio termo, na verdade, não houve sequer uma tentativa. Ele sequer disfarçou, ele parece que

0: inclusive, o contrário. Nos dias que antecederam as tarifas, o Lula parecia estar provocando. Ele estava desafiando o Donald Trump, chamou de pirata, falou que está batendo pirataria no Estreito de Hormuz. Agora falou que as próteses do SUS são superiores à dentadura do Trump. Então, esse tipo de brincadeirinha, o Lula não é a primeira vez que ele é presidente da República, não. Já é a terceira vez. Então ele sabe muito bem o peso dessas palavras. Ele sabe também quem é o Trump ele leva pro pessoal. Então, aparentemente, o Lula ele queria mesmo as tarifas porque ele enxerga nisso algum tipo de vantagem eleitoral. Ano passado, quando as tarifas foram implementadas inicialmente, o Lula deu uma crescida na popularidade, ele conseguiu vincular na cabeça de muita gente, de forma errônea, mas ele conseguiu atrelar aquelas tarifas às ações do bolsonarismo. Então, ele conseguiu enganar parte da população e subiu. E agora ele aparentemente ele criou uma etiqueta chamada tariflável para colar na testa do adversário e conseguir tirar dali alguma vantagem eleitoral para os próximos meses. Ele aparentemente não se importa com esse tarifaço. Ele provavelmente está fazendo um cálculo de que os efeitos desse tarifaço não serão sentidos de imediato na população. Então, a população vai inicialmente não sentir efeito no bolso. A gente sabe que isso, no final das contas, vai chegar no consumidor, mas inicialmente não chega. Isso leva um tempinho para o povo começar a perceber. E até o povo começar a perceber, as eleições já aconteceram. Então, eu suponho que ele esteja fazendo um cálculo nesse sentido. Vai levar um tempinho e o povo vai sentir depois, e isso não vai me prejudicar eleitoralmente. Então, muitos estão dizendo: será que o Lula tem alguma coisa a ver com isso? Mas é claro que tem. E o Marco Rubio deixou muito claro isso desde o princípio. Tem várias questões envolvidas aí. Uma que é, isso me toca pessoalmente, a questão da censura. Um dos capítulos principais dessa história toda foi a censura. Então tem um monte de coisa envolvida, tem o desmatamento, etanol, a questão do Pix, que é uma questão muito interessante também, mas eu queria, nesse comentário, concentrar aqui na questão referente à censura. O Escritório de Comércio norte-americano falou expressamente que a censura no Brasil, ou seja, leia-se, todo mundo entendeu que ele está falando de TSE e de STF. Falou expressamente: a censura no Brasil, as ordens secretas, clandestinas, oriundas do Supremo Tribunal Federal, deram ensejo a este tarifaço. Ele fala das ordens de remoção de perfis de americanos, empresas americanas, cidadãos americanos ou residentes, empresas que foram banidas do Brasil, como por exemplo o Rumble, o X que ficou bloqueado durante um tempo também. Isso é dito com todas as letras. Então, aquela Tarifa Moraes ficou, ganhou um apelido na época, né? A Tarifa Moraes, ela não era simplesmente um apelido. Isso realmente vingou no final das contas. O Moraes pode não ser o único causador, tem outras causas também, mas que ele tem o seu dedinho nisso, com certeza, e isso está devidamente consignado ali nas razões, no arrazoado que foi feito pelo Escritório de Comércio americano, imputando diretamente as tarifas, além das outras causas, à justiça brasileira.
1: Também sobre o que disse o Marco Rubio, lembrando que o Lula não ofendeu recentemente apenas o Donald Trump, mas também o secretário de Estado, o Marco Rubio, dizendo esse tal de Marco Rubio, falou coisa do tipo, um latino-americano frustrado, enfim, a gente vai colocar tudo na balança para discutir com você, Ludmila, com o Piotr e também com o Augusto, mas em nota, a Fiesp, a Federação das Indústrias do Estado de São Paulo, criticou a atuação diplomática do governo do presidente Lula e afirmou que a nova tarifa de 25% imposta pelos Estados Unidos sobre produtos brasileiros poderia ter sido evitada. Em entrevista à CNN, Paulo Scaff, presidente da Fiesp, afirmou que o presidente Lula não teve uma boa atuação política na relação com os Estados Unidos.
2: O que a gente observa é que talvez por causa das eleições brasileiras seja uma boa bandeira política estar criticando presidente Trump, criticando os Estados Unidos e tudo. E, naturalmente, isto influencia nas decisões que deveriam ser mais técnicas ou mais negociais, atrapalham as negociações técnicas ou negociais. Não adianta o governo falar, tivemos tantos encontros e tal. O que interessa é que não adianta ter tantos encontros se o presidente Lula vai lá e chama o presidente Trump ou o governo americano de piratas. Então, grande parte dessas negociações foram tudo por água abaixo, naturalmente. Então, o que eu vejo é isto.
1: Adalberto Piotto, boa noite, seja bem-vindo, sua análise.
3: Boa noite, Dani, boa noite, Augusto, Ludmila, seja bem-vindo a todos que nos acompanham. Eu vou nesse ponto, a Fiesp também divulgou uma nota ontem, inclusive, em que ela diz exatamente o seguinte, abre aspas, em um momento de extrema sensibilidade econômica mundial, a opção do governo brasileiro, que vai muito do que está dizendo aí o Paulo Scaff na entrevista que concedeu ao CNN, a opção do governo brasileiro, por ruídos diplomáticos desnecessários, críticas personalistas, discursos eleitorais e desalinhamento político com Washington, acabou por minar vínculos construídos ao longo de mais de 200 anos de cooperação bilateral. A soberania brasileira também é preservar os países parceiros. E os Estados Unidos são um país parceiro há muito tempo do país. Aliás, a Fiesp foi mais além. Ela bateu, inclusive, na realidade econômica brasileira, quando na nota oficial diz o seguinte, o mercado norte-americano é o principal destino de produtos brasileiros de alto valor agregado. Indústria brasileira é exatamente essa, porque o maior mercado de produtos agregados, produtos industrializados, manufaturados aqui no Brasil, que geram um emprego maior, portanto, um emprego melhor, que paga mais, ou seja, que tem renda melhor e que também gera muito imposto justamente para o governo, é exatamente esse produto que está sendo taxado, ou seja, por falta de negociação do governo Lula, como a própria nota diz. E a própria nota da Fiesp chega aqui a ponto, inclusive é uma frase atribuída ao próprio presidente da Fiesp, Paulo Scaff, diz o seguinte, esse novo pedágio imposto às exportações se soma à crônica realidade enfrentada pelas nossas empresas que convivem com a alta carga tributária aqui no Brasil e com as taxas de juros reais mais elevadas do mundo, entre outros desafios. Vamos lá por partes e rapidamente, porque a gente vai voltar a esse assunto. O fato é que nós temos hoje uma realidade econômica no Brasil que o governo brasileiro nunca quis negociar de verdade. Lá em abril do ano passado, quando teve aquele tarifaço que atingiu o mundo inteiro, diplomatas e negociadores do mundo inteiro faziam fila nos hotéis de Washington para esperar um momento em que iam ser chamados para negociar com a Casa Branca. Todo mundo foi negociar. O Reino Unido, por exemplo, que teve lá uma certa discussão, foi negociar e teve uma negociação. Ou seja, você cede em alguns pontos, o outro país cede. Agora, para isso acontecer, você precisa topar uma negociação. O Lula está apostando tudo, a Ludmila já fez menção a isso, de que isso vai trazer a ele dividendos eleitorais. É inegável que isso trouxe lá em abril do ano passado. Não está tão certo que isso vá acontecer neste ano. Até porque isso já é uma fadiga de narrativa, já não cola mais. E a realidade brasileira hoje é de um brasileiro que vê o supermercado cada vez mais caro. Para se ter uma ideia, batata, tomate e, se não me engano, também feijão, todos eles subiram, batata e tomate, se não me engano, também cenoura, subiram mais de 100% nos primeiros 6 meses deste ano. Feijão em torno de 50% e leite acima de 20%. Essa realidade, em algum momento, o brasileiro vai fazer conexão com isso. Por quê? Esse emprego de maior renda corre risco hoje de ser perdido. E muita gente deixou, porque o empresário deixou de fazer investimento. Se ele perde um mercado desse por falta de negociação do governo brasileiro, isso implica. Agora, há uma série de itens todos apontados ali, a Ludmila fez menção à questão, sobretudo, da censura, mas há, por exemplo, a questão brasileira de não mais combater a corrupção. Basta ver as decisões recentes do Supremo. A questão, por exemplo, da floresta amazônica, do que eles chamam lá de deflorestamento, de falta de combate ao desmatamento, o Brasil podia negociar, podia explicar como as coisas funcionam. Mesmo a questão do PIX. Agora, se só negocia, se você se senta na mesa e vai de boa fé, coisa que não aconteceu com o governo brasileiro, vem uma decisão. Não é uma decisão que nós queríamos, isso atrapalha a economia brasileira, isso incomoda o processo eleitoral, mas não está claro que desta vez haverá dividendos eleitorais para o governo Lula, não.
1: Augusto Nunes, boa noite. Queremos ouvir você já, mas só vou trazer mais um elemento aqui para a nossa conversa. O senador Flávio Bolsonaro, pré-candidato à presidência da República, culpou Lula pelas novas tarifas anunciadas.
4: A culpa é sua, Lula. Lula tanto provocou que ele conseguiu. O Brasil foi tarifado em 25%.

0: e se tornou um perigo para a nossa nação. Quem olha para o Lula não enxerga futuro, enxerga passado, atraso, incerteza, desconfiança, corrupção, incompetência, vingança. Chega, o Brasil tem futuro, mas não tem mais tempo a perder.
1: Augusto Nunes, queremos te ouvir.
2: Boa noite, Daniel. Boa noite, Piotto. Ludmila, bem-vinda. Boa noite a você que nos acompanha. Olha, o Lula está achando que melhora a situação eleitoral dele próprio, hostilizando os Estados Unidos e, diante das respostas, culpando os Bolsonaro, como se a família Bolsonaro orientasse o comportamento do governo americano. O povo brasileiro não pode ser tratado como um bando de idiotas. Ele reage e vai reagir no voto. O Lula tem de assumir os seus erros. Ele estava disparando bravatas contra o Trump toda hora. Toda hora. Estava desafiando os Estados Unidos, como fazem os países sérios, está cuidando dos seus próprios interesses. O Brasil deveria ter sido defendido por essa nulidade que é o Mauro Vieira, esse, o pessoal do Itamaraty. Hoje o Itamaraty não dá palpite, quer dizer, é o Lula que manda, orientado também pelo Celso Amorim. Não pode dar certo. Então vamos lá. O Lula apoia. Como é que você vai ter a simpatia dos Estados Unidos, um presidente, alguém que age como presidente Lula? Ele vive pregando por aí a criação de uma moeda que substitua o dólar no comércio internacional. Ele sugeriu ao Maduro, antes da captura do Maduro pelos americanos, uma ótima medida, ele sugeriu que ele criasse uma narrativa, quer dizer, traduzindo em bom português, ele sugeriu que o Maduro mentisse, né, para se apresentar como um democrata, coisa que faz o Lula, coisa que fazem os ministros do STF, que nós temos, cujos nomes vêm sendo citados aqui com frequência, e hoje falaremos deles mais uma vez. Ele apoia o Putin na invasão da Ucrânia abertamente. Ele defende a ditadura dos ayatolás atômicos do Irã. Ele apoia o Irã. O Lula fala com simpatia dos nossos criminosos. Não quer que sejam consideradas terroristas as organizações terroristas do narcotráfico. PCC, CV, etc, etc. Ele defende os nossos, né, nossos criminosos. Ele diz, então é o seguinte, ele agora tem de negociar ou piorar a situação dos brasileiros, que já é muito ruim. Ele tem de entender isso ou ele vai emagrecer aí durante a campanha. Isso aí provoca uma popularidade pouco duradoura entre os eleitores desinformados. Agora já está claro, como disse o Flávio Bolsonaro, que o Lula não quis negociar. Está pagando por isso. Quem sofre é o brasileiro.
1: Diga, Piotr.
3: Não, só para fazer uma menção, o chat tem mencionado aí, a China, por exemplo, impôs uma cota de exportação da carne brasileira. Para se ter uma ideia, a tarifa era de 12% e depois que ultrapassa essa cota, que foi ultrapassada agora no mês de julho, ou seja, já não tem mais, tem 55%, 55 pontos a mais, ou seja, de 12% vai para 67%. Diferentemente dos Estados Unidos...
2: O grande parceiro que é a China.
3: A China que parceiro é a queridinha do Lula, né? Tem uma união ali ideológica. A China, diferentemente dos Estados Unidos, aplicou essa tarifa de forma unilateral para proteger o próprio mercado, produtor dela de carne. Ou seja, protecionismo na veia, não tem outro nome. Os Estados Unidos chamaram o Brasil para negociar, e o mundo foi, menos o Brasil, lá em abril do ano passado. Teve todo um ano agora para também se defender dessa seção 300.

0: Essa tarifa de 25% vem exatamente dessa seção 301. É uma investigação aberta pelo Departamento de Comércio, que lá eles chamam de USTR, né? O Brasil teve a possibilidade de ir lá fazer sua defesa, por viva voz, de negociar. Tanto que está aqui o Marco Rubio, secretário de Estado, esse que o Lula chama de latino-americano... Qual é a expressão que ele usou mesmo, Daniel? Latino-americano...
1: Frustrado.
0: Frustrado. Que é o segundo homem mais importante da principal economia do mundo, que compra 3,7 trilhões do mundo. Sabe quanto que o Brasil representa na compra americana? 1%. O Brasil que tem excedentes para tudo. Para você ter uma ideia do tamanho do excedente brasileiro, a gente alimenta 1 bilhão de pessoas no mundo. É importante a gente notar isso. O agronegócio que o Lula chama de fascista. Não, esse é o agronegócio que garante a segurança alimentar do mundo. O Brasil tem excedente e exporta pouco para os Estados Unidos. Por quê? Porque não negocia. O maior mercado do mundo fez todo mundo ir lá negociar, porque ninguém quer perder o mercado americano. Uma economia de 31 trilhões, que importa 3,7, quase 4 trilhões. E o Brasil não vê nisso uma oportunidade, porque o Lula fica com picuinha eleitoreira, está preocupado. Mas, de novo, vou insistir na tese. Não creio que dessa vez vá trazer dividendos eleitorais para o Lula. Até porque a situação brasileira está chamando a população brasileira para uma outra realidade. A realidade é que o governo é ruim.
1: O Augusto já havia mencionado aqui o Mauro Vieira, que inclusive ontem faltou a uma convocação da Comissão de Relações Exteriores da Câmara dos Deputados. Enfim, deu uma desculpa que o Marcel Van Hatten, que integra essa comissão, não aceitou, enfim... Bom, o fato é que o ministro das Relações Exteriores do Brasil, Mauro Vieira, hoje ele apareceu e concedeu uma entrevista coletiva no Itamaraty sobre essa decisão dos Estados Unidos. Segundo ele, as declarações do secretário de Estado norte-americano, Marco Rubio, são inaceitáveis e ofensivas.
2: Desde o primeiro momento, o presidente Lula buscou o diálogo e enfatizou sua disposição de negociar qualquer tema. Nesse sentido, as declarações do secretário de Estado, Marco Rubio, veiculadas na madrugada de hoje nas redes sociais a respeito das tarifas adotadas contra o Brasil, são inaceitáveis, ofensivas ao povo brasileiro e ao governo brasileiro. Rubio ataca de forma grosseira e arrogante o chefe de Estado de um país amigo. Claramente, o que incomoda o governo dos Estados Unidos é o fato do Brasil não ter se curvado às pretensões desmedidas e às demandas irrazoáveis apresentadas no curso das negociações.
1: Bom, aí sem apresentar provas, o chanceler Mauro Vieira afirmou que a seção 301 foi adotada depois de o governo Trump perder na Suprema Corte Americana o direito de aplicar tarifas de forma unilateral.
2: Não se pode esquecer também que a investigação sobre a seção 301 surgiu para compensar, do ponto de vista legal, a derrota do governo dos Estados Unidos na Suprema Corte sobre a política unilateral de aplicação de tarifas a todos os países. Não houve, portanto, racionalidade na aplicação destas tarifas.
1: Mauro Vieira também comentou o PIX e falou também sobre o desmatamento.
2: Alegações e declarações de autoridades americanas sobre o PIX são descabidas. O PIX é uma infraestrutura pública de pagamentos criada pelo Banco Central e está disponível a todas as instituições que atuam no Brasil. Não é sério falar em competição desleal gerada pelo PIX. As acusações sobre desmatamento também são absurdas. Desde 2022, reduzimos significativamente o desmatamento na Amazônia e no Cerrado.
1: Ludmila, queremos te ouvir.
3: Então, o Mauro Vieira, ele faz algumas declarações como o Marco Rubio agiu de forma inaceitável e suas declarações são ofensivas. Então, eu pergunto o seguinte, ofensivo para quem? Quem leu, né, o tweet do Marco Rubio e se sentiu ofendido? Talvez o Lula... Porque falou que o Lula agiu com base no próprio ego. Nessa fala eu achei muito boa, no Marco Rubio dizendo que o Lula ele não agiu como um presidente, não agiu como um chefe de Estado, mas agiu com base no ego. Eu achei uma fala bem forte e correta, honesta, o que significa dizer que essas tarifas, pelo menos deu a entender que elas não têm um fundo puramente comercial. Elas têm um fundo também político e talvez mais político que comercial. Eles têm, né, uma lista de itens que eles consideram como justificativas para as tarifas, né, o desmatamento, o etanol, práticas desleais no comércio, privilégio, né, a outros países, o PIX, etc. Mas parece que o componente político pesou, e se não houvesse esse componente político, talvez as coisas andassem de maneira mais agradável, tanto para os Estados Unidos como para o Brasil. Então, o Brasil tem sido, nesse momento, um país muito hostil aos Estados Unidos. Isso aí está bem na cara pelo próprio comportamento do Lula. O Lula, ele sempre foi muito conectado ao chamado eixo do mal, né? Irã, China, Rússia, Foro de São Paulo, Cuba. Então, ele sempre se posicionou dessa forma anti-americana, inclusive com esse tarifaço de agora. Eu já estou vendo surgir novamente aquela conversa de embargo estadunidense. Né? Quando eu era adolescente, na década de 90, eu ouvia isso na escola. Né? Já tinha esse assunto de a Cuba é pobre porque sofreu um embargo estadunidense. A gente ouve isso desde sempre e eu já estou sentindo o cheiro dessa conversa de novo agora nas eleições de 2026. Vão dizer que o Brasil sofreu um embargo estadunidense e por isso, né, o Trump é um malvadão, os Estados Unidos são malvadões, enfim. A questão em relação, por exemplo, ao PIX, que o Mauro Vieira falou, eu considero que essa parte ele possa ter razão nesse particular, em relação ao PIX. Por que que eu penso isso? Porque o PIX, ele não é subsidiado pelo governo. Não tem uma parte do orçamento da União destinada a subsidiar o PIX. Não existe isso. O PIX, ele é um empreendimento público que deu muito certo. Não tem, não requer orçamento público, não requer subsídio, funciona muito bem. Todo mundo tem acesso ao PIX, é muito democratizado, né? A pessoa mais pobre ali está fazendo PIX, está recebendo PIX. Então, isso é uma coisa que funciona. E as empresas de cartão de crédito estão reclamando muito do PIX. Mas, bom, pensa o seguinte, o Brasil tem, né, a sua soberania, pode criar seus sistemas de finanças, enfim. As empresas americanas de cartão, eventualmente se sintam prejudicadas, a Mastercard, a Visa, a Amex, enfim, elas vão ter que lidar com essa dificuldade que surgiu. Eu não considero o PIX como uma prática desleal do Brasil. Ambos os lados, né, os Estados Unidos têm lá o seu argumento nesse caso e o Brasil também tem o seu argumento. Nesse caso, eu penso que o argumento do Brasil é um argumento mais forte. É aquela coisa, surgiu uma dificuldade no meio do caminho, as empresas que contornem. Ah, esse governo aqui instituiu essa forma de pagamento, a gente vai perder um mercado aqui. É uma dificuldade com a qual elas vão ter que lidar. Qualquer empresário tem que lidar com dificuldades. Se surge, por exemplo, um empresário que tem um supermercado e tem um funcionário ali, tem um único funcionário do caixa e ele fica doente, sofre um acidente, é internado, ele vai ter que se virar ali para contornar aquela situação rapidamente, porque é um problema normal que surgiu ali durante o expediente, ele vai ter que contornar. Todo empresário precisa dar os seus pulos quando surge algum problema, quando surge algum concorrente. Ele não vai simplesmente eliminar o concorrente, ele vai ter que dar um jeito de superar aquele concorrente de alguma forma. Então, eu penso que nesse caso as empresas vão ter que lidar com isso. Ah, surgiu o PIX, o que que a gente faz? Bom, vamos lidar com isso. Mas em relação às outras coisas, corrupção, censura, esse tipo de coisa não tem argumento, porque de fato as coisas estão acontecendo e nada foi feito pelo governo brasileiro, governo que eu estou falando em sentido lato, né, abrangendo não só o governo propriamente, mas as instituições de Estado. O judiciário não melhorou a sua conduta, a censura continua acontecendo, a corrupção continua acontecendo e pior, ela ainda se incrementou com a questão do Banco Master. Então, olha, um problema que não havia durante o tarifaço do ano passado, mas a gente só foi ouvir falar em Daniel Vorcaro, salvo engano, em novembro do ano passado. Ou seja, quando o último tarifaço ainda não se sabia sobre essa história. Agora se sabe, então tem mais um elemento aí nessa equação para os Estados Unidos considerarem na questão da corrupção. Nada disso foi resolvido. Então, ainda que alguns fundamentos não sejam assim tão relevantes, tão sólidos, outros fundamentos do tarifaço permanecem sólidos. Então, é tanto fundamento que a gente até consegue selecionar alguns que subsistem e outros que não têm muita substância.
1: Deixa eu trazer mais manifestações de integrantes do governo Lula. Dessa vez, eu trago aqui o que disse o vice-presidente da República, Geraldo Alckmin, numa coletiva de imprensa realizada agora há pouco. Ele afirmou que as tarifas são descabidas.
4: Que a medida é injusta e descabida. É injusta porque, se nós pegarmos os próprios dados dos Estados Unidos, nos últimos 15 anos, os Estados Unidos teve conosco 445 bilhões de dólares de superávit na balança comercial. Então, os Estados Unidos têm com o Brasil superávit e não déficit. Aliás, dos três países do G20, só três Estados Unidos têm superávit: Brasil, Reino Unido e Austrália.
1: Augusto?
5: Que triste figura, né? Geraldo Alckmin. Se eu não estou enganado, Piotr. Ele se gabava até recentemente, era elogiado pelo Lula por isso, de ter liderado as negociações com os Estados Unidos, que deram certo. O que ele tem a dizer? Não participou de nenhuma agora? Não chamaram o grande negociador? E vem ele falar aí do... Não, é descabida, né? Descabida é a conversão dele ao lulismo. É, fica falando com sotaque gaúcho para bajular o chefe, né? Fazendo o papel de Getúlio Vargas de Araque. Tá aí agora dizendo... Vai lá e conversa com o Trump. Vai lá e conversa com os negociadores americanos que ele disse serem em contrato. Foi mais uma farsa desmontada agora pela realidade. Ele não fez acerto com ninguém. Ele não tem cacife para isso e ninguém sabe quem ele é nos Estados Unidos. Volte a negociar. O Lula tem um grande negociador aí disponível. Manda o Alckmin para lá.
1: Pois é, meu caro Adalberto Piotto, lembrando que essa coletiva aconteceu agora há pouco e o Geraldo Alckmin também falou sobre essa questão da reciprocidade, culpou adversários políticos, falou que é uma tarifa injusta esse tarifaço, aquela coisa toda, mas assim, efetivamente, como bem disse o Augusto Nunes, nada que possa ser colocado na mesa de negociação para poder resolver essa questão.
0: Denis, deixa eu só voltar um pouquinho no Mauro Vieira. O discurso do Mauro Vieira é matreiro, né? Ele vai lá, ele fala do PIX, ele fala lá da questão do desmatamento. Mas tudo isso o governo brasileiro podia, ao longo desse um ano, essa investigação durou um ano. Durante este um ano, o governo brasileiro poderia ir lá mitigar essas acusações americanas, dizendo, não, vocês não estão entendendo a questão da Amazônia ou de desmatamento. Olha o que nós estamos fazendo aqui. Sim, há problemas, mas são setorizados. A economia legal não desmata ilegalmente. A economia que trabalha, que paga imposto, é correta, esse não faz. Ah, temos ainda um nicho para combater aqui, sim. Mas como é que o Lula vai defender a questão da Amazônia se ele não tem soberania sobre a Amazônia? Quem manda na Amazônia hoje, lamentavelmente, é o crime organizado, com as facções criminosas que estão lá, estou falando do PCC e do Comando Vermelho, e também as ONGs internacionais. Ele fala de soberania, ele não cuida da soberania da Amazônia. Mas aí, o comentário do Mauro Vieira... O Brasil não foi negociar nos Estados Unidos, não porque não tinha argumentos para defender o PIX, que é absolutamente defensável. Não porque não tinha como defender a questão do desmatamento, que também é absolutamente defensável e que pese alguns problemas que o Brasil precisa melhorar ainda. Não porque não poderia defender a questão do etanol, por exemplo, da questão das tarifas sobre o etanol. É que o Brasil não tinha como se defender da corrupção. E o estudo americano aponta um estudo da Transparência Internacional, que é a percepção de corrupção, que o Brasil ficou na posição 35 de 100 nações analisadas. Ou seja, o Brasil piorou na corrupção. Basta ver a questão da Lava Jato. Veja o que o Supremo está fazendo, que é parceiro do governo Lula, está fazendo com relação à Lava Jato. O governo brasileiro não queria ir lá discutir propriedade intelectual. Porque a propriedade intelectual no Brasil é, veja só o que tem de pirataria nas ruas brasileiras. Como é que você vai dizer que não tem tênis da Nike falsificado no Brasil? Que não tem uma série de coisas de iPhone falsificado no Brasil? Que não tem um monte dessas marcas, não somente americanas, que também são falsificadas aqui no Brasil e o mercado acontece a céu aberto? A questão da corrupção gera concorrência desleal para qualquer empresa americana, europeia, asiática e também para o empresário brasileiro que paga imposto e joga limpo. Esse empresário sofre concorrência desleal também. O governo brasileiro, você vê que o Mauro Vieira não cita sobre o item da corrupção que é citado no estudo da USTA para punir o Brasil agora com essas tarifas. Não cita a questão da propriedade intelectual. Ele vai lá e pega o PIX. Interessante, né? Pega todos os itens, item por item, diz qual é a defesa do Brasil agora. Agora poderia ter feito essa defesa lá atrás. Só que o Brasil não tem como se explicar na corrupção e tampouco na propriedade intelectual. Abriu mão de negociar, inclusive, outros pontos. Ou seja, se você tem problemas nesse, mas você consegue dar uma boa resposta, essa tarifa poderia ser menor ou talvez nem existir, ou talvez ser protelada para mais tempo. Mas isso é um governo que deveria ter ido lá negociar e não foi negociar. Quem foi negociar foram os empresários brasileiros que foram lá tentar defender o que eles podiam. Mas isso é um papel do Estado, é um papel do governo brasileiro, que o Lula abdicou porque está interessado em fazer política com isso. E que, de novo, eu vou dizer mais uma vez aqui, não está claro que ele vai se beneficiar dessa vez, não. Essa já é uma fadiga de material nessa narrativa ruim do governo brasileiro.
1: O ministro da Fazenda, Dário Durigan, afirmou que interferências externas na economia brasileira são ilegítimas.
6: Essa interferência externa, seja ela política, seja ela econômica, seja ela uma forma qualquer de afugentar e constranger o Brasil, as famílias brasileiras, os empresários e os trabalhadores brasileiros. É inadmissível que isso aconteça nessa altura do campeonato. A política econômica de um país, ela é feita para os seus cidadãos, não para atender o secretário de Estado de um outro país, sinalizando com um programa de governo de transição para atender as suas prioridades estrangeiras. É para reduzir desigualdade, melhorar o bem-estar das famílias, combater privilégio e injustiça, que a gente adota uma política econômica num país.
1: A gente já vai ouvir você, eu só quero trazer agora uma manifestação de outro poder que acaba de sair, uma manifestação do Judiciário, do Supremo Tribunal Federal, por meio do presidente da Corte, o ministro Edson Fachin. Vou ler aqui a nota. Diante de manifestações recentes no plano internacional em documentos oficiais do governo dos Estados Unidos da América a respeito de decisões judiciais brasileiras, o Supremo Tribunal Federal presta os seguintes esclarecimentos com o exclusivo propósito de assegurar a correta compreensão do conteúdo, do alcance e dos limites da sua jurisprudência. O Supremo Tribunal Federal reafirma que exerce suas competências exclusivamente por força da Constituição da República Federativa do Brasil. Suas decisões são públicas, fundamentadas, submetidas unicamente ao império da Constituição e das leis brasileiras. A independência do Poder Judiciário constitui princípio estruturante do Estado Democrático de Direito e garantia fundamental da cidadania. É a salvaguarda indispensável da liberdade, da igualdade e da proteção dos direitos fundamentais de todas as pessoas. E segue a nota. O respeito à independência judicial é parâmetro incontornável a orientar também as relações entre Estados soberanos e entre suas instituições. O Supremo Tribunal Federal respeita a autonomia das instituições de todas as nações e espera igual respeito às instituições da República Federativa do Brasil. Divergências entre Estados devem ser conduzidas pelos canais diplomáticos e pelos mecanismos próprios do direito internacional, jamais por iniciativas que possam ser interpretadas como forma de constrangimento ao exercício da jurisdição constitucional. E encerra dizendo: o Supremo Tribunal Federal permanecerá exercendo com serenidade, independência e firmeza a missão que lhe foi confiada pela Constituição da República, sem qualquer influência, pressão ou condicionamento de natureza externa, preservando a integridade da ordem constitucional, a separação dos poderes, a democracia e o Estado de Direito. Assina ministro Edson Fachin, presidente do Supremo Tribunal Federal. Ludmila?
3: Estou lendo aqui essa nota do Fachin que você acabou de ler, Daniel. O Fachin, ele é aquele ministro que sempre solta uma notinha ali muito insossa, como se ele quisesse apenas dizer ao público que ele está se manifestando, que ele não se omitiu diante daquele acontecimento, que no caso o acontecimento que a gente está falando agora é o tarifaço. Então ele faz esse aceno ao público, dizendo, olha,

0: Eu sou o presidente do Supremo Tribunal Federal, estou atento e vigilante às minhas funções constitucionais. Tem muito disso no serviço público. Dizem que estão atentos e vigilantes. E ao mesmo tempo que ele faz isso, ele não escreve muita coisa. Ele faz aquela notinha protocolar, sempre mencionando o Estado Democrático de Direito, a independência do judiciário, pererê, parará. Então ele faz o aceno também aos seus colegas, dizendo: olha, eu estou aqui mantendo as aparências no Supremo Tribunal Federal, eu não vou deixar vocês sozinhos, porque é claro que o Alexandre de Moraes é o ministro, nesse imbróglio todo de tarifaço, o Moraes é o ministro mais visado. Tudo bem que muitos deles endossaram as decisões do Alexandre de Moraes, então não é só o Moraes o único culpado disso aí, não. Dentre os do judiciário são o Moraes e outros ministros, inclusive do TSE, porque muito da censura que aconteceu no Brasil e acontece ainda vem do TSE. Vamos ver o comportamento, inclusive, nas eleições desse ano. Então, aqui o Fachin, nessa notinha, eu achei muito burocrática. A independência do poder judiciário constitui princípio estruturante do Estado Democrático de Direito. Mas é claro que é. O problema é que o Estado Democrático de Direito, ele esqueceu de dizer que foi destruído pelo próprio Supremo Tribunal Federal e pelo TSE. Mais especificamente, né, primordialmente pelo Alexandre de Moraes. Isso aí ele não vai dizer, né? Ele vai fazer ali, tentar sair bem na foto, tentar fazer boa figura e não vai falar. Guarda indispensável da liberdade, da igualdade, da proteção dos direitos fundamentais. Você percebe que é só balela, é embromação e não diz muita coisa aqui. O STF reafirma que exerce suas competências exclusivamente por força da Constituição da República. Aqui ele está mentindo, porque o Alexandre de Moraes, a última coisa que ele faz na vida é seguir a Constituição da República. Só que o Fachin, em vez de aproveitar para, no mínimo, ficar calado, não, ele faz questão de escrever a notinha protocolar para não ficar mal perante os seus pares. Essa mania que o membro do Poder Judiciário tem, não digo nem só o membro do Poder Judiciário, geralmente essas pessoas que frequentam as altas rodas de qualquer lugar, da política, do judiciário, elas têm essa mania de quererem ficar bem com todo mundo. É uma necessidade, é uma carência. Elas não conseguem viver com um atrito com uma pessoa. Ela não pode ter o atrito. Ou seja, para não ter esse atrito, elas acabam se submetendo a cada situação, como, por exemplo, escrever essa notinha insossa. E mais do que insossa, ela acaba endossando, de certa forma, ainda que de forma não explícita, de forma indireta, aquilo que o Alexandre de Moraes fez. Eu acho que um ministro do Supremo Tribunal Federal que não concorde com o que o Moraes faz, jamais endossaria uma nota dessa, porque é uma nota que coloca todo mundo no mesmo balaio. Então, esse tipo de coisa, assim como aquela defesa que a AGU está fazendo aqui nos Estados Unidos do Moraes, dizendo que, na verdade, não é o Moraes que deveria ser o réu deveria ser o Brasil. Eles apresentaram uma defesa assim no processo. Quer dizer, isso significa que o Moraes é o Brasil? O processo foi na pessoa física do Alexandre de Moraes. Por que colocar tudo o que ele faz na conta do Brasil? Por que que nós temos que pagar essa conta? O Moraes é o único funcionário público do Brasil que tem essa prerrogativa de dizer que o Brasil endossa tudo que esse cara aqui está fazendo. Nenhum outro servidor público no Brasil tem isso. Se o médico do SUS erra alguma coisa ali, ninguém vai dizer: ah, não, o médico estava ali com seu jaleco do SUS, então nós vamos encampar aqui o que ele está fazendo. Ninguém tem essa prerrogativa, é só o Alexandre de Moraes. Então, infelizmente, o Fachin, ele poderia ter ficado calado, mais uma vez colocou ali o STF no meio dessa embromação toda e joga o nome do judiciário na lama, tentando defender o colega.
1: Inclusive, Ludmila Lins Grilo, essa censura contra empresas americanas de tecnologia pesou nesse tarifaço. Diga, Lúcio.
2: Pois é, devia aí outra coisa. Não tem nada com isso. Fica calado. Fica calado. Ele vai estar entrando em alguma negociação, vai resolver um problema. Fica calado e trata dos assuntos que são pertinentes aí e estão no Supremo. Por exemplo, quando é que ele vai exigir que o Alexandre de Moraes diga alguma coisa sobre o contrato de 129 milhões que a mulher dele, Moraes, assinou com o Vorcaro, que é o pivô do escândalo do Master? Quando é que ele vai falar sobre isso? Trate dos assuntos da corte. Agora o Moraes se prepara para assumir a presidência durante o recesso. E vai o Fachin para onde? Provavelmente para a Macedônia do Norte, né? Porque ele disse que o maior grupo de divulgação de fake news estava na Macedônia do Norte há poucos meses. Porque ele não conhece a Macedônia do Norte, nem eu, né? Não sei lá se tem difusores de fake news. E ele disse com a maior segurança. Então é meio doido. É. Também, não a ponto de contar a verdade, né? Aí ele sabe ser prudente. Faz o Alexandre falar, porque senão vai perder a credibilidade que resta e que o Alexandre de Moraes já perdeu.
1: Agora são 6h31 no horário de Brasília. Eu quero convidar você a participar do programa. Mande um vídeo pra gente aqui, ó, um vídeo gravado na horizontal com até 30 segundos pra gente te ver por aqui no Oeste Sem Filtro. O número do nosso WhatsApp tá aqui na tela. Eu digo a você que tá acompanhando pelas emissoras de rádio parceiras também, é o 11 957 86 1993. Em um minuto a gente volta.
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5: 6h33.
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1: Estamos de volta com o Oeste Sem Filtro. O ex-ministro Fernando Haddad reagiu ao novo tarifaço dos Estados Unidos sobre produtos brasileiros e pediu união de todos os brasileiros contra a medida americana. Haddad também cobrou do governador Tarcísio de Freitas uma autocrítica em relação ao governo de Donald Trump. Vamos ouvi-lo.
12: Eu espero que o Tarcísio reavalie a sua posição de apoio ao governo dos Estados Unidos. Ele tem que reavaliar e fazer uma autocrítica de ter sido ingênuo de imaginar que um outro país fosse defender os interesses do nosso país. Sabe, foi uma ingenuidade muito grande. Outra coisa que nós devemos entender é o seguinte: o Trump, ele é desaprovado lá. Nós não estamos em conflito com os Estados Unidos. É o governo do Trump que tem problemas conosco. E o governo Trump tem problemas, inclusive, com o público doméstico dos Estados Unidos. Então nós precisamos nos unir nessa hora. Aqueles que estavam apoiando o governo Trump, os brasileiros que estavam apoiando o governo Trump, precisam rever a sua posição. E o Brasil precisa estar unido para dar uma resposta a essa agressão completamente fortuita, gratuita.
1: E como os aliados de Lula têm feito dia sim dia também, sem apresentar provas, Haddad acusou Flávio Bolsonaro e Donald Trump de quererem privatizar o PIX. Dito isso, Adalberto Piotto.
13: Sabe quando você vê o Fernando Haddad, você parece que ele saiu de algum lugar assim, de um outro tempo, né? É um sujeito tão desconectado, né? Dia desses ele fez uma crítica ao governador Tarcísio, dizendo que o governo paulista tinha uma política de benefícios fiscais opaca, enfim, problemas. Aí o Tarcísio respondeu e falou assim para ele: escuta, você criou quase 30 impostos, estourou a dívida PIB do Brasil, elevou a mais de 11 trilhões, se não me engano, alguma coisa assim, mas só o governo Lula fez isso aí crescer exponencialmente. O Brasil hoje tem uma bomba fiscal, para traduzir de uma forma muito clara, é o governo gastar muito mais do que arrecada, que está pronta para explodir. A situação já é grave hoje. Isso vem do Haddad. O Haddad não teve capacidade e coragem de enfrentar o Lula, porque o ministro da Fazenda é o segundo cargo mais importante da República Brasileira. Nos Estados Unidos é o chefe do Departamento de Estado, secretário de Estado. Aqui é o ministro da Fazenda. O ministro da Fazenda precisa ter autoridade. A gente viu o Pedro Malan explicar ao Fernando Henrique, que não precisava de muitas explicações, porque obviamente é muito melhor do que o Lula, dizer: olha, aqui precisa ser feito dessa maneira. Era a política dele. A gente viu isso de forma muito clara em relação ao Paulo Guedes. Às vezes você viu o Bolsonaro falar sobre a questão de a Petrobras controla preço. O Paulo Guedes ia lá, subia a rampa, conversava com o presidente, pronto. 2 horas, 3 horas depois estava resolvido o problema. O ministro da Fazenda precisa ter autoridade. Aí agora vem ele dizer um negócio desse. O Haddad parece saído de algum lugar assim, né? Ele nunca está conectado, né? Ele nunca está assim: olha, pera, vou fazer uma discussão séria com dados baseados em fatos. De novo, eu vou dizer para o ministro Haddad, o ex-ministro Haddad, que, se não me engano, é pré-candidato ao governo de São Paulo, o governo Lula não foi negociar, não importa a decisão do governo americano. O governo americano pode tomar a decisão que quiser. Mas chamou para negociar. A China não chamou para negociar e aplicou tarifa de... Agora vai a 67% sobre a carne brasileira. A China, aliada do governo brasileiro. Agora, o governo brasileiro não quis negociar com os Estados Unidos, que é uma democracia, e falou: tem um ano para negociar até a gente tomar essa decisão. Não quer falar sobre propriedade intelectual. Qual foi o esforço do governo Lula na gestão Haddad no Ministério da Fazenda em relação à corrupção, a combater a corrupção? Corrupção gera concorrência desleal. Eu vou insistir nesse ponto, mas não só para a empresa americana. O empresário brasileiro que paga imposto sofre com a concorrência desleal daquele que se alia ao governo para fazer tramóia. Basta ver o que está acontecendo agora com as decisões do Supremo anulando as multas depois que as empresas confessaram corrupção. Quem foi o ministro que fez isso? Puxa vida, o Toffoli, que foi indicado pelo Lula, petista, inclusive. Propriedade intelectual, a pirataria acontece. O governo foi lá negociar porque não tinha como dar resposta para essas duas coisas. Mas é uma Haddad assim, né? Ele parece que sai de algum lugar. Assim.
2: Ela é um cachorrinho do Lula, né? De estimação. Assim. O Lula manda: vai disputar o governo de São Paulo, vai perder lá para o Tarcísio, ele vem. Vai fazer isso, vai fazer aquilo. Ele conseguiu ser derrotado na tentativa de se reeleger. Prefeito de São Paulo, única eleição que ele ganhou, e foi derrotado no primeiro turno pelo João Dória. É um perdedor.
13: Perdeu nos redutos eleitorais do PT.
2: Perdedor vocacional. Ele destrói o PT por onde ele passa. E olha o argumento que ele está preparando para usar contra o Tarcísio. Se ele acusar o Tarcísio de ser responsável pelos problemas brasileiros aí, porque ele quis negociar com o Tarcísio, é um homem sensato, quis negociar com os americanos. Se ele usar isso aí, ele vai conseguir superar o próprio recorde, né, em matéria de derrotas. Ele foi derrotado há 4 anos acusando o Tarcísio de estrangeiro. Agora tem 2 candidatas ao Senado que vêm de outros estados aqui, onde foram derrotadas, abandonadas pelos eleitores, vêm aqui tentar o Senado. Bom, e ele defende. Ele disse que não são estrangeiras agora. Então. Há 4 anos, ele foi derrotado pelo que o Tarcísio fez no Brasil. Agora, ele vai sofrer uma derrota, mas muito maior em número de votos, porque ele disputa um governador que já é vitorioso pelo que fez em São Paulo. Os paulistas sabem, porque veem o que ele está fazendo. Então, ele vai buscar o discurso dele, os temas que ele pretende abordar em debates e tal, nos Estados Unidos. Então, ele vai sofrer uma derrota espetacular. E tem o seguinte, qualquer coisa puxa os discursos do Lula. O Lula disse há pouco tempo que o Brasil está cheio de analfabeto porque nenhum governo se preocupou com a educação. Foi ministro da Educação, o Haddad. A única coisa que ele teve publicada na primeira página, teve esse destaque, foi quando ele disse que o Stalin era melhor que o Hitler, porque o Stalin, antes de mandar matar, ele lia livros. Não deu para entender direito, mas ele falou. Então, é essa a visão, o argumento que ele encontrou para defender o Stalin na comparação. Esse cara, na economia, ele destruiu o Brasil com o tal arcabouço fiscal, que não é nada. Não é nada. Estabeleceu limites desrespeitados, fixou metas não atingidas. É um fiasco. Você tira ele do Ministério da Economia, o que pode acontecer se não botar ninguém lá é melhorar. Porque não dá para ser pior do que o Haddad. Olha, é esse o discurso que ele vai fazer na campanha em São Paulo. Podem comemorar a vitória do Tarcísio desde já.
13: O Augusto, se me permite, essa frase do Haddad, em que ele era ministro da Educação na época.
2: Isso.
13: Ele disse num momento em que ele estava defendendo um livro didático de uma crítica da oposição. Aí ele falou,
2: foi isso.
13: Veja o momento que ele escolheu para dizer, eu peguei a frase aqui, isso. Hitler e Stalin fuzilavam os inimigos. Mas Stalin lia os livros antes de fuzilá-los.
2: Pronto, esse é o Haddad. Obrigado pela frase, esse é o Haddad. Repita isso no palanque, Haddad. Faça isso.
1: Os Estados Unidos incluíram acusações de censura contra empresas americanas de tecnologia entre as justificativas para aplicar uma tarifa de 25% sobre parte dos produtos brasileiros. O escritório do representante comercial americano afirmou que empresas do setor foram prejudicadas por decisões relacionadas a restrições de conteúdos políticos. As críticas ocorrem depois de empresas como Rumble, Trump Media e X contestarem decisões do ministro do Supremo Tribunal Federal, Alexandre de Moraes. Em 2024, a rede social X divulgou documentos sobre ordens de bloqueio de perfis, entrega de dados de usuários e aplicação de multas pelo descumprimento de determinações judiciais. O governo de Donald Trump, porém, não citou nomes de empresas, ministros ou casos específicos no documento oficial da investigação. O representante comercial dos Estados Unidos, Jameson Greer, afirmou que as medidas adotadas pelo Brasil teriam prejudicado a competição de empresas americanas no mercado brasileiro. O governo americano informou que as negociações com o Brasil continuam abertas. Ludmilla.
0: Então, o Brasil se lembra do Twitter Files, né? Que o Elon Musk abriu ali o baú daquelas decisões secretas, clandestinas, que foram dadas pelo STF e pelo TSE, e todo mundo soube o que estava acontecendo ali, eles sequer deixavam o Twitter dizer para o usuário qual que era o motivo do bloqueio. Então, eles queriam bloquear, mas queriam continuar bancando o cordeirinho, dizendo, não, a gente não bloqueia nada, a gente não está censurando absolutamente ninguém. E isso veio à tona naquele episódio, que o Elon Musk, inclusive, brigou publicamente com o Alexandre de Moraes, publicou memes do Moraes atrás das grades, xingou o Moraes, fez chacota do Moraes nas redes sociais. O que aconteceu naquela época que foi muito engraçado. Eu acompanhei tudo com muita atenção, porque o Moraes, ele tinha ele mesmo um perfil no Twitter, de vez em quando ele fazia um comentário, e ele, que era o bichão, ele bloqueava todo mundo, mandava retirar o perfil de todo mundo, ele mesmo se aplicou uma autocensura e se retirou voluntariamente do Twitter, apagou a conta, depois que ele viu que ele não podia brigar com o gigante do Elon Musk. Então, naquela época, a gente tomou conhecimento dessas ordens clandestinas, a gente já desconfiava, claro, mas ali a gente teve certeza porque essas ordens surgiram. E daí surgiu também o escândalo do Talhaferro, ele dizendo, né, a gente soube que o Talhaferro, ele cumpria aquelas ordens, ele ficou incumbido, inclusive, de descobrir alguma coisa contra a Oeste, mandou lá o método Ayrton Vieira de uso da criatividade judicial, né? Ache alguma coisa contra a revista Oeste. E ali o Otália Ferro falou, olha, só tem matéria aqui, jornalística, só tem reportagem, não tem nada que eu possa extrair daqui. Então use a criatividade. Nessa época surgiram essas notícias e é justamente isso que está sendo levantado agora como justificativa, uma das justificativas para a aplicação desse tarifaço. A censura que foi aplicada, eles não falam que é que foi o TSE nem o STF, mas todo mundo entendeu do que eles estão falando. Eles colocaram aí, inclusive, no tweet do escritório de comércio, eles colocaram matérias dizendo, né, falando do bloqueio do Rumble, do bloqueio do X, não falou, mas teve aquela questão também envolvendo o Elon Musk. O Alexandre de Moraes aplicou uma multa na Starlink, que não tinha nada a ver com a história, só porque o Musk é sócio de ambas as empresas e, como não conseguiu multar uma, foi lá e multou a outra. Então, esse tipo de coisa, é claro que os americanos observaram e foi também, né, utilizado como causa para aplicar as tarifas e muito, muito bem feito.
1: Agora são 6h47 no horário de Brasília. 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
5: 6h52.
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0: São 6h52 no horário de Brasília. Olha só que legal. A gente fez esse rapidíssimo intervalo e enquanto a gente exibiu aí o nosso intervalo comercial, várias pessoas já se tornaram membros do nosso canal oficial aqui da Revista Oeste no YouTube. Deixe-me dar as boas-vindas então para Maria Adriane Araújo. Obrigado pelo seu apoio, obrigado pelo seu incentivo. Seja muito bem-vinda ao Clube de Membros da Oeste. 6h53 agora, depois do tarifaço de 25%, os Estados Unidos avaliam a aplicação de uma nova tarifa de 12,5% sobre produtos brasileiros, sob a acusação de que o Brasil importa bens produzidos com trabalho forçado em outros países. Segundo o escritório do representante de comércio dos Estados Unidos, o Brasil teria falhas na fiscalização desse tipo de importação. A investigação cita produtos como alumínio, algodão, eletrônicos, baterias de lítio e tabaco. A proposta atinge outros 53 países e ainda está em análise pelas autoridades americanas. Adalberto Piotto.
10: De novo, é caso de negociação. E, obviamente, se o Brasil tem problemas nessa fiscalização, faz um ajustamento na própria legislação, na forma como fiscaliza. Mas não dá para avançar em nada disso ficando assistindo daqui, entrando no palanque, nessa falastronice do Lula. e fica ali fazendo piada. Como disse a nota da Fiesp, eu vou retomar aqui, abriu mão da diplomacia técnica e profissional, diplomacia comercial no caso, para ficar fazendo aí alusão ou menções ao presidente Donald Trump, personalista, né? Críticas personalísticas, ou seja, você vai lá criticar ali o presidente, o secretário de Estado, isso não ajuda absolutamente nada. O que ajuda é sentar e explicar qual é a posição do país. E se o país está, obviamente, incentivando, porque não fiscaliza bem trabalho escravo em qualquer outro lugar, sendo que isso é proibido no Brasil, bom, muda a prática. É claro que aqui tem uma inferência, né, muito clara à China. Mas tudo bem, se não tem, explica. E se tem, se corrige. Mas se só consegue fazer isso se for negociar. Essa tarifa jamais teria existido se o Brasil fosse negociar. Vai negociar e assume a culpa do que tem também. Está achando que vai passar incólume? Aí tem de novo aquela história. O Brasil está falando e vamos colocar aí uma resposta, né? Dentro da própria política que existe, obviamente, que foi aprovada no Congresso Nacional, da Lei da Reciprocidade, que é sempre bom lembrar, lá atrás, foi em relação aos arrobos e exageros dos europeus em relação à questão da Amazônia. Tem ONG lá que faz muito mais mal a qualquer pedaço de vegetação ou população indígena, local, inclusive dos ribeirinhos, do que qualquer problema de desmatamento, para se ter uma ideia. E a gente não vê o governo Lula trabalhando em relação a isso. A CPI das ONGs não conseguiu avançar no Congresso Nacional como deveria, justamente por causa do governo Lula. Mas a lei da reciprocidade, aí tem uma série de coisas. O que a gente importa do Brasil é fundamental para nós. Por exemplo, acho que tem também defensivos agrícolas, tem uma série de produtos eletrônicos que a gente importa de lá para usar aqui na indústria brasileira. Tem petróleo, tem óleo diesel, tem uma série de coisas. Isso não vai afetar aqui. A reciprocidade em quê? Mas não é necessário sentar e negociar. Vai lá e senta e conversa. É o melhor meio para fazer. Prática comercial de tarifaço, todo país tem o direito de aplicar porque o país decide. E, obviamente, ele tem que justificar. No caso brasileiro, de novo, o governo brasileiro não foi negociar por quê? Porque não tinha como justificar o aumento da corrupção no país, que gera concorrência desleal. A gente precisa citar isso daí. Veja o que fizeram com a Operação Lava Jato. O Supremo Tribunal Federal, que é parceiro do governo Lula nesse consórcio. A propriedade intelectual, você acredita que aqui tem? Aqui tem um negócio chamado gato net. Pensa só, gato net. Cada gato net desses, ou seja, essa ligação ilegal que você tem, por exemplo, de TV a cabo, você não paga para aquela TV a cabo, para aquele canal, que obviamente paga os direitos autorais para exibir aquele filme. Ou uma competição esportiva. Isso é você estar afrontando direitos de propriedade intelectual, sem pagar por aquilo. O governo brasileiro tem como justificar isso? Não tem. Aí vem o Mauro Vieira com essa história, né? Para inglês ver. Olha, não, tem a história do Pix. O Pix é absolutamente defensável, não tem problema nenhum. Mesmo a questão do desmatamento, o Brasil tem como explicar o que está acontecendo. Recentemente nós recebemos aqui, para explicar, só no caso da agricultura, o ex-ministro da Agricultura, Roberto Rodrigues, ele vai lá. Claro que tem crime, mas o crime é uma porção diminuta do problema. Agora, o que o Brasil precisa tomar, o governo precisa retomar, é a soberania da Amazônia, que foi perdida para o tráfico internacional, para as facções brasileiras. Aqui estou falando do PCC e do Comando Vermelho. Tem que repetir essas coisas, porque isso é um fato. E as ONGs, que, digamos, sitiam a Amazônia e tomam espaço como se fosse delas, e não é delas. Aliás, elas não são absolutamente nada, não deveriam ser levadas a sério. Mas, enfim, estão ocupando parte da Amazônia.
0: E o secretário de Estado dos Estados Unidos, Marco Rubio, disse que o terrorismo tem origem na esquerda radical. Em discurso, associou o comunismo à violência política e disse que grupos terroristas atacam o Ocidente por rejeitarem os valores e as conquistas da civilização ocidental.
5: Comunismo não sounds good in theory. 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

0: cubana e ele conhece, portanto, os males do comunismo. Ele fala por ter conhecimento de causa. Ele, né, viveu na pele, a família dele viveu na pele. Então ele é mais ideológico, digamos assim, do que o Donald Trump. O Donald Trump, ele tem uma visão mais comercial das coisas, é um empresário muito rico. O Marco Rubio, ele é o elemento ideológico inserido no governo Donald Trump. Então, assim, ele faz um liame, ele cria um link ali entre o comunismo. Ele começa a falar do comunismo, ele fala que, inclusive, o comunismo significa um mundo sem Deus. Ele sabe do que ele está falando. Na verdade, ele usa também a expressão revolucionários. É exatamente isso. O revolucionário é aquele que quer tomar o lugar de Deus. O Lúcifer foi o primeiro revolucionário. Ele queria tomar o lugar de Deus e tinha inveja de Deus, e na cabeça dele ele poderia tomar o lugar, e isso é ser o revolucionário. O comunismo é assim. Eles tentam implantar o verdadeiro paraíso na Terra. Eles não consideram o paraíso depois da morte, como no cristianismo. Né? Eles tentam fazer o paraíso na Terra. Por isso que eles são muito ligados ao dinheiro, ao material, à substância. O Marco Rubio entende isso. E ele fez essa ligação entre o comunismo e o terrorismo. Uma ligação muito bem feita, porque faz todo sentido. Inclusive no Brasil, a gente vê isso muito claramente na própria origem do Comando Vermelho. Comando Vermelho foi assim, surgiu no presídio de Ilha Grande e se deu ali naquela promiscuidade entre os presos políticos e os presos comuns, né? Um ensinava o outro as suas táticas, os presos políticos distribuíram manuais de guerrilha do Marighella e eles aprenderam, né? Um ensinou coisa para o outro, a coisa criou, né, criou raízes ali e se tornou o Comando Vermelho que a gente conhece hoje. Então, quem diz que as organizações criminosas são apenas criminosas comuns e não terroristas, talvez não conhece a história da origem de determinadas facções, né? Talvez nem todas possam ter essa ideologia por detrás, mas algumas têm, e o Marco Rubio, ele conseguiu expressar muito, de forma até mesmo filosófica, bonita, poética, nessa fala dele sobre o comunismo e o terrorismo.
1: O ministro do Supremo Tribunal Federal, Alexandre de Moraes, assumiu a presidência da corte durante o recesso de julho. Moraes substitui o ministro Edson Fachin e permanecerá no cargo até o fim do mês. Durante esse período, caberá ao presidente analisar os pedidos considerados urgentes encaminhados ao Supremo Tribunal Federal. No recesso, a corte adota regime especial de funcionamento, com suspensão dos prazos processuais, exceto nos casos urgentes. Além de Moraes, André Mendonça, Gilmar Mendes, Flávio Dino e Nunes Marques mantêm atuação normal durante o período, Adalberto, ou Piotr. Lembrando que ele, como vice-presidente da corte, no ano que vem, aí sim, ele vai assumir a presidência como titular em 2027.
2: Só um detalhe, né? Ele só assume os casos que por acaso já não estejam com estes ministros que manterão o trabalho durante o recesso. Ou seja, se por um acaso é relacionado a casos que estão no escritório, no gabinete do ministro André Mendonça, ou do ministro Nunes Marques, o gabinete do ministro André Mendonça é extremamente importante. Estão lá os casos, por exemplo, da investigação do escândalo do INSS, né, da roubalheira dos aposentados, que aumentou imensamente com aquelas entidades todas ligadas à esquerda brasileira, ao PT, ao governo Lula, são muito próximos ideologicamente, inclusive, né? Aliás, tem denúncias claríssimas que precisam de investigação mais clara e um avanço rápido nas investigações antes das eleições, envolvendo o filho do presidente Lula, Lulinha, que está envolvido nesse caso também, né? O careca, como é que é? Careca do quê
1: Do
2: mesmo?
1: INSS.
2: Do INSS, deu essa declaração. Tem o caso do Banco Master, por exemplo. Mas esses casos todos relacionados aí, como o ministro está presente no caso, o ministro André Mendonça, aí o ministro Alexandre de Moraes não pode tomar nenhuma decisão. São casos novos, né? São coisas de emergência, mas se tem o ministro lá. Já houve isso, outros ministros também não saíram de férias para que, obviamente, não fosse parar na mão, se não me engano, do ministro Fux, que era o presidente da corte na época, e vários ministros não tiraram férias justamente porque poderia.

0: provavelmente algum recurso cair na mão do ministro Fux. Agora eles estão, digamos, no sentido contrário. Esses ministros não deixaram a possibilidade de que, na eventualidade de alguém entrar com algum recurso, cair na mão do Alexandre de Moraes. Não, não vai, vai direto para o ministro, porque ele está, digamos, dando expediente normalmente.
1: O Angélica Navarro de Oliveira, seja bem-vinda ao nosso clube de membros aqui da Oeste também. Vai ser muito bom tê-la conosco. São 7h05 agora, rapidíssima pausa, já já a gente volta.

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2: 7 e 7.
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10: Agora são 7h08, o ministro do Supremo Tribunal Federal, Alexandre de Moraes, deu 5 dias para que a Procuradoria-Geral da República, PGR, se manifeste sobre a divulgação da carta escrita pelo ex-presidente Jair Bolsonaro em apoio à pré-candidatura de Flávio Bolsonaro à presidência. A investigação apura se houve descumprimento da decisão que proíbe Bolsonaro de utilizar redes sociais diretamente ou por intermédio de terceiros. Moraes também suspendeu por 90 dias as visitas de Flávio Bolsonaro ao ex-presidente. A defesa afirmou que Bolsonaro não sabia que a carta seria divulgada e que o documento foi entregue ao filho durante uma visita autorizada, sem qualquer previsão de publicação. Os advogados também informaram que o ex-presidente continua cumprindo todas as determinações judiciais e que manterá o compromisso de respeitar as medidas cautelares impostas pelo Supremo Tribunal Federal. Ludmila.
2: Bom, o Bolsonaro, ele está sob medidas cautelares, uma delas, né, todo mundo sabe, ele não pode publicar em redes sociais, está completamente calado desde o ano passado e sequer pode ter contato com o mundo externo. Qualquer contato que ele tenha tem que passar pelo crivo do Alexandre de Moraes. O Bolsonaro, ele sofre um microgerenciamento da sua execução penal que nenhum outro bandido de alta periculosidade no Brasil que esteja em penitenciárias de segurança máxima. Ele tem a execução penal mais microgerenciada do Brasil, mesmo ele não sendo bandido, não sendo nada, não deveria nem estar preso, né, nem ter redes sociais bloqueadas, nada disso, ele deveria estar solto. Mas, enfim, uma vez que ele está preso e está sob medidas cautelares, está em pleno regime no Brasil, ele sabendo que ele está com essa medida cautelar de proibição de contato externo, inclusive por cartas, embora a decisão não fale isso, a última decisão de março desse ano fala que ele está proibido de contato externo. Por qualquer meio, o Moraes ele usa essa expressão, por qualquer meio. Isso é justo? Claro que não. Qualquer presidiário no Brasil tem o direito a escrever cartas. Qualquer um. Parece que só o Bolsonaro não tem esse direito. Mas enfim, uma vez que ele sabe que ele está sob essa cautelar e estamos num regime, ele optou por escrever a carta. E a carta ela começa com a seguinte inscrição. Carta aos brasileiros. Então, assim, com todo o respeito à defesa do Jair, não tem como utilizar este argumento. Você poderia usar outro argumento nessa defesa do Bolsonaro, mas não dizer que o Jair não sabia que esta carta seria publicada. Assim, com todo respeito, essa é uma justificativa que, né, quem pegar essa petição vai olhar, vai falar, bom, tá me fazendo de palhaço aqui. Carta aos brasileiros, que não é para ser lida aos brasileiros, então isso não é uma justificativa. Para mim, deveria ter usado outra justificativa ou sequer se justificar. Se a intenção do Bolsonaro é realmente enfrentar o sistema, não, eu vou desobedecer a ordem do Moraes. Então desobedeça e diga, olha, não, eu escrevi sim porque eu tenho direito, as suas ordens são inconstitucionais, são ilegais, não vou obedecer isso aqui. Mas não dizer, né, que não quis fazer o que quis e está escrito ali. Então, eu acho que nesse ponto a defesa não agiu bem, dizendo que o Bolsonaro não sabia, porque é claro que ele sabia. Uma outra coisa, eu estou vendo o pessoal falando assim, olha, a primeira carta e as outras cartas não tiveram problema. Até agora a Michelle publicou um monte de cartinha e o Moraes não fez nada. Por que ele está fazendo agora? Então é uma perseguição contra o Flávio? Eu penso que não e eu vou justificar, tá? Isso é uma especulação da minha parte, mas né, eu vou justificar por que eu penso dessa forma. Porque a primeira carta que foi publicada foi ano passado, final do ano passado, em que o Bolsonaro ele indicou o próprio filho Flávio para ser o candidato presidenciável. Também não houve nenhum tipo de manifestação do Alexandre de Moraes e já existia uma proibição de uso de redes sociais até por interpostas pessoas. E não aconteceu nenhuma manifestação do Moraes. Depois disso é que houve a segunda carta, só que foi da Michelle falando sobre coisas íntimas. É Michelle, meu amor, eu te amo, etc. Então isso aí também não teve uma importância política. E as outras sim, as outras falaram sobre política. Uma foi publicada pela Michelle, falando, acho que talvez da indicação do Polon ao Senado, alguma coisa assim. Uma outra que foi publicada, salvo engano, pelo Nicolas, falando que o Bolsonaro não queria ataques entre aliados, foi a expressão que ele utilizou. E só essa quinta carta teve essa reação do Alexandre de Moraes. Então, considerando que a primeira carta foi publicada também pelo Flávio, em que ele mesmo era indicado pelo pai, e agora ele sofreu esse revés de ter que se explicar, me parece que o motivo não foi direcionado ao Flávio, mas sim pelo momento eleitoral. Então, naquele momento, em dezembro, de repente, o Alexandre de Moraes achou que estava cedo ou ele não levou fé na candidatura do Flávio, deixou correr solto. O tempo foi passando e agora o Alexandre de Moraes quis meter o bedelho, claro, nas eleições e dessa vez ele resolveu agir. Ou seja, ele não tem nenhum critério na lei, ele tem critérios puramente eleitorais, de conveniência dele próprio.
10: Diga, Augusto.
11: O Moraes está trabalhando como um cabo eleitoral do Lula. É isso aí. Ele não quer que seja divulgado aí nada que venha do Bolsonaro, porque isso pode ajudar os adversários do Lula. Só isso. Ele está a serviço dos seus parceiros no consórcio, que governa o Brasil e criou a ditadura do judiciário, que tem o apelido por eles dado também, de democracia brasileira, né? É ditadura do judiciário mesmo. Quer dizer, ele interfere em tudo. Ele agora, como presidente do... Ele vai assumir a presidência, né? Do... Sim. Supremo.
10: De amanhã.
11: E disse que vai atender a pedidos urgentes. Vou fazer um pedido aqui. Diga o que o Vorcaro queria quando queria saber quando perguntou quais são as novidades. Alguma novidade? Foi a pergunta. Num recado por WhatsApp endereçado ao Moraes. Diga também em 48 horas o que é que ele queria que você bloqueasse. Deu para bloquear o quê? Conta aqui para gente se você acha normal, vou chamar de sua excelência, não, que é tudo bobagem. Você acha normal o honorário advocatício que chega a 129 milhões? O que você fez com esse dinheiro? Ampliou o patrimônio imobiliário, disso sabemos, né? Subiu, foi multiplicado por 5. O que mais? É normal isso aí? Agora, o Moraes não tem condições de arbitrar uma briga de galo. E fica aí dando prazos, proibindo isso, proibindo o cara. Por que não abriu a boca quando o Lula começou a soltar cartas, uma por dia, quando estava preso em Curitiba? Pois escapou da prisão graças aos ministros do Supremo. E é o Fachin, que criou a lei do CEP. De repente, ele descobriu que os crimes deveriam ser julgados em Brasília e não em Curitiba. É uma piada. É uma piada cafajeste, né?
10: Diga, Piotr.
11: Então,
10: desculpa.
11: O Moraes precisa descobrir, alguém precisa contar a ele que estamos em 2026 e não em 2022. E que os abusos... Não se repete. Os abusos terão efeitos sobre as urnas e esses efeitos não vão ser favoráveis ao Moraes nem ao Lula. Ele vai ter pela proa um Senado modificado se os brasileiros tiverem juízo e a indignação suficiente para traduzir no voto, com o voto, o que estão achando do desempenho do Supremo e do governo. E aí... Nós vamos ver que se o Moraes gosta de receber alguma ordem para explicar em 48 horas o inexplicável.
10: Lembrando, Adalberto Piotr, que durante a pausa, no começo desse ano, o ministro Alexandre de Moraes chegou a abrir um inquérito para apurar o vazamento de dados de ministros e familiares, enfim,
12: sim,
10: na esteira do caso do Banco Master.
12: O Nelson Mandela ficou 27 anos preso pelo regime do Apartheid. Escreveu da prisão 255 cartas. Tem um livro famoso, inclusive, que compila todas essas cartas. Chama-se As Cartas da Prisão de Nelson Mandela. Foi editada pelo Sam Venter. 255 cartas. O regime do apartheid violento, racista, segregacionista, permitiu. Tinha censura nas cartas, como para todo preso. As cartas podem ser abertas pelo sistema prisional. Mas as cartas foram enviadas... Cartas de afeto à família, cartas para o governo sul-africano questionando a legalidade da prisão dele, os abusos de direitos humanos que estavam cometendo contra ele, Nelson Mandela, e cartas aos líderes também do partido do Mandela, dizendo para manter a luta diante daquele momento do apartheid. O apartheid não foi capaz e não conseguiu e não teve objetivo de acabar com o Mandela nas cartas. O Jair Bolsonaro não pode escrever uma carta endereçada aos brasileiros e brasileiras. Essa é a realidade brasileira.
10: Perfeito. São 7h18 agora. Há 6 anos, a Oeste mostra que é possível fazer jornalismo com independência, compromisso com os fatos e respeito ao leitor. 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Agora, quem fala sobre esse compromisso é Augusto Nunes, um dos jornalistas mais respeitados do país.
13: Faz mais de 50 anos que acompanho bem de perto a imprensa brasileira. 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
10: Tenho certeza que você vai aceitar esse convite do Augusto Nunes.
11: Eu pretendi até hoje, Daniel, apresentar alguns números e fatos para mostrar que o que eu disse aí é a pura verdade, né? Mas como a gente está com pouco tempo para cumprir a pauta, eu vou fazer isso amanhã, tá? Eu espero que vocês não percam. Isso porque são informações que confirmam o que eu acabei de dizer, tá? Obrigado.
10: Então, encontro marcado amanhã. São 7h21 agora, a gente volta em um minuto.
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10: Thank you. Muito obrigado a você que segue com a gente em Oeste Sem Filtro. O presidente nacional do PT, Edinho Silva, voltou a defender publicamente o senador Jax Wagner, alvo de uma investigação da Polícia Federal sobre fraudes ligadas ao Banco Master.
16: De orgulho para todos nós do Brasil, e esse homem tem nome, é Jax Wagner. É Jax Wagner. O Jax inspira muitas companheiras e companheiros do Brasil inteiro, porque ele tem história, e a história dele é de dignidade, é de correção, é de honestidade, e o tempo é que vai fazer o acerto de contas, mostrando quem é Jax Wagner.
10: Tá aí, Adalberto Piotr. Essa declaração foi feita durante a inauguração dos comitês de luta do PT em Salvador. Vale lembrar, Jax Wagner foi alvo da Operação Compliance Zero, que apura suspeitas de fraudes financeiras, corrupção e lavagem de dinheiro relacionados ao caso Master. Augusto Nunes, senador, nega irregularidades, afirma que vai comprovar a própria inocência.
11: Olha, você pode sentir orgulho aí de gente assim, porque depende dos critérios, né, que você usa. Se você, por exemplo, faz parte de uma quadrilha, você tem admiração pelo cara que faz os assaltos mais ousados ou mais rentáveis e tal. O Edinho Silva andou tungando dinheiro em Araraquara durante a pandemia com um negócio de
12: era respirador.
11: Respiradores, né? Ele chama de irmão de alma o jeito que coordenou aquele consórcio do Nordeste na pandemia. Não me lembro o nome dele agora, ele foi ministro de um governo do PT.
10: Rui Costa.
11: Irmão de alma, porque foi o fornecedor também de respiradores, quando faltaram. O que ele fez em Araraquara é pouco perto do Jax Wagner. Porque o Jax Wagner atuou, e esse é o sonho do Edinho, se é que ele não conseguiu vaga nem como figurante, ele atuou com o Vorcaro. Tá certo? Então, o Edinho queria ser o Jax Wagner, é isso que ele está dizendo. Ele conseguiu se entender muito bem com o Vorcaro, perdeu ali a liderança no Senado por causa disso, mas o Lula precisava fazer algum gesto. Então é o seguinte, um ladrão, ele procura entre as pessoas de que se orgulha e são as pessoas que ele gostaria de ser, entre ladrões. É isso.
10: E outro, cada um com os seus ídolos, né?
12: O PT chama os comitês eleitorais de comitês de luta. Não. Nossa!
11: É isso aí.
12: Meu Deus, que coisa antiquada.
11: É isso aí.
12: O PT é levado em conta pelos brasileiros como o partido do Mensalão, o partido do Petrolão, o maior escândalo Lava Jato, e agora o partido do escândalo do INSS, que roubava aposentados.
11: Isso aí.
12: Três escândalos. E chama de comitê de luta. Luta de quem, para quem, por quê? Luta, que luta, que luta que o PT tem em nome do povo brasileiro, do cidadão brasileiro. Vale só lembrar que o Lula, que acha que cuida dos pobres...
11: Luta contra, né, o Código Penal.
12: Bom, pode ser, pode ser.
11: Isso aí.
12: A população de rua dobrou de 2023 para cá. Praticamente dobrou, acho que é 95%, alguma coisa assim. População de rua. Aliás, o IBGE pode vir com os números que quiser. Você sai às ruas brasileiras e vê a situação calamitosa que as pessoas estão vivendo. É calamidade pública. Gente que não tem... Porque, como, né? O melhor benefício social é emprego. E emprego precisa de economia com condições ambiente para crescimento econômico. Como a gente viu lá no governo Bolsonaro, apesar da pandemia, o Brasil foi o destino, um dos principais destinos de investimento internacional. Dinheiro que vinha para o setor produtivo. Depois da pandemia, foi um dos exemplos de países que conseguiram sair da pandemia. E mesmo assim, a gestão do ministro Paulo Guedes entregou o país com 54 bilhões de superávit. Agora nós estamos falando de déficit atrás de déficit do governo Lula. 3 anos de déficit e está indo para o quarto agora. Está entregando uma bomba fiscal para todo mundo, para os brasileiros todos que vão ter que pagar essa conta.
10: É complementar, Ludmila.
2: O Lula recentemente não teve essa deferência toda quanto ao Jax Wagner, não. Eles se encontraram num feriado lá no cortejo do feriado da independência da Bahia. O Lula falou que não podia pegar sol na cabeça por causa da doença, ele usa o chapéuzinho, né? Para não precisar ficar andando de mãozinha dada com o Jacques Wagner, que tá tóxico. O Jacques Wagner é o sujeito que anda falando em código, né? Ele parece que recebeu, tá sendo acusado de ter recebido um apartamento de quase 2 milhões e meio, de 2 milhões e 450 mil. Aí ele fala em código, né? Pegaram a conversa dele dizendo pro fulano, olha, o vão, sei lá, o vão da porta, alguma coisa assim, o vão é de 2,45 metros, tá? Então aí você vai pegar o valor do apartamento, é 2.450.000. Então o sujeito que fala em código, a gente já tem que desconfiar, né? Então o sujeito tá tóxico e esse Edinho Silva aí é aquele tipo do cara que não larga a mão de ninguém, né? Pegou na mão do cara e seguiu na amizade. Lula não teve essa deferência toda, não. Até mandou o cara embora da liderança do Senado.
10: Agora são 7 horas e 29 minutos no horário de Brasília, trazendo uma informação de agora. Quero ouvir o Adalberto Piotto nessa. Nesse instante, o senador e pré-candidato à presidência da República, Flávio Bolsonaro, está fazendo uma transmissão ao vivo no canal dele nas redes sociais. Ao lado dele está a Daniela Marques, a economista, você vê aí na tela, economista e ex-presidente da Caixa Econômica Federal, ela que é apontada como uma possível vice na chapa do Flávio Bolsonaro.
12: Ela vem da equipe do ministro Paulo Guedes, ela foi depois presidente da Caixa, depois de todo aquele problema com a Caixa Econômica. Ela tem uma série de políticas para as mulheres, ela conhece exatamente a realidade de mulheres empreendedoras. Ela está, óbvio, sim, ela está na linha de frente para ser possivelmente a mulher que o PL está procurando, que a candidatura do Flávio está procurando para ser candidata a vice, ou... Se isso não acontecer, vai ter um cargo muito importante numa eventual equipe econômica de um governo, né? De um eventual governo do Flávio Bolsonaro. Ela tem muito o que dizer, tá? Ela tem conhecimento de causa sobre, digamos, e falar com mulheres empreendedoras no Brasil, que boa parte, uma parte substancial da população brasileira é formado por mulheres empreendedoras e ela conhece essa realidade, né? Estou falando de pequenos negócios que sustentam famílias inteiras, ou seja, aquela mulher que sabe fazer conta, que sustenta a casa, que não arrebenta o orçamento doméstico, que sabe que se faltar dinheiro, quebra a casa, diferentemente do governo Lula. E ela, sim, está sendo apontada e está aí a razão pela qual ela está sendo apresentada. Isso provavelmente já é, não sei se um teste, mas é uma maneira já de apresentá-la, porque a convenção do PL deve ser, se não me engano, na semana que vem, ou logo depois da semana que vem, já tem essa convenção do PL. Em alguns dias, agora em julho ainda, na segunda quinzena de julho, deve acontecer a convenção do PL, quando vai bater o martelo da candidatura do Flávio e também apresentar o nome do vice.
10: Nessa live, agora há pouco, o Flávio Bolsonaro, ele voltou a falar sobre aquela foto com o sicário do Daniel Vorkaro. Vamos ouvi-lo.
17: É um presidente da República que acha que a inteligência artificial só serve para manipular vídeos e fotos, né? Como essa foto que manipularam recentemente aí, que eu estava lá sem camisa, de óculos escuros, né? Queimadão de praia, do lado de um cara ali que tinha um dedo mindinho de 20 centímetros. Eles, quando fizeram a IA, esqueceram de cortar o dedo do cara. Acho que ficaram com medo de deixar igual o Lula, né?
10: Diga, Piotr.
12: Bom, ele voltou a explicar essa questão, né? Ontem a gente tocava nesse assunto aqui, inclusive. Pô, um candidato, uma pessoa pública, tira foto com muita gente, não tem como saber. E aí, de novo, é o PT tentando destruir. Aliás, o que a gente viu o Marco Rubio dizendo, né? A esquerda tenta destruir o que a direita faz, porque a esquerda não apresenta nada de bom. Enfim, mas o Lula que precisa explicar a foto dele ao lado do Maduro, a defesa enfática que ele fez, o tapete vermelho que ele estendeu para o Maduro, ele saiu, teve uma foto também do lado da Deolane, né, que está presa, enfim, essas coisas todas, essas fotos são mais perigosas. Precisa falar também porque o governo dele foi lá e abraçou a dama do tráfico, aceitou receber, condenado em segunda instância, inclusive, lá da região norte, que foi lá nos ministérios do Lula. Aliás, foi pago pelo próprio governo Lula, se não me engano, a viagem, né?
10: Muito bem, são 7 horas e 33 minutos no horário de Brasília. Alô, Bahia. Prefeito de Érico Cardoso, no estado da Bahia, ele se chama Heraldo Félix, do Republicanos, publicou um vídeo nas redes sociais em que ameaça demitir servidores municipais que não apoiarem a campanha de reeleição do governador Jerônimo Rodrigues, do PT.
18: Com a reeleição do governador Jerônimo. Essa é a ideia E essa é a convicção que nós dois temos. Então, nós queremos deixar bem claro para a população de Água Quente. Aquele que não tiver a fim de fazer parte desse time, pede para sair logo agora. Porque a hora é agora. Para não me dar sequer a decepção de ter que mandá-los embora. Porque aqui só tem um técnico, Heraldo Davidson. Ou joga de acordo com o time que a gente escala, ou não faz parte do time.
10: Ludmila Lins Grilo, lembrei-me agora daquele narrador esportivo que perguntava: pode isso? Pode fazer uma coisa dessas?
2: Não, claro que não. Isso aí, inclusive, é manual de direito eleitoral clássico. É o do que você não pode fazer nunca. É o clássico abuso de poder político e econômico. E as consequências disso aí são muito mais graves do que o mero pedido de voto, a campanha antecipada. A campanha antecipada tem como consequência uma multa, que varia ali, se não me engano, de 5 a 25 mil reais. Consequência, multa. O que ele está fazendo não é simplesmente uma campanha antecipada, não é um pedido de voto. Olha, votem no fulano de tal, porque a lei eleitoral brasileira tem isso, né? Você não pode, só a partir dali do início da campanha eleitoral, que é agosto, se não me engano, é 15 de agosto ou 16 de agosto, vai se poder pedir voto para alguém. Mas o que ele fez é muito pior. Ele está ameaçando os servidores de serem mandados embora, ou seja, está utilizando a máquina pública em seu próprio benefício, em benefício do seu interesse eleitoral. Então, isso é o clássico, manual de direito eleitoral, abuso de poder político e econômico. E qual que é a consequência disso aí? A lei também é muito clara: inelegibilidade. Ele pode ser, ele vai ter que responder a um processo necessariamente na justiça eleitoral, e a consequência disso é a inelegibilidade. Por muito menos, o Bolsonaro ficou inelegível, aquela reunião lá dos embaixadores, que ele tinha todo o direito de fazer, total direito de fazer reunião para falar o que ele quisesse, uma reunião fechada, inclusive. Esse sujeito aí, ele fez o oposto, fez um vídeo, né, para o público e com ameaça de demitir, ou seja, utilizar a máquina pública em seu próprio benefício, benefício eleitoral. Então, a consequência disso, ele vai ter que se tornar inelegível necessariamente. Não tem segunda opção.
10: São 7h36 no horário de Brasília. Ludmila, Augusto Nunes, a oposição na Câmara dos Deputados protocolou um novo pedido de impeachment contra o ministro do Supremo Tribunal Federal, Alexandre de Moraes. O documento apresentado ao presidente do Senado, Davi Alcolumbre, sustenta que Moraes cometeu crime de responsabilidade ao restringir o contato entre o ex-presidente Jair Bolsonaro e o senador Flávio Bolsonaro. A oposição pede a abertura do processo de impeachment, a perda do cargo de Moraes e a inabilitação para o exercício da função pública por 8 anos. O deputado Cabo Gilberto afirmou que a oposição pretende apresentar novos pedidos sempre que entender que houve ilegalidades. O parlamentar reconheceu, no entanto, que a decisão sobre o andamento do processo cabe exclusivamente ao Senado, Augusto.
11: É por isso que é preciso mudar a composição do Senado. Esse pedido não vai dar em nada enquanto estiver na presidência do Senado um Davi Alcolumbre. A sobrevivência do Alexandre de Moraes no Supremo se deve ao Alcolumbre, à cumplicidade do Alcolumbre. Então, é preciso mudar essa composição pelo voto agora, na próxima eleição. Nós temos de trocar os senadores de São Paulo, por exemplo. E não adianta mandar para o Senado de volta, porque perderam a possibilidade de se eleger nos estados de origem, as forasteiras aí, Marina Silva e Simone Tebet. Elas iriam votar a favor do impeachment ou a favor da votação do impeachment, que nem isso a oposição tem conseguido. De um ministro do Supremo? Claro que não. Então, os paulistas têm de votar em candidatos ao Senado que estão dispostos a fazer isso. Eles se comprometem a fazer isso e também se comprometem a mudar o presidente do Senado. Não pode haver outro alcolumbre por lá. Enquanto houver, fora da lei são unidos. Né? Alcolumbre protege o Moraes protege o alcolumbre.
10: Ludmila?
2: Então, já tem 51 pedidos de impeachment contra o Alexandre de Moraes rolando no Senado. O Senado, eu sempre digo que é a corregedoria do Supremo Tribunal Federal. Porque todo mundo pergunta, quem que julga o julgador? O CNJ pode interferir no STF? Não, porque o CNJ ele está na mesma estrutura do Poder Judiciário, só que ele está abaixo na estrutura hierárquica. Então, quem que é o CNJ, digamos assim, abre aspas, o CNJ do STF? É o Senado Federal. Então, o Senado é a corregedoria do STF. Ficou parado esse tempo todo, o Pacheco não fez mandar nada, aliás, ele não teve a sua recompensa, ele queria ser ministro da STF e ficou no beiço, não recebeu a indicação. E quem foi indicado também não foi aprovado. Então, assim, Pacheco não adiantou nada, essa fidelidade toda, não conseguiu o que queria. O Alcolumbre está ali também fazendo um esforço para não colocar nada em julgamento e está tirando de letra, né, todos esses 51 pedidos de impeachment. Então, assim, é obrigatório que o senador, hoje em dia, quem for se candidatar, ou a reeleição, o senador que vai se candidatar para, né, para permanecer no cargo, ou aquele que vai ser senador pela primeira vez, é interessante que ele se posicione com antecedência, dizer, olha, eu tenho como minha intenção como senador, promover esses impeachment dos ministros do Supremo. Então, quem não se posiciona já antes, não vai conseguir fazer. Então, se você não tem coragem de declarar o que você vai fazer, você não vai ter coragem de fazer efetivamente. Então, eu acho que é o mínimo que se espera de quem vai concorrer ao cargo do Senado, que declare a sua intenção de tocar para frente os pedidos de impeachment de ministros.
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11: Posso falar uma informação que me chega aqui pelo chat sempre? Uhum. O Carlos Gabas é o coordenador do consórcio do Nordeste, que fez todas as. Que organizou a roubalheira, uma das, durante a pandemia, e é ele que é chamado pelo Edinho de irmão de alma. Bonito o amor, né? Beleza.
10: Marcante. Agora sim, um minuto, a gente volta com você na tela de Oeste Sem Filtro.
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0: Nada melhor para encerrar esse programa do que ver você.
1: Boa noite aí ao time do Oeste Sem Filtro, né? Sou de Caruaru, né? Mas hoje eu estou em São Gonçalo do Amarante, no Ceará. Trabalho de motorista, né? Estou hoje há 10 dias fora de casa, né? Mas eu não perco um programa, né? Quando eu estou no volante, né? Não consigo assistir ao vivo, né? Mas quando eu dou uma paradinha, né? E hoje eu estou com o privilégio, né? De assistir ao vivo e ver esse time maravilhoso, né? Que Deus conserve todos vocês e abençoe a vida de vocês em nome de Jesus.
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3: Boa noite, amigos da Revista Oeste. Passando para agradecer e dizer que estamos juntos. Rosana de Vila Velha, Espírito Santo.
0: Um abraço para você, Rosana Vila Velha, no Espírito Santo. Um abraço a todos os capixabas. O Frank está em Guarulhos trabalhando e acompanhando o Oeste Sem Filtro também. Tarcísio de São Gonçalo do Amarante, Rio Grande do Norte. A nossa audiência é muito grande também no Rio Grande do Norte, em toda a região nordeste do Brasil. Essa edição de Oeste Sem Filtro fica por aqui. Muito obrigado pela sua companhia. Depois de eu me despedir aqui de Augusto Nunes, de Ludmila Lins Grilo, a quem eu agradeço pela companhia nesse fim de tarde, começo de noite. Vem aí, na sequência, o comentário diário de Alexandre Garcia. E, na sequência, tem a Força do Agro. E hoje, quinta-feira, tem a Arena Oeste com Adalberto Piotto. E ele recebe Marcos Troirro. 7h45 em ponto. 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Uma ótima noite para você. 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Um abraço para você, fica na paz, até amanhã.
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8: 7h52. 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
2: 8h25.
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0: Olá, já voltamos a falar de futebol. O São Paulo acertou na tarde de ontem os últimos detalhes para a rescisão contratual do goleiro Yank. O jogador de 24 anos deixará o tricolor para defender o Portimonense de Portugal em negociação que prevê a manutenção de 20% dos direitos econômicos de uma futura transferência. Formado nas categorias de base do São Paulo, Yank disputou apenas 3 partidas pela equipe principal. O goleiro foi titular nas derrotas para Santos e Fluminense, além do empate diante do Sport. Kleber Ramos para o Esporte Total. 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

0: Divulgamos a seguir um depoimento de fé enviado para a sede desta Igreja Apostólica.
1: Numa das manhãs de fevereiro de 2024, o Senhor Joaquim Fátimo dos Santos colocou algumas roupas do filho Tiago na máquina de lavar roupas. Nisso ele deparou com um escorpião, um tipo de aracnídeo, dentro da lavadora já sem vida. Ele é reconhecido de que foi protegido de ser picado pelo inseto, graças ao amparo da Santa Vó Rosa e dos seus poderosos anjos, visto que, sendo uma pessoa idosa, certamente a picada desse inseto teria desencadeado consequências imprevisíveis para sua saúde e bem-estar. Seu depoimento de fé, prestado em fevereiro de 2024, foi remetido de Campinas, estado de São Paulo, por meio do qual esse senhor direcionou ações de graças a essa poderosa santa e ao poder celestial.

Convidamos os prezados ouvintes do programa Hora Milagrosa para que venham visitar as congregações da Igreja Apostólica nas seguintes localidades: Cascavel, Paraná, com reuniões aos sábados às 19 horas e aos domingos às 18 horas, e no segundo domingo de cada mês às 10 horas da manhã e quinzenalmente às terças-feiras às 19 horas e 30 minutos. Rua Agostinho dos Santos, número 1883, Jardim Alvorada. Toledo, Paraná, com reuniões aos sábados e domingos às 19 horas. Rua Emílio Jetriskate, número 1011, Vila Pedrini. Marechal Cândido Rondon, Estado do Paraná, quinzenalmente aos domingos às 14 horas. Rua Mato Grosso, número 1620, Centro, na residência do senhor Antônio Tibes Sobrinho.

0: Temos congregação nesta cidade de Cascavel, estado do Paraná, com reuniões aos sábados às 19 horas e aos domingos às 18 horas, e no segundo domingo de cada mês às 10 horas da manhã, e quinzenalmente às terças-feiras às 19 horas e 30 minutos, na Rua Agostinho dos Santos, número 1883, Jardim Alvorada. Estão ouvindo A Hora Milagrosa e na sequência vai falar-lhes o pastor Evandro Ferreira de Cristo.
1: A todos os amados ouvintes e internautas deste programa A Hora Milagrosa, eu lhes apresento a minha saudação. Em nome de Deus, o nosso Pai, de Jesus, o nosso Senhor e do seu Divino Espírito Santo. Igualmente a graça, a bênção, a paz e todas as virtudes do Reino dos Céus. Que possam contar sempre com a companhia e proteção da Santa Vó Rosa, o Espírito Consolador, da Mãe Virgem Maria Santíssima e do Santo Irmão Aldo, o nosso Santo Pastor e Profeta Apostólico. Nesta oportunidade, convido o Senhor, a Senhora, você jovem e aos apostólicos para meditarmos sobre o que devemos buscar em benefício da nossa vida quando vamos à igreja, quando estamos na casa do nosso Senhor. Jesus, certa vez, ele deixou suas palavras registradas no Evangelho de São Mateus, no capítulo 6 e no verso 33, quando ele disse: "Mas buscai primeiro o reino dos céus, sua justiça e todas as demais coisas vos serão acrescentadas." Portanto, Jesus, o nosso Salvador, nos ensina que a preocupação maior do ser humano precisa ser buscar, viver, praticar a vontade de Deus em sua vida. Pois se assim for, será em tudo grandemente abençoado, feliz, próspero em todas as suas realizações, sejam elas materiais ou até mesmo espirituais. Nesta Igreja Apostólica, sempre assim fomos ensinados, pois para praticar a vontade de Deus, o nosso Pai, em nossa vida, precisamos aprender. E é nesta Igreja Apostólica, onde muito foi nos ensinado e continua sendo a vontade soberana dos céus para os filhos de Deus aqui na Terra. Pelo próprio Deus o Pai, Jesus o seu Filho amado, e com a inspiração do Espírito Santo, através da Santa Vó Rosa, o Espírito Consolador, Mão Aldo, que nos ensinou e dirigiu esta Igreja Apostólica por aproximadamente 44 anos. Queridos ouvintes e internautas, na Igreja Apostólica devemos comparecer, frequentar as reuniões com este objetivo de buscar o alimento espiritual. Lembro a todos, inclusive, uma palavra de Jesus registrada no Evangelho de São João, no capítulo 6 e verso 27, quando ele disse assim: "Buscai o alimento espiritual." Evangelho de São João, capítulo 6 e verso 27. "Trabalhai não pela comida que perece, mas pela comida que permanece para a vida eterna, a qual o Filho do Homem vos dará." Está aí, portanto, este ensino mostrando que na igreja devemos buscar este alimento celestial para podermos sermos vencedores em nossa vida nesta terra. Através das nossas reuniões, ou até mesmo deste programa A Hora Milagrosa, recebemos ensinos para encontrar o Reino dos Céus, conhecer a vontade do Pai, o nosso Deus, através da nossa mensagem da doutrina e disciplina apostólica, somos aconselhados a viver no dia a dia estes ensinos, que é como um alimento espiritual, que nos ajuda a vencer as lutas, as dificuldades, que nos proporciona ânimo, coragem, fé e esperança de dias melhores, E o que é mais importante, que é a convicção, a esperança e a certeza, no caso dos fiéis, da salvação do Espírito. Portanto, ao dirigirmos a Igreja Apostólica para participarmos de uma reunião ou de assistir até um trabalho online pela internet ou até mesmo ouvir este programa Hora Milagrosa, vamos assim fazer com o objetivo da busca espiritual para a nossa vida, aprender a ser realmente o filho ou filha de Deus aqui nesta terra. Atualmente na sociedade, infelizmente, temos pessoas que têm procurado um lugar que seja realmente a casa do nosso Deus, mas assim o procuram com o objetivo de alcançar algo para a vida material, uma ajuda financeira, um alimento ou muitas vezes até algum bem durável, ter bastante dinheiro, adquirir bens materiais. Quantos que procuram para querer crescer profissionalmente, ou seja, só pensando no material, agindo assim, está fazendo ao contrário do que Jesus tanto ensinou no passado. Palavras que recordamos há pouco estarão fazendo diferente do que esta Igreja Apostólica, através dos ensinos nos dado pela Santa Vó Rosa e pelo profeta Santo Irmão Aldo, tanto nos ensinaram e deixaram para nós seguirmos aqui nesta terra sendo vitoriosos. Pois se está na Igreja Apostólica ou procura esta igreja em busca de fortuna terrena, de ajuda material, está colocando a vida material em primeiro lugar. E lembram-se do que Jesus disse? Buscai o que é eterno. Os céus e todas as demais coisas vos serão acrescentadas. Aos irmãos apostólicos também lembro que fomos sim ensinados a fazer o bem, de fazer a caridade ao próximo, de cooperar com aqueles que necessitam da nossa ajuda. Na nossa igreja também temos muitas e muitas pessoas que fazem e se preocupam com o bem-estar do próximo. Esta igreja tem também esta missão, seguindo inclusive os exemplos da Santa Vó Rosa, que tanto fez pelos necessitados quando viveu no corpo físico. O mesmo do que o Santo Irmão Aldo também nos deixou o exemplo de sempre ajudar o semelhante sem buscar algo em troca. Ou até mesmo, eles muito nos ensinaram que o que a mão direita faz, a esquerda não precisa ficar sabendo. Nesta igreja, assim somos ensinados. Mas lembramos também que a principal missão desta igreja é salvar almas. É dar às criaturas a oportunidade de encontrar a maior felicidade, que é a salvação do Espírito. E que aqueles que nos procuram, vão aos nossos templos atrás de ajuda financeira, são, infelizmente,

0: Entre aventureiros que não estão em busca do reino dos céus, mas do material que se acaba, e dificilmente uma criatura com este objetivo conseguirá aceitar e crer em nossa palavra. Infelizmente se tornam exploradores ao encontrarem corações bondosos. Portanto, vamos ser sábios, amados irmãos, ouvintes, internautas, e estarmos prontos para dar aos que precisam o que é eterno, o que temos na Igreja Apostólica e que é ensinado neste programa Hora Milagrosa, que é a abundância da Palavra de Deus, o Evangelho do Reino dos Céus, o Senhor, a Senhora e você jovem, que vive neste mundo como ovelha sem pastor, no pecado. Falo com você jovem que é dominado pelos vícios, pelos maus sentimentos, que tem o mau costume de mentir, que usa o seu corpo para a prostituição, vive no mundo do crime, do roubo, faz isso dizendo que é pela sua vida material, que quer crescer, que quer ter bens materiais. Cuidado! Isso pode lhe trazer muito sofrimento. Esse dinheiro fácil se acaba muito rápido, pois não é abençoado por Deus. E a vida do seu espírito, como vai ficar quando este corpo físico se acabar? Já parou para pensar nisso? O Senhor, que é Pai, que só pensa em trabalhar, não se preocupa com a vida espiritual, não se preocupa em buscar a Deus, não tem dado atenção à família? E se hoje for o seu último dia, qual a herança que vai deixar aos seus filhos, à família? Dinheiro, casas, bens materiais? E o que é mais importante, que é o amor familiar, que é a humildade, o amar a Deus, o espiritual, o que tem para deixar aos que tanto ama em sua vida, que são importantes? A senhora que é mamãe, por que tanta briga em casa com os filhos? Os tem chamado por tantos nomes feios, tem brigado, tem discutido, às vezes fica nervosa por causa do serviço doméstico, o móvel que foi riscado, o utensílio que foi quebrado pela criança, pelo filho. E o amor a Deus, e o buscar o que é espiritual, os conselhos para serem bondosos, buscarem o espiritual que é eterno, ensinado tanto nesta igreja pela nossa palavra, pela nossa doutrina. Portanto, se arrependa. O Senhor, a Senhora, você jovem, não estou aqui para julgá-los ou dizer que isso ocorre em sua vida, que tem feito isto, mas estou aqui para lhes mostrar a vontade de Deus, a palavra da Santa Vó Rosa, do Santo Irmão Aldo, para que se arrependa. É uma nova oportunidade que Deus está lhe dando, aproveite, aceite hoje que é dia de salvação, para ser feliz e abençoado. Olhe também para a vida espiritual e não apenas busque o que é material, que é passageiro e que tudo que é material vai se acabar, vai se findar, vai ficar aqui nesta terra. Portanto, na oração que vou fazer agora, aproveite para clamar, para pedir. Se for preciso, com humildade, pedir o perdão das falhas, do que tem feito, da maneira errada que tem praticado, a maneira que tem buscado a Deus pensando só no material, se arrependa disso e peça ajuda para a sua vida espiritual, fazendo a vontade dele, praticando a doutrina e disciplina apostólica. Todas as demais coisas vos serão acrescentadas. Todos em sinal de reverência, vamos orar. Ó querido e amado Deus, nosso Pai Celestial, aqui está os teus filhos e filhas diante de ti, ó Deus, com o objetivo sincero de buscar o alento, de buscar a paz espiritual, de buscar a felicidade para a sua família, para o seu lar. Nesse instante, querido e amado Deus, alguns diante de ti, de Jesus, o Divino Salvador, do teu bendito Espírito Santo, clamam e pedem a misericórdia do perdão. Pedem ajuda para deixar todo erro, todo engano, todo aquele pensamento que só buscava o que é material. Mas eles querem a partir de agora também buscar o que é espiritual, o que é eterno, que proporciona a paz, a felicidade e a salvação para o espírito. nesse instante, a Ti, Santa Vó Rosa, estes que estão clamando e pedindo a Tua presença nos lares deles, a presença da Virgem Maria, a bênção do Santo Irmão Aldo, abençoe a eles, ó Santa Vó Rosa. Os ajude a compreender a mensagem de nossa igreja, que é espiritual. Aqueles que precisam ter sabedoria para se ver livre das pessoas mal intencionadas, que dizem estar buscando o bem, que dizem estar buscando a Deus, mas os seus objetivos é outro, é exploração financeira. Que os teus filhos que amam o semelhante e querem fazer o bem sejam livres dessas pessoas mal intencionadas. Nesse instante, Santa Vó Rosa, eu lembro da água e do óleo que eles colocaram diante deste aparelho receptor. Eles pedem a unção dos céus, a tua unção, o teu poder, Santa Vó, para estes elementos, para que quando forem usar no momento de luta, no momento de dor, para a libertação da família, que estas virtudes possam ser derramadas sobre a vida de todos. Aqueles que estão no hospital, ouvindo este programa, que possam ter a saúde, possam ter ânimo e coragem para vencer as enfermidades, que estes possam ter ânimo, coragem e força para serem vencedores. Queridos e amados irmãos e irmãs, recebam para sua vida a bênção e a graça destes santos poderosos e que as virtudes do Espírito Santo do Pai estejam com todos para serem felizes e bem-sucedidos em sua vida espiritual, hoje e para todos sempre. Amém.
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9: Olá, boa noite.
10: Boa noite para você que nos acompanha em todo o país.
9: Quinta-feira, 16 de julho de 2026.
10: Vamos ao destaque do dia, aos destaques do dia na Voz do Brasil.
9: O governo brasileiro repudia a decisão dos Estados Unidos em impor tarifa de 25% sobre produtos nacionais.
10: O plano estabelece medidas para empresas atingidas pela taxação. Graziele Bezerra.
11: Ministro da Fazenda, Dario Durigan, explicou que o plano Brasil Soberano